0: mas servia com o Vinícius, que era do bloco o homem mais adiantado. E era só ele que conseguia chegar. Então tínhamos ali que pausar, nem que fosse 2, 3 segundos, para os homens que estavam no bloco conseguirem chegar à frente, ficámos equilibrados, chegámos à frente. São as coisas que os pontos na tabela dão, mas que a experiência que eu tenho no futebol e aquilo que eu já vivi no futebol me permite dizer que o caminho é o caminho certo. Os reforços também chegaram, trouxeram competitividade e sentiu-se a troca, sentiu-se a continuidade de produção da equipa e ainda um acrescente de produção da equipa porque chegaram mais frescos dentro do campo.
1: Professor Luiz Castro, boa noite. Felipe Duarte, da Rádio Gaúcha. Eu queria lhe ouvir sobre esses reforços, né, que incorporam o elenco do Grêmio e hoje entraram Diego Caio, autor do gol, Giovanni Cabral, que o senhor já conhecia do futebol português, e o Marlon, que não é um rosto novo, né? As pessoas já conhecem o Marlon, mas chama atenção o retorno dele antes do prazo que tinha se dado de 5 meses de recuperação e já volta como titular da equipe. O que gostaria de comentar sobre esses 3 nomes?
0: São um bom reforço. Vocês sabem que nós estávamos, e eu disse-vos em determinado momento, que o nosso projeto passava por os jogadores da base, mas os jogadores da base terem contexto dentro da equipa para jogar e não serem eles os protagonistas do jogo. E nisso o expoente máximo disse que aconteceu foi no Bahia, em que nós acabámos com 6 meninos da base. É exigir muito deles. Então esses jogadores que acabou de falar são jogadores muito importantes para dar a competitividade e para abordar um brasileirão. E outro jogador que eu acho que é um grande reforço neste momento para a equipa é o Vila Santi. Acho que é um jogador que nós não tivemos em grande parte da época que chegou, o Marlon não tivemos em grande parte da época que chegou, com reforços, juntando todos aqueles que já cá estavam. Acho que foi um grande esforço que a administração fez por ir, e o scouting fez, na procura de jogadores no mercado de oportunidades. Como eu já vos disse e disse publicamente e posso dizer, uma coisa é estar no mercado com o bolso cheio, outra estar no mercado com o bolso não tão cheio. Temos que ser mais minuciosos e mais certeiros. E eu acho que é um grande trabalho de todos para que isso aconteça. Agora, não quero transformar o empate em vitória. Porque só se somamos mais um ponto na tabela e precisávamos de somar mais. Mas a exibição e os jogadores sabem, os jogadores sentem. Fizeram um bom jogo. E bem basta quando nós fizemos vários jogos em que não estivemos nada bem. Pelo menos permitam-nos dizer, ao menos, podem não sentir vocês isso, mas permitam-nos dizer, ao menos, que estamos deste lado, nós estamos deste lado, que fizemos um bom jogo.
2: Professor Luiz Castro, tudo bem? O senhor explicou a estratégia, né, e viu evolução. Acho que dentro da sua estratégia, realmente, o Grêmio teve uma boa evolução defensiva, acho que era a sua principal preocupação. Mas não está faltando, às vezes, um pouco de ousadia, principalmente para os jogos dentro de casa, um pouquinho mais de coragem, está respeitando demais o adversário e talvez por isso a insatisfação do torcedor, principalmente nos jogos aqui na Arena? Gustavo Berton, ESPN.
0: Sim, eu desculpe só fazer, só questioná-lo sobre uma coisa, mas eu não entendi totalmente a pergunta.
2: O Grêmio não está faltando um pouco de ousadia, um pouco de coragem para atacar mais o adversário, jogando dentro de casa, principalmente, impor mais um ritmo dentro de casa, como é característico do Grêmio aqui na Arena?
0: Mas nós não temos atacado, nós não conseguimos criar 5 oportunidades de golo contra um Fluminense. Eu acho que nós fomos ousados. Eu acho que nós partimos bem para o ataque. Eu acho que nós aproveitámos bem os espaços. Tínhamos era que finalizar mais vezes e tínhamos ter um pouco mais de paciência quando chegávamos ao meio campo do adversário. Acho que nos faltou isso, faltou-nos a paz no jogo, porque quer queiramos, quer não, nós vivemos e sentimos a responsabilidade de sair daquela zona e aquela zona pressiona-nos muito. E não tivemos aqui e ali a lucidez de ficar mais tempo com bola, mas criámos 5 oportunidades de golo. Eu sei que não foram suficientes para fazer 2 ou 3 golos, devíamos ter tido mais, mas acho que fomos racionais o suficiente e emocionais o suficiente para conquistar um bom resultado. Poderemos sempre melhorar, sim, podemos sempre melhorar, poderemos sempre atacar mais, podemos sempre defender mais à frente, mas depende também muito daquilo que é o adversário e a estratégia do adversário. Nós defrontámos o adversário que é aquele que tem mais média de percentagem de bola no meio campo do adversário e que tem mais percentagem de bola a jogar contra os seus opositores. Nós hoje tivemos 5, do tempo que tivemos bola, para justificar essa, as minhas palavras, do tempo tivemos 55% do tempo com bola foi passado no meio-campo do Fluminense.

0: acho que só uma equipa ousada como fomos, de ter essa capacidade de ter 55% de posse do tempo que tivemos bola, tê-la no meio campo do adversário. Acho que estamos numa evolução, não é o que queremos ainda, mas começa a haver sinais bons de uma equipa boa a construir-se para as grandes batalhas que temos pela frente.
1: Professor, boa noite. Vinícius Malman, da Rádio Independente. Eu queria que você explicasse a não utilização do Gabriel Max, se de fato é pela questão extracampo ou foi uma opção tua? Obrigado.
0: Era a opção, era Bright White ou Mac, para jogar com o Vinícius. O Mac com umas características diferentes, o Bright White com mais capacidade de, quando a bola chega, a encaminhar por caminhos certos o jogo. O Mac com mais capacidade de ir para cima. Mas estava muito densa a equipa do Fluminense, juntou-se muito atrás. E o Mac pegando nela ia ter muitos obstáculos pela frente. O Bright pegando ia ter mais capacidade de ver quem estava para servir para as finalizações. Daí a opção pelo Bright e não pelo Mac não tem nada a ver com qualquer questão política extra-futebol.
2: Boa noite, Castro. Alana, do site GE.globo. O Grêmio agora vira a chave, né? Vai ter duas decisões, tanto por Sul-Americana como Copa do Brasil, pela frente, onde mais do que sinais de evolução e boas atuações precisa ter o resultado, senão vai ficar pelo caminho. E acho que o Grêmio encontrou um norte defensivo, mas agora tem uma questão para olhar para o ataque, para esse ataque justamente ser mais efetivo, como tu vem comentando. Como trabalhar isso, né? E quais realmente outros desafios que tu entende para esses jogos de mata-mata que o Grêmio vai ter agora pela frente?
0: O principal desafio que temos é fazer uma gestão de uma equipa que tem esses dois jogos em muito poucos dias. Temos que olhar de forma muito racional para os dois jogos e sabermos que se temos elenco ou não para repetirmos o 11 nos dois jogos e de que forma vamos fazer a gestão. Eu acho que tenho de ser muito lúcido neste momento a olhar para aquilo que são os nossos grandes desafios. A dimensão do Grêmio e o prestígio do Grêmio no mundo do futebol obriga-me a olhar para todas as competições com muito respeito e a jogar sempre para ganhar. E agora é preciso ver de que forma é que as podemos ganhar. E são dois adversários complicados, um está em vantagem e o outro vamos iniciar. O Bolívar em vantagem, temos que anular a desvantagem de um golo, e depois Mirassol fora e em casa, queremos muito seguir na Copa, e são duas grandes batalhas. Ainda ontem vimos que o Mirassol e a forma como joga e o momento em que se encontra. Um momento também ascendente, a meter também muitos reforços e os reforços a darem boa resposta. Vamos querer ganhar, vamos querer seguir em frente, e os jogadores têm a sede de vitória. Como eu lhe disse no início da conferência, da coletiva, os jogadores sentem uma injustiça muito grande com o resultado e querem já dar a resposta nos próximos jogos a esse sentimento de injustiça. Vamos aproveitá-lo, vamos pôr para o nosso lado, mas vamos jogar para ganhar.
3: Mister, tudo bem? Bruno Abchecker, Rádio Imortal. E o que esses três jogos, desde o retorno, três jogos oficiais desde o retorno, trazem de ensinamento para essa partida decisiva da quinta-feira? Porque o Grêmio precisa de um gol para levar para as penalidades, dois para avançar direto para as oitavas de final. O que esses três jogos trazem de ensinamento para o senhor para que o Grêmio possa, dentro de casa, vencer por dois gols de diferença, algo que não acontece há algum tempo?
0: O que os jogos nos dizem, estes jogos, todos os jogos, é que quanto mais organizados nós tivermos, mais capacidade temos de ganhar os jogos. Sempre que há descoordenação defensiva, ficamos longe do resultado que queremos, que é a vitória. E temos jogos com diferentes formas e abordagens ao jogo da nossa parte. Um deles bastante, em que estivemos bastante descoordenados e pagámos uma fatura muito alta dessa descoordenação, e é isso, temos a capacidade, porque uma equipa só ataca bem se defender bem, e uma equipa só defende bem se atacar bem. As coisas estão totalmente interligadas, não há dois jogos ou três dentro do mesmo jogo. É isso que que os jogadores têm de perceber e perceberam hoje. Mas nós podíamos defender mais à frente. Sim, mas defendíamos mais à frente e atacavam-nos cá atrás a última linha defensiva nas profundidades, que eles têm essa capacidade. Eles têm muitas combinações em corredor lateral em que salta o médio à profundidade entre o lateral e o central. E então vamos ter que anular esses espaços que o Fluminense quer. Então ou temos capacidade para o anular ou então vamos estar expostos. Então se defender mal, eu depois não consigo atacar bem. E uma coisa levou à outra. E o grande ensinamento destes últimos jogos é isso mesmo. A capacidade que tivemos de defender bem para atacar bem.
4: Luiz, aqui, Eduardo Picão, da Bagé TV. Luiz, a gente está no mês 7 do ano, você está desde o início do ano, e desde lá foram muitos times diferentes, muitas ideias, muitos esquemas. Se tinha uma reclamação pelo tempo de treino para conseguir implementar algo, teve a parada para a Copa do Mundo, um longo período. O Grêmio voltou desde lá 3 jogos, 2 derrotas e 1 empate. O time não tem desempenho e não tem resultados. Dá para ver claramente que existe hoje um respaldo da direção em relação a você, mas uma crítica muito grande da torcida, seu nome foi vaiado inclusive hoje na escalação. Quanto tempo o Grêmio necessita para de fato ter um time consistente e quanto tempo dá para aguentar no cargo recebendo essa pressão externa que vem da torcida?
0: Tocou em situações que eu não domino, de forma alguma. Eu existo para trabalhar e não tenho qualquer comentário a fazer àquilo tempo que aguento ou não aguento no cargo. Não é uma coisa que eu domino. É uma coisa que... Eu sei uma coisa. Sei que no ano que o Grêmio desceu... Passaram 4 treinadores e o Grêmio desceu. Sei que nos últimos 5 anos, das 20 equipas que desceram, passaram 72 treinadores pelas equipas que desceram e nenhum conseguiu resolver o problema dos 72 que lá passaram. Isso eu sei, isso são dados. Portanto, é o único documentário que eu tenho a fazer. O ano que... Há equipas que viraram com 15 pontos e salvaram-se. Há equipas que viraram com 29 pontos e desceram. Isso é o que eu sei. Isso é aquilo que vocês também poderão dizer. Poderiam me perguntar o que é que acha disso? O que é que acha da troca de treinadores? O que é que acha de continuar de treinadores? O que é que acha? Acho que essas análises são mais importantes do que aquilo que eu acabou de dizer, mas tenho o direito de dizer, tenho o direito de perguntar, tenho o direito de dizer o que quiser. E eu respeito tudo aquilo que vocês dizem. Está-me a perguntar quando eu acabei de dizer na conferência que fizemos um bom jogo, está-me a perguntar quanto tempo é que dá para nós termos bons desempenhos. Eu acabei de dizer que foi um desempenho. Eu posso lhe responder, não preciso mais tempo, já estamos a ter bom desempenho. Agora, se é o resultado que eu queria, aí eu respondo-lhe, não é o resultado que nós queríamos. É o resultado que os jogadores queriam? Não. É o resultado que a torcida queria? Não. O meu nome é vaiado e o que é que eu posso dizer? O que é que eu posso fazer? O que é que você faria no meu, na minha situação? Continuar a trabalhar, não é? Se eu disser mal de uma crónica sua, de um comentário seu, o que é que você vai fazer amanhã? Vai ficar em casa, deprimido, ou vai continuar a trabalhar? Vai continuar a trabalhar. Eu vou continuar a trabalhar. Amanhã venho para o treino e vou trabalhar. Amanhã vou para o treino e vou trabalhar. E vou continuar a trabalhar da mesma forma, séria, como fiz sempre até hoje. E com a confiança. Confiança redobrada nos meus jogadores. Os meus jogadores sabem que eu gosto muito deles. Os meus jogadores sabem que eu os aprecio muito, a forma como eles trabalham. A forma como eles se dedicam. Não é fácil estar nesta situação. É difícil estar aqui. É difícil. Muito difícil. E numa coletiva, depois de um resultado que nós não queríamos, é como se viesse jogar outro jogo. É 2 jogos. É o jogo lá dentro e é o jogo aqui. 2 jogos extremamente desgastantes. Pois, mas nós temos de dar a cara na hora das derrotas, muito mais do que na hora dos sucessos. Vou continuar a dar. Sempre foi assim. Não vou desistir. Não contem comigo para desistir. O tempo é o tempo que for preciso. Acho que vamos fazer melhor o segundo semestre do que fizemos o primeiro semestre. Uma coisa eu sei. O ano passado virámos com os mesmos pontos deste ano. O ano passado já estavam fora da Copa. Este ano estamos na Copa. O ano passado já estava fora da Sul-Americana. Estamos na Sul-Americana. O ano passado perdemos o gauchão com o rival. Este ano ganhamos o gauchão em cima do rival na casa deles. Isso eu sei. São os factos. Vou continuar. E com muita confiança.
5: Aqui, Luiz Nikolovic, do canal Nikolovic e Diogo Rossi Repórter. Então, até para ajudar o torcedor a entender um pouco melhor o seu trabalho, né? Esse período de treinamento, durante a parada da Copa, ele já está sendo visto em campo? O senhor acha isso? O senhor disse que hoje foi a melhor evolução, o melhor jogo do Grêmio, mas talvez o torcedor não tenha sentido isso. Então, o que o senhor viu que já evoluiu até aqui?
0: Você está a ir à emoção. A emoção do estádio, que eu respeito o coração do estádio. O coração do estádio vem para ver ganhar o jogo, não ganhou. Eu gostava de saber a sua opinião. Como jornalista, como analista do futebol, como alguém que vê o momento defensivo, vê o momento ofensivo, vê as transições, vê o desempenho. Gostava de saber. Essa é a questão. Porque eu já respondi a essa questão. Sobre o torcedor, eu já respondi. Respeito muito o torcedor.
5: Desculpa.
0: Respeito por completo.
5: Não é sobre o torcedor ou o sentimento. Eu estou pedindo para o senhor ajudar o torcedor a enxergar. O que o senhor acredita, então, que mudou nesse período de trabalho? Se puder falar especificamente no campo da defesa, do meio campo, do ataque. O que o senhor pode dizer na prática que mudou? Para que o torcedor consiga enxergar e daqui a pouco no próximo jogo vir e entender o seu trabalho.
0: Sim. Na prática, o Fluminense não criou uma situação de gol a não ser o penalti. Na prática, o torcedor viu que nós criámos 5 situações de golo e fizemos uma. Na prática, viu que tivemos 55% de quando tivemos bola no meio-campo adversário, procuramos muito os corredores e andámos muito em cima da baliza do nosso adversário. No fundo, foi aquilo que você viu, que eu vi e que as estatísticas dizem. É o que eu posso dizer.
6: Obrigado, mister. Obrigado, pessoal. O Carlos Vinícius.
0: Antes de partir, de terminar a conferência, queria dizer uma coisa. Eu respeito muito os jornalistas e são parceiros de caminho. Acho que não há dúvida de uma forma como eu vos respeito. E eu acho que isso vai acontecer sempre. Que é um valor que eu transporto comigo e respeitar tudo e todos é a minha forma de estar na vida. Tenho ouvido ao longo, eu percebo que o caos, a turbulência gera muitos engajamentos. Percebo isso. A forma como se procura uma notícia, acho que também deve ser a mesma forma que se deve confirmar uma notícia. A fake news, neste momento, é algo que é latente, todos os dias aparece. E muitas vezes o aproveitamento da fake news, sem confirmar se ela é verdade ou mentira, também é uma obrigação vossa. A crítica a mim, ela pode ser feita, deve ser feita. Mas a crítica com falta de respeito é uma crítica que gera ódio. É uma crítica que incentiva a violência. Cuidado com os limites. É aquilo que eu vos peço. Um abraço para todos.
7: Nada. Sem questões, está bem?
8: Encerrada a entrevista coletiva do técnico do Grêmio, Luiz Castro, após o empate do Grêmio com o Fluminense 1-1. Jory.
9: Perfeito, Felipe Duarte. Bom, a zona mista aconteceu por aí já, Simon?
10: Não, nenhum dos dois jogadores que vão passar por aqui, Jory, acabaram já iniciando esse trajeto. Carlos Vinícius e Marlon, vai levar um tempinho ainda.
9: Sim, bom, a entrevista coletiva do técnico Luiz Castro, que a gente analisa a partir de agora com o Cristiano Munari. Antes, só confirmando, Arruda, teve gols no Campeonato Brasileiro, né?
11: Pois é, e os gols aconteceram, Jory, lá no Nubank Park, em São Paulo. O Palmeiras chegou a empatar com o Atlético Mineiro, gol marcado pelo Felipe Anderson, mas imediatamente na sequência, o Atlético Mineiro voltou à frente no placar. Igor Gomes, já com o Carlos Miguel batido no lance. Palmeiras 1, Atlético Mineiro 2 em São Paulo. Instantes finais de jogo, o líder está perdendo em casa.
9: Bom, o Munari, a entrevista coletiva do Luiz Castro e entrevistas de um modo geral, né, que o Luiz Castro geralmente se manifesta em altíssimo nível, uma entrevista dura, uma entrevista adequada com o momento que o Grêmio vive, com o momento que o trabalho do Luiz Castro atravessa. E aqui a gente precisa fazer essa referência de que o Luiz Castro foi contratado e se colocou dessa forma para estar numa situação melhor no Campeonato Brasileiro agora e não está. E isso é uma página vencida, porque é uma realidade que o Grêmio tem que enfrentar. O Grêmio está pior do que se esperava, do que o próprio Luiz Castro esperava, do que a direção esperava e principalmente do que o torcedor esperava. E isso gera uma pressão, uma crítica sempre muito dura. Mas com alto nível e em relação àquilo que foi o jogo de hoje, Munari, com base no que tu já falou, o Luiz Castro traz elementos que sustentam um desempenho no jogo de hoje, mas que ainda não sustentam o resultado.
12: É que é preciso separar o trabalho feito até aqui do jogo de hoje, né? A cobrança da torcida, ele até não é que ele não gostou, mas ele até pediu, né, que se fizesse a análise nossa, né, nós jornalistas, sobre o jogo e não da torcida, porque a torcida vai muito pela emoção, então o torcedor quer ganhar o jogo, não ganhou o jogo, cobra. Em partes é isso, né? Em outra parte é porque o torcedor está incomodado pelo que o Grêmio vem jogando. Se o Grêmio hoje fosse o terceiro colocado no Brasileirão, tivesse feito o jogo que fez, sairia aplaudido, né? As vaias, as cobranças, elas são pelo passado do Grêmio recente, pelo restante do campeonato, pelos últimos dois jogos, derrota para o Mirassol, derrota lá na altitude, estar jogando o playoff da Sul-Americana, né? O Grêmio não deveria ter jogado contra o Bolívar quinta-feira. O Grêmio deveria ter sido o primeiro colocado do seu grupo na Sul-Americana, né? Então, assim, o pacote que vem, a cobrança vem do pacote. Sobre o jogo, não, tem razão. O Grêmio jogou bem, o Grêmio defensivamente foi muito bem. O Grêmio não ofereceu chances para o Fluminense. O Grêmio deu um pênalti no erro do Kahneman, que o Kahneman assumiu o erro. Eu acho que fez muito bem o Kahneman de falar já na saída de campo, assumindo o erro. Ele viu coisas boas no time que eu também vi, das transições, que o time conseguiu encaixar contra-ataque. No primeiro tempo, né, uma grande chance no contra-ataque. No segundo tempo fez o gol e teve mais duas grandes defesas do Fábio. É verdade que faltou um volume maior, né? O Grêmio vai precisar criar mais também para fazer gols. Hoje não criou para o Vinícius, por exemplo, né? Ele falou da questão ali do time tentar terminar rápido as jogadas. Isso foi uma cobrança para o Pavon no primeiro tempo, né? A gente falava sobre isso. O Pavon cruzava a bola para o Vinícius sozinho na área, ainda errava o cruzamento, gerava contra-ataque, que precisava esperar um pouco mais, ter um pouco mais de paciência para os jogadores ali dessa linha de quatro, né, atrás do Vinícius entrarem na área. Isso é questão de ajuste, assim. Eu não tenho certeza de que o Grêmio, a partir de agora, daqui, só vai melhorar, porque o Grêmio já teve outros jogos que pareceu que iria, né, encaixar e não encaixou. Mas o jogo hoje, de fato, foi bom. No restante, quando ele fala, ele explica o Mac, né, diz que a não entrada do Mac não tem a ver com a negociação, que foi por característica, que o Bright White, como esse meia ali, poderia escolher melhor as jogadas no passe, né? E o Mac é mais um cara de aceleração, de ir pra cima e que não tinha espaço. É meia verdade, né? Porque o Mac já entrou em situações assim, já conseguiu criar situações. Poderia ter entrado o Bright e o Mac podia ter entrado pelo lado, né? Já que não tinha espaço por dentro para conduzir, o Mac poderia entrar pelo lado e jogar como ponta, como ele já fez tantas vezes na base. Né? Ele tem o drible, ele tem a finalização, o cruzamento com os dois pés. Então as opções ali dele, ele optou pelo Enamorado e pelo Giovanni Cabral. E essa parte final ali que ele fala, né, de cobrança, de caos, que gera engajamento, deve ter acontecido algo que ele ouviu, que ele não gostou, que faz parte, né, tem coisas assim que são faladas que eu concordo com ele. Aqui acho que nós estamos todos tranquilos, né, na Rádio Gaúcha, em GZH, em Zero Hora, na RBS, no YouTube de GZH, de Esportes, Rádio Gaúcha, ninguém faz isso, né. As análises, as cobranças, as críticas a ele sempre foram feitas com respeito em cima de informação. Né? E a informação sempre que vem dos repórteres sempre foi de que a direção banca o trabalho do Luiz Castro. Né? E aí a crítica feita é, mas o trabalho não é bom. E que tem que ser feita também. Né? Esse é o papel. Agora, a questão do trabalho dele, ele tem razão também quando ele fala nessa coisa da troca de treinador. Né? O Grêmio, de fato, como ele lembrou, caiu com 4 treinadores em 2021. O Grêmio caiu com 4 treinadores em 2004. Eu era muito novo, não lembro. Mas em 2004 e 2021, tenho certeza que o Grêmio trocou muito de treinador e acabou caindo.
9: E aí, o Inter 2016 também, né?
12: Também. Não, os clubes grandes, é raro o clube grande cair sem ter troca, né? E aí tem o trabalho que a direção confia nele e o Grêmio tá vivo nas Copas. É que daqui a 10 dias a gente vai falar depois do jogo contra o Bolívar. Daqui a 10 dias, 10 dias, né? Do jogo contra o Bolívar, da volta. O Grêmio tem que passar pelo Bolívar. Começa por aí. Não tem desculpa não passar pelo Bolívar. Ele até deixou dúvidas sobre os times, né? Ele falou que vai ter que olhar o elenco se ele consegue usar os mesmos 11 jogadores nesses mata-matas aí. Então pode ser que tenha alguma que ele rode o elenco. Mas o Grêmio tem que ganhar do Bolívar. Isso é inegociável. Passar pelo Bolívar é inegociável. E depois tem o confronto com o Mirassol, que o Grêmio tem que passar pelo Mirassol.
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15: 9:32.
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15: 18 graus.
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9 horas e 47 minutos.

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1: 9:57.
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4: 17 graus.
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2: 10:57.
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4: 17 graus.
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2: 11 horas e 57 minutos.
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0: 17 graus.
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0: 1:21.
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0: 4:18.
1: Iniciamos este novo dia com as bênçãos de Deus e proteção de Nossa Senhora, Virgem Maria. Em nome do Pai, do Filho e do Espírito Santo. Amém. Creio
2: em Deus Pai Todo-Poderoso, Criador do céu e da terra, em Jesus Cristo, seu único Filho, nosso Senhor, que foi concebido pelo poder do Espírito Santo, nasceu da Virgem Maria, padeceu sobre Pôncio Pilatos, foi crucificado, morto e sepultado, desceu à mansão dos mortos, ressuscitou o terceiro dia, subiu ao céu, está sentada à direita de Deus Pai Todo-Poderoso, onde há de vir julgar os vivos e os mortos. Creio no Espírito Santo, na Santa Igreja Católica, na comunhão dos santos, na remissão dos pecados, na ressurreição da carne, na vida eterna. Amém.
1: Pai nosso que estais no céu, santificado seja vosso nome. Venha a nós o vosso reino. Seja feita a vossa vontade, assim na terra como no céu.
3: O pão nosso de cada dia nos dai hoje, perdoai as nossas ofensas, assim como nós perdoamos a quem nos tem ofendido. E não nos deixeis cair em tentação, mas livrai-nos do mal. Amém.
1: O anjo do Senhor anunciou a Maria.
3: E ela concebeu do Espírito Santo.
1: Ave Maria, cheia de graça, o Senhor é convosco. Bendita sois vós entre as mulheres, e bendito o fruto do vosso ventre, Jesus.
3: Santa Maria, Mãe de Deus, rogai por nós, pecadores, agora e na hora de nossa morte. Amém.
1: Eis aqui a serva do Senhor.
3: Faça-se em mim segundo a vossa palavra.
1: Ave Maria, cheia de graça, o Senhor é convosco. Bendita sois vós entre as mulheres, e bendito o fruto do vosso ventre, Jesus.
3: Santa Maria, Mãe de Deus, rogai por nós, pecadores, agora e na hora de nossa morte. Amém.
1: O Verbo Divino se fez carne
3: e habitou entre nós.
1: Ave Maria, cheia de graça, o Senhor é convosco. Bendita sois vós entre as mulheres, e bendito o fruto do vosso ventre, Jesus.
3: Santa Maria, Mãe de Deus, rogai por nós, pecadores, agora e na hora de nossa morte. Amém.
1: Glória ao Pai, ao Filho e ao Espírito Santo.
3: Como era no princípio, agora e sempre. Amém.
1: Ó meu bom Jesus,
3: perdoai-nos, livrai-nos do fogo do inferno, e levai as almas todas para o céu, e socorrei principalmente as que mais precisarem.
1: Nossa Senhora de Fátima e São Francisco,
3: rogai por nós.
1: E neste Domingo do Senhor, vamos meditar os mistérios gloriosos. E neste primeiro mistério glorioso, contemplamos
3: a ressurreição de Jesus.
1: Pai nosso que estais no céu, santificado seja vosso nome. Venha a nós o vosso reino. Seja feita a vossa vontade, assim na terra como no céu.
3: O pão nosso de cada dia nos dai hoje, perdoai as nossas ofensas, assim como nós perdoamos a quem nos tem ofendido. E não nos deixeis cair em tentação, mas livrai-nos do mal. Amém.
1: Ave Maria, cheia de graça, o Senhor é convosco. Bendita sois vós entre as mulheres, e bendito o fruto do vosso ventre, Jesus.
3: Santa Maria, Mãe de Deus, rogai por nós, pecadores, agora e na hora de nossa morte. Amém.
1: Ave Maria, cheia de graça, o Senhor é convosco. Bendita sois vós entre as mulheres, e bendito o fruto do vosso ventre, Jesus.
3: Santa Maria, Mãe de Deus, rogai por nós, pecadores, agora e na hora de nossa morte. Amém.
1: Ave Maria, cheia de graça, o Senhor é convosco. Bendita sois vós entre as mulheres, e bendito o fruto do vosso ventre, Jesus.
3: Santa Maria, Mãe de Deus, rogai por nós, pecadores, agora e na hora de nossa morte. Amém.
1: Ave Maria, cheia de graça, o Senhor é convosco. Bendita sois vós entre as mulheres, e bendito o fruto do vosso ventre, Jesus.
3: Santa Maria, Mãe de Deus, rogai por nós, pecadores, agora e na hora de nossa morte. Amém.
1: Ave Maria, cheia de graça, o Senhor é convosco. Bendita sois vós entre as mulheres, e bendito o fruto do vosso ventre, Jesus.
3: Santa Maria, Mãe de Deus, rogai por nós, pecadores, agora e na hora de nossa morte. Amém.
1: Ave Maria, cheia de graça, o Senhor é convosco. Bendita sois vós entre as mulheres, e bendito o fruto do vosso ventre, Jesus.
3: Santa Maria, Mãe de Deus, rogai por nós, pecadores, agora e na hora de nossa morte. Amém.
1: Ave Maria, cheia de graça, o Senhor é convosco. Bendita sois vós entre as mulheres, e bendito o fruto do vosso ventre, Jesus.
3: Santa Maria, Mãe de Deus, rogai por nós, pecadores, agora e na hora de nossa morte. Amém.
1: Ave Maria, cheia de graça, o Senhor é convosco. Bendita sois vós entre as mulheres. E bendito o fruto do vosso ventre, Jesus.
3: Santa Maria, Mãe de Deus, rogai por nós, pecadores, agora e na hora de nossa morte. Amém.
1: Ave Maria, cheia de graça, o Senhor é convosco. Bendita sois vós entre as mulheres. E bendito o fruto do vosso ventre, Jesus.
3: Santa Maria, Mãe de Deus, rogai por nós, pecadores, agora e na hora de nossa morte. Amém.
1: Ave Maria, cheia de graça, o Senhor é convosco. Bendita sois vós entre as mulheres. E bendito o fruto do vosso ventre, Jesus.
3: Santa Maria, Mãe de Deus, rogai por nós, pecadores, agora e na hora de nossa morte. Amém.
1: Glória ao Pai, o Filho e ao Espírito Santo.
3: Como era no princípio, agora e sempre. Amém.
1: Ó meu bom Jesus,
3: perdoai-nos, livrai-nos do fogo do inferno. Levai as almas todas para o céu e socorrei principalmente as que mais precisarem.
1: Nossa Senhora de Fátima e São Francisco,
3: rogai por nós.
1: Segundo o mistério glorioso, contemplamos
3: a ascensão de Jesus. Pai nosso que estais no céu, santificado seja o vosso nome. Venha a nós o vosso reino, seja feita a vossa vontade, assim na terra como no céu.
1: O pão nosso de cada dia nos dai hoje, perdoai as nossas ofensas, assim como nós perdoamos a quem nos tem ofendido. E não nos deixeis cair em tentação, mas livrai-nos do mal. Amém.
3: Ave Maria, cheia de graça, o Senhor é convosco. Bendita sois vós entre as mulheres, e bendito é o fruto do vosso ventre, Jesus.
1: Santa Maria, Mãe de Deus, rogai por nós, pecadores, agora e na hora da nossa morte. Amém.
3: Ave Maria, cheia de graça, o Senhor é convosco. Bendita sois vós entre as mulheres, e bendito é o fruto do vosso ventre, Jesus.
1: Santa Maria, Mãe de Deus, rogai por nós, pecadores, agora e na hora da nossa morte. Amém.
3: Ave Maria, cheia de graça, o Senhor é convosco. Bendita sois vós entre as mulheres, e bendito é o fruto do vosso ventre, Jesus.
1: Santa Maria, Mãe de Deus, rogai por nós, pecadores, agora e na hora da nossa morte. Amém.
3: Ave Maria, cheia de graça, o Senhor é convosco. Bendita sois vós entre as mulheres, e bendito é o fruto do vosso ventre, Jesus.
1: Santa Maria, Mãe de Deus, rogai por nós, pecadores, agora e na hora da nossa morte. Amém.
3: Ave Maria, cheia de graça, o Senhor é convosco. Bendita sois vós entre as mulheres, e bendito é o fruto do vosso ventre, Jesus.
1: Santa Maria, Mãe de Deus, rogai por nós, pecadores, agora e na hora da nossa morte. Amém.
3: Ave Maria, cheia de graça, o Senhor é convosco. Bendita sois vós entre as mulheres, e bendito é o fruto do vosso ventre, Jesus.
1: Santa Maria, Mãe de Deus, rogai por nós, pecadores, agora e na hora de nossa morte. Amém.
3: Ave Maria, cheia de graça, o Senhor é convosco. Bendita sois vós entre as mulheres, e bendito é o fruto do vosso ventre, Jesus.
1: Santa Maria, Mãe de Deus, rogai por nós, pecadores, agora e na hora da nossa morte. Amém.
3: Ave Maria, cheia de graça, o Senhor é convosco. Bendita sois vós entre as mulheres, e bendito é o fruto do vosso ventre, Jesus.
1: Santa Maria, Mãe de Deus, rogai por nós, pecadores, agora e na hora da nossa morte. Amém.
3: Ave Maria, cheia de graça, o Senhor é convosco. Bendita sois vós entre as mulheres, e bendito é o fruto do vosso ventre, Jesus.
1: Santa Maria, Mãe de Deus, rogai por nós, pecadores, agora e na hora da nossa morte. Amém.
3: Ave Maria, cheia de graça, o Senhor é convosco. Bendita sois vós entre as mulheres, e bendito é o fruto do vosso ventre, Jesus.
1: Santa Maria, Mãe de Deus, rogai por nós, pecadores, agora e na hora da nossa morte. Amém.
3: Glória ao Pai, ao Filho e ao Espírito Santo.
1: Como era no princípio, agora e sempre. Amém.
3: Ó meu bom Jesus, perdoai-nos, livrai-nos do fogo do inferno, e levai as almas todas para o céu, e socorrei principalmente as que mais precisarem. Nossa Senhora de Fátima e São Francisco,
1: rogai por nós. E no terceiro mistério glorioso, contemplamos
3: Pentecostes, a vinda do Espírito Santo sobre Maria e os apóstolos.
0: Pai nosso que estais no céu, santificado seja vosso nome. Venha a nós o vosso reino. Seja feita a vossa vontade, assim na terra como no céu.
3: O pão nosso de cada dia nos dai hoje, perdoai as nossas ofensas, assim como nós perdoamos a quem nos tem ofendido. E não nos deixeis cair em tentação, mas livrai-nos do mal. Amém.
0: Ave Maria, cheia de graça, o Senhor é convosco. Bendita sois vós entre as mulheres, e bendito o fruto do vosso ventre, Jesus.
3: Santa Maria, Mãe de Deus, rogai por nós, pecadores, agora e na hora de nossa morte. Amém.
0: Ave Maria, cheia de graça, o Senhor é convosco. Bendita sois vós entre as mulheres, e bendito o fruto do vosso ventre, Jesus.
3: Santa Maria, Mãe de Deus, rogai por nós, pecadores, agora e na hora de nossa morte. Amém.
0: Ave Maria, cheia de graça, o Senhor é convosco. Bendita sois vós entre as mulheres, e bendito o fruto do vosso ventre, Jesus.
3: Santa Maria, Mãe de Deus, rogai por nós, pecadores, agora e na hora de nossa morte. Amém.
0: Ave Maria, cheia de graça, o Senhor é convosco. Bendita sois vós entre as mulheres, e bendito o fruto do vosso ventre, Jesus.
3: Santa Maria, Mãe de Deus, rogai por nós, pecadores, agora e na hora de nossa morte. Amém.
0: Ave Maria, cheia de graça, o Senhor é convosco. Bendita sois vós entre as mulheres, e bendito o fruto do vosso ventre, Jesus.
3: Santa Maria, Mãe de Deus, rogai por nós, pecadores, agora e na hora de nossa morte. Amém.
0: Ave Maria, cheia de graça, o Senhor é convosco. Bendita sois vós entre as mulheres, e bendito o fruto do vosso ventre, Jesus.
3: Santa Maria, Mãe de Deus, rogai por nós, pecadores, agora e na hora de nossa morte. Amém.
0: Ave Maria, cheia de graça, o Senhor é convosco. Bendita sois vós entre as mulheres, e bendito o fruto do vosso ventre, Jesus.
3: Santa Maria, Mãe de Deus, rogai por nós, pecadores, agora e na hora de nossa morte. Amém.
0: Ave Maria, cheia de graça, o Senhor é convosco. Bendita sois vós entre as mulheres, e bendito o fruto do vosso ventre, Jesus.
3: Santa Maria, Mãe de Deus, rogai por nós, pecadores, agora e na hora de nossa morte. Amém.
0: Ave Maria, cheia de graça, o Senhor é convosco. Bendita sois vós entre as mulheres, e bendito o fruto do vosso ventre, Jesus.
3: Santa Maria, Mãe de Deus, rogai por nós, pecadores, agora e na hora de nossa morte. Amém.
0: Ave Maria, cheia de graça, o Senhor é convosco. Bendita sois vós entre as mulheres, e bendito o fruto do vosso ventre, Jesus.
3: Santa Maria, Mãe de Deus, rogai por nós, pecadores, agora e na hora de nossa morte. Amém.
0: Glória ao Pai, o Filho e ao Espírito Santo.
3: Como era no princípio, agora e sempre. Amém.
0: Ó meu bom Jesus,
3: perdoai-nos, livrai-nos do fogo do inferno. Elevai as almas todas para o céu, e socorrei principalmente as que mais precisarem.
0: Nossa Senhora de Fátima e São Francisco,
3: rogai por nós.
0: No quarto mistério glorioso, contemplamos
3: Maria assunta aos céus. Pai nosso que estais no céu, santificado seja o vosso nome. Venha a nós o vosso reino, seja feita a vossa vontade, assim na terra como no céu.
0: O pão nosso de cada dia nos dai hoje, perdoai as nossas ofensas, assim como nós perdoamos a quem nos tem ofendido. E não nos deixeis cair em tentação, mas livrai-nos do mal. Amém.
3: Ave Maria, cheia de graça, o Senhor é convosco. Bendita sois vós entre as mulheres, e bendito é o fruto do vosso ventre, Jesus.
0: Santa Maria, Mãe de Deus, rogai por nós, pecadores, agora e na hora da nossa morte. Amém.
3: Ave Maria, cheia de graça, o Senhor é convosco. Bendita sois vós entre as mulheres, e bendito é o fruto do vosso ventre, Jesus.
0: Santa Maria, Mãe de Deus, rogai por nós, pecadores, agora e na hora da nossa morte. Amém.
3: Ave Maria, cheia de graça, o Senhor é convosco. Bendita sois vós entre as mulheres, e bendito é o fruto do vosso ventre, Jesus.
0: Santa Maria, Mãe de Deus, rogai por nós, pecadores, agora e na hora da nossa morte. Amém.
3: Ave Maria, cheia de graça, o Senhor é convosco. Bendita sois vós entre as mulheres, e bendito é o fruto do vosso ventre, Jesus.
0: Santa Maria, Mãe de Deus, rogai por nós, pecadores, agora e na hora da nossa morte. Amém.
3: Ave Maria, cheia de graça, o Senhor é convosco. Bendita sois vós entre as mulheres, e bendito é o fruto do vosso ventre, Jesus.
0: Santa Maria, Mãe de Deus, rogai por nós, pecadores, agora e na hora da nossa morte. Amém.
3: Ave Maria, cheia de graça, o Senhor é convosco. Bendita sois vós entre as mulheres e bendito é o fruto do vosso ventre, Jesus.
0: Santa Maria, Mãe de Deus, rogai por nós, pecadores, agora e na hora de nossa morte. Amém.
3: Ave Maria, cheia de graça, o Senhor é convosco. Bendita sois vós entre as mulheres e bendito é o fruto do vosso ventre, Jesus.
0: Santa Maria, Mãe de Deus, rogai por nós, pecadores, agora e na hora da nossa morte. Amém.
3: Ave Maria, cheia de graça, o Senhor é convosco. Bendita sois vós entre as mulheres e bendito é o fruto do vosso ventre, Jesus.
0: Santa Maria, Mãe de Deus, rogai por nós, pecadores, agora e na hora da nossa morte. Amém.
3: Ave Maria, cheia de graça, o Senhor é convosco. Bendita sois vós entre as mulheres e bendito é o fruto do vosso ventre, Jesus.
0: Santa Maria, Mãe de Deus, rogai por nós, pecadores, agora e na hora da nossa morte. Amém.
3: Ave Maria, cheia de graça, o Senhor é convosco. Bendita sois vós entre as mulheres e bendito é o fruto do vosso ventre, Jesus.
0: Santa Maria, Mãe de Deus, rogai por nós, pecadores, agora e na hora da nossa morte. Amém.
3: Glória ao Pai, ao Filho e ao Espírito Santo.
0: Como era no princípio, agora e sempre. Amém.
3: Ó meu bom Jesus, perdoai-nos, livrai-nos do fogo do inferno, e levai as almas todas para o céu, e socorrei principalmente as que mais precisarem. Nossa Senhora de Fátima e São Francisco,
0: rogai por nós. E no quinto mistério glorioso, contemplamos
3: Maria, coroada rainha dos anjos e dos santos.
0: Pai nosso que estais no céu, santificado seja vosso nome. Venha a nós o vosso reino. Seja feita a vossa vontade, assim na terra como no céu.
3: O pão nosso de cada dia nos dai hoje. Perdoai as nossas ofensas, assim como nós perdoamos a quem nos tem ofendido. E não nos deixeis cair em tentação, mas livrai-nos do mal. Amém.
0: Ave Maria, cheia de graça, o Senhor é convosco. Bendita sois vós entre as mulheres e bendito o fruto do vosso ventre, Jesus.
3: Santa Maria, Mãe de Deus, rogai por nós, pecadores, agora e na hora de nossa morte. Amém.
0: Ave Maria, cheia de graça, o Senhor é convosco. Bendita sois vós entre as mulheres e bendito o fruto do vosso ventre, Jesus.
3: Santa Maria, Mãe de Deus, rogai por nós, pecadores, agora e na hora de nossa morte. Amém.
0: Ave Maria, cheia de graça, o Senhor é convosco. Bendita sois vós entre as mulheres e bendito o fruto do vosso ventre, Jesus.
3: Santa Maria, Mãe de Deus, rogai por nós, pecadores, agora e na hora de nossa morte. Amém.
0: Ave Maria, cheia de graça, o Senhor é convosco. Bendita sois vós entre as mulheres e bendito o fruto do vosso ventre, Jesus.
3: Santa Maria, Mãe de Deus, rogai por nós, pecadores, agora e na hora de nossa morte. Amém.
0: Ave Maria, cheia de graça, o Senhor é convosco. Bendita sois vós entre as mulheres e bendito o fruto do vosso ventre, Jesus.
3: Santa Maria, Mãe de Deus, rogai por nós, pecadores, agora e na hora de nossa morte. Amém.
0: Ave Maria, cheia de graça, o Senhor é convosco. Bendita sois vós entre as mulheres e bendito o fruto do vosso ventre, Jesus.
3: Santa Maria, Mãe de Deus, rogai por nós, pecadores, agora e na hora de nossa morte. Amém.
0: Ave Maria, cheia de graça, o Senhor é convosco. Bendita sois vós entre as mulheres e bendito o fruto do vosso ventre, Jesus.
3: Santa Maria, Mãe de Deus, rogai por nós, pecadores, agora e na hora de nossa morte. Amém.
0: Ave Maria, cheia de graça, o Senhor é convosco. Bendita sois vós entre as mulheres e bendito o fruto do vosso ventre, Jesus.
3: Santa Maria, Mãe de Deus, rogai por nós, pecadores, agora e na hora de nossa morte. Amém.
0: Ave Maria, cheia de graça, o Senhor é convosco. Bendita sois vós entre as mulheres e bendito o fruto do vosso ventre, Jesus.
3: Santa Maria, Mãe de Deus, rogai por nós, pecadores, agora e na hora de nossa morte. Amém.
0: Ave Maria, cheia de graça, o Senhor é convosco. Bendita sois vós entre as mulheres e bendito o fruto do vosso ventre, Jesus.
3: Santa Maria, Mãe de Deus, rogai por nós, pecadores, agora e na hora de nossa morte. Amém.
0: Glória ao Pai, ao Filho e ao Espírito Santo.
3: Como era no princípio, agora e sempre. Amém.
0: Ó meu bom Jesus,
3: perdoai-nos, livrai-nos do fogo do inferno. Elevai as almas todas para o céu e socorrei principalmente as que mais precisarem.
0: Nossa Senhora de Fátima e São Francisco,
3: rogai por nós.
0: Infinitas graças vos damos, soberana rainha, pelos benefícios que todos os dias recebemos de vossas mãos liberais. Dignai-vos agora e para sempre tomar-nos debaixo de vosso poderoso amparo, e para mais nos obrigar-nos, vos saudamos com uma salve rainha.
3: Salve rainha, mãe de misericórdia, vida, doçura, esperança nossa salve. A vós bradamos, degredados filhos de Eva, a vós suspirando, gemendo e chorando neste vale de lágrimas. Eia, pois, advogada nossa, esses vossos olhos misericordiosos a nós volveis. E depois deste desterro, mostrai-nos Jesus, bendito o fruto do vosso ventre. Ó clemente, ó piedosa, ó doce sempre Virgem Maria,
0: rogai por nós, Santa Mãe de Deus,
3: para que sejamos dignos das promessas de Cristo.
0: Juntos rezamos o Santo Terço, que possamos ficar com as bênçãos de Deus e proteção de Nossa Senhora. Em nome do Pai, do Filho e do Espírito Santo. Amém. Paz e bem.
3: Santa alegria.
0: Louvado seja o nosso Senhor Jesus Cristo.
3: Para sempre seja louvado.

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4: Olá, bom dia, muito bom dia. Amanhã de segunda-feira, hoje dia 27 de julho, tá no ar aqui na tua Rádio Fátima, tá na hora. Hoje é o dia de número 208, faltando 157 dias para acabar o ano, gente. Hoje é dia mundial de combate ao câncer de cabeça e pescoço, dia do despachante no Brasil, dia do motociclista, dia da prevenção de acidentes de trabalho e também dia do pediatra. Aniversário de Agudos, Jardinópolis e São José dos Campos em São Paulo, Santos Dumont em Minas Gerais. Também aniversário de São José do Cedro, Campo Herê e Rio das Antas em Santa Catarina. Abrindo o nosso programa de hoje com os Monarcas, depois tem o Porca Véia cantando pra gente. Um bom dia a todos, o Tá Na Hora está no ar. Paz e bem, uma ótima segunda-feira e um bom dia.
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0: Olá, bom dia, 5:01.
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2: Dia 27 de julho, bem-aventurada Maria Madalena Martinengo, religiosa capuchinha. A doença acompanhou Maria Madalena em toda a sua vida. Em 1705, entrou para o Mosteiro das Capuchinhas de Santa Maria das Neves, onde permaneceu durante toda a sua vida. Vivia o maior tempo em penitência e mortificações. Nos primeiros anos de sua vida religiosa, foi encarregada da cozinha. Mais tarde, foi eleita mestra de noviças e abadesa. Além dos votos religiosos, fez outros votos, isto é, compromissos de procurar sempre as coisas que fossem difíceis ou que lhe representavam sacrifícios. Escreveu 2 pequenos livros por ordem de seu confessor, uma autobiografia e um tratado sobre a humildade. Na Semana Santa foi-lhe revelado que haveria de morrer. Então viveu profundamente esta semana, fazendo como últimos atos de sua vida o lava-pés de suas irmãs. Isto feito, foi levada para a enfermaria, donde não mais saiu. Nasceu em Brescia, Itália, em 1687, e morreu em 1737, com 50 anos de idade. 27 de julho, bem-aventurada Maria Madalena Martinengo, religiosa capuchinha.
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0: 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Bom dia, gente, tá na hora aqui da tua Rádio Fátima, paz e bem. Essa é a tua Rádio Fátima, um bom dia, 5:03.

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3: 5 horas e 11 minutos.
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3: 16 graus.
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1: Deixa eu mandar um bom dia, um abração lá pro meu amigão Roberto Silva, lá no bairro Coab, ouvindo a gente. Um abraço pro Pelé, Terezinha Fiat, Odair, do bairro São João, também na sintonia. Um abraço para vocês e um bom dia, gente querida. Bom dia pro Sadia, Dona Almira, em Campestre da Serra. Bom dia, meu amigo José Fontana e a Dona Mercedes, na Arraia Gaúcha. Um abraço pro Podarírio Maciel, Dona Maria de Lourdes também. Obrigado pela companhia, um abraço, bom dia para todos vocês aí, gente amiga, na sintonia, na audiência aqui do nosso Tá Na Hora. Tenham todos um ótimo dia, de muita paz e bem. Meu amigo Biônico, bom dia, o Gelson Vanin, no bairro Petrópolis, ali ouvindo a gente, um abraço. Bom dia, Gelson, bom dia, um abraço também lá pro meu amigo o Joãozinho, João Alencar Luz, no bairro Franciose. Bom dia, um abraço lá para minha amiga querida Neura Duarte, lá em Ana Rec, na audiência. Um abraço, bom dia para você e para toda a família aí, viu, Neura? Tudo de bom para você, um bom dia. Obrigado sempre pelo teu carinho e a tua audiência.

0: também. O Mauro Gilberto, lá em Bom Jesus. O tio Mica, um abraço em Bom Jesus, também na sintonia. Seguimos com mais música nessa manhã. Agora tem o Adair de Freitas, Desde Hoje. Depois, Adelar Bertucci, Itajaíba Matana e a Bela Ingrata. Alô, tio Assis Lopes, um abraço. Bom dia, meu amigo.
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2: 16 graus.
0: Essa é a tua Rádio Fátima te desejando um bom dia e o Tá Na Hora, 5:14.

0: Olá, bom dia. Nossa curiosidade de hoje. Ah, são curiosidades aleatórias. Vamos começar falando sobre o jogo de xadrez. Quem nunca, né? Eu particularmente adoro um joguinho de xadrez de estratégia. Vamos lá, então? Depois que cada jogador faz 3 movimentos em um jogo de xadrez, existem 121 milhões de caminhos possíveis para a partida. E olha, muitas vezes elas terminam rapidinho. No século XIV, oficiais franceses executaram um porco em público após ele ter sido acusado de devorar uma criança. Os camelos têm 3 pálpebras para poder proteger os olhos da areia. A goma de mascar mais antiga do mundo tem pelo menos 5 mil anos. O cérebro de um avestruz tem mais ou menos o mesmo tamanho que um de seus olhos. São algumas das nossas curiosidades de hoje para você, aqui na tua Rádio Fátima. Eu volto amanhã com muito mais.
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2: Vamos seguindo aqui na programação. 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Bom dia, uma ótima manhã para você na companhia aqui da tua Rádio Fátima.

0: Francisco de Assis, uma semente de vida eterna.
1: Conselhos de São Francisco da Reta Correção. Bem-aventurado o servo que recebe as advertências, acusações e repreensões dos outros com tanta paciência como se proviessem dele mesmo. Bem-aventurado o servo que, repreendido de boa mente, se submete com respeito, obedece, humildemente reconhece sua culpa e oferece reparação. Bem-aventurado o servo que não procura logo fugir e com humildade suporta a vergonha e repreensão por uma falta que cometeu. Façamos correções fraternas com a ideia de ajudar o irmão e a irmã e não prejudicá-los ou vingá-los. Seja um franciscano, uma franciscana, paz e bem.
2: Vamos seguindo nessa manhã, agradecendo o carinho e a companhia de todos. 5h25, bom dia!
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2: E a previsão do tempo indica para os próximos dias, para essa segunda-feira, chance de instabilidades e pancadas de chuva aqui para nossa região, né, gente? A previsão é de retorno de pancadas de chuva forte aí para os próximos dias. Para hoje, segunda-feira, existe a chance de instabilidades e pancadas de chuva no decorrer do dia, né? A máxima hoje não ultrapassa os 20 graus. Para a sequência da semana, terça e quarta também, com previsão de instabilidades e pancadas de chuva. Na terça e na quarta-feira deve ter pancadas de chuva, portanto, principalmente à tarde e à noite aqui na região. Mínimas variando entre 12 e 16 e a máxima entre 20 e 21 graus. Para quarta-feira e terça-feira, então, chance de instabilidades. A partir da quinta-feira, o tempo volta a ficar firme e as temperaturas vão variando entre 9 e 14 graus e as máximas entre 18 e 20 graus aqui na região dos Campos de Cima da Serra.
4: 16 graus.
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4: 5h27.
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4: 16 graus.
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2: Deixa eu mandar um bom dia, um abraço lá pro tio Ari Piton, bom dia pro tio Zé Guedes. Na sequência, daqui a pouquinho, a partir das 6h, você fica com o Betão Cardeiro aqui na tua Rádio Fátima. Inicia o mês, a semana, na última semana do mês de julho, com previsão de chuvas temporais e mudanças nas temperaturas. Previdência Social inicia calendário de pagamentos aos aposentados que recebem um salário mínimo hoje, recebem os de carnê final 1. Servidores municipais e estaduais recebem vencimentos referentes ao mês de julho na próxima sexta, dia 31. Nova patronagem do CTG Porteira do Rio Grande foi empossada no sábado. Evento aconteceu na sede social do Porteira. 37º Rodeio Crioulo Internacional de Vacaria está confirmado para o dia 29 de janeiro ao dia 6 de fevereiro de 2028. Acordos coletivos garantem reajuste salarial para metalúrgicos de Vacaria. Também os destaques da rodada do Campeonato Amador de Futebol de Campo Série B, a final da Taça Cidade na última sexta-feira. E os destaques do esporte, toda a programação na sequência nesta manhã de segunda-feira. Agora está chegando por aqui Ademar Silva e o velho milongueiro Amigo Velho.
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4: 16 graus.
2: Bom dia, são 5 horas e 30 minutos, 5:30.

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1: O Brasil passou a contar com o Banco Nacional de Antígenos para a resposta emergencial à febre aftosa. Estrutura criada para fortalecer a capacidade de prevenção e resposta rápida diante de eventuais emergências sanitárias envolvendo a doença. A entrega oficial aconteceu na unidade Biogênesis da Bagó, em Garim, na Argentina, onde os antígenos destinados ao Brasil permanecerão armazenados. O projeto foi desenvolvido em parceria entre o Ministério da Agricultura e Pecuária, o MAPA, o Instituto de Tecnologia do Paraná, o Tecpar, e a Biogênesis Bagó. A nova estrutura integra a Estratégia Brasileira de Defesa Sanitária e amplia a capacidade do país de produzir vacinas de forma emergencial, caso seja necessário, reduzindo o tempo de resposta e garantindo o abastecimento de imunobiológicos estratégicos. Durante a cerimônia, autoridades brasileiras e argentinas conheceram o funcionamento do Banco de Antígenos e acompanharam apresentações técnicas sobre sua importância para os programas de vigilância e contingência contra a febre aftosa. A iniciativa busca fortalecer a manutenção do status sanitário brasileiro, ampliar a segurança da pecuária nacional e contribuir para preservar a competitividade do setor nos mercados internacionais. Ana Lúcia Jacomini para a tua rádio.
2: Música, informação, para começar bem o teu dia, 5 horas e 37 minutos.

0: 16 graus.
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0: 5:44.
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0: 16 graus.
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9: Deixa eu mandar um abraço e um bom dia lá pro meu amigão, sempre na sintonia também, acordando cedinho pra ouvir a gente, né? O Jari César Dallagnol lá na Esmeralda. Um abraço, bom dia, Dirceu Pirotone. Bom dia e um abraço pro meu amigo querido também, professor Valdecir de Matos, na sintonia. Alô, Esmeralda. Alô, João Fiat, meu amigo na Fazenda do Tigre, um abraço. Bom dia pra Sueli Paim, no bairro Pradense. A Marlene, bom dia. No bairro Planalto, aí ouvindo a gente também. Um abraço, tio Ari Piton. Um abraço pro tio Zé Guedes. Bom dia, tio Zé. Um abraço pro tio Ari Silveira e a dona Juraci, no bairro Imperial. O Gilberto Ferreira, seu Laurindo Riva, no Capão da Herança, também ouvindo a gente. Um abração, um bom dia. O Odilon Ribeiro, ali no bairro Gaspareto. Um abraço. Bom dia, o Irineu Magro, também na audiência, nosso amigo. Um bom dia. O João Valdir Mendes de Cândido, um abração, também na audiência. Um abraço a todos vocês, gente. E tenham um ótimo dia. A Regina e o Toco, seu Ari Long e a Dona Lourdes. Vamos com a história da música dessa manhã, gente. Bom dia.
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11: A história de hoje é sobre a dupla Tibagi e Miltinho. Oscar Rosa, o Tibagi, nasceu na cidade de São Paulo no dia 30 de junho de 1927. E Hilton Rodrigues dos Santos, ou Miltinho, é nascido em Goiânia no dia 2 de maio de 1941. Formaram a dupla em 1960, depois de ambos terem cantado com outros parceiros. No mesmo ano, gravaram o primeiro disco, ainda em 78 rotações, pelo selo sertanejo, com as canções Sonho de Amor e Sem Teu Amor. Também estão entre as principais duplas ligadas na renovação e a modernização da música sertaneja, tendo introduzido guitarras e orquestras em seus arranjos. A dupla se separou em 1970, após gravarem 11 compactos duplos e simples. Meu Martírio, Canarinho do Peito Amarelo, Pombinha Branca, Eu Orgulhosa e Bonita, alguns de seus sucessos. E vamos ouvir Tibagi e Miltinho.

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1: 16 graus.
2: E nós vamos seguindo aqui no Tá Na Hora, agora 5 horas e 51 minutos. Bom dia. Vamos finalizando essa primeira parte aqui do Tá Na Hora, gente. Já já você fica na agradável companhia de Bertão Carneiro dessa manhã, tá? O Silvio tá chegando por aqui também. Bom dia, Silvio. Bom dia, Betão. Bom trabalho pra vocês. Um abraço a todos. Bom dia, minha amiga Maria José Gomes do bairro Kennedy. Bom dia, tio Lourenço Escolar aqui no bairro Fátima. Um abraço e um bom dia para Vori Soares. Bom dia, um abração também nessa manhã para Ari Silveira e a dona Juracia, a Benta e o Gringo, seu Velocino e a dona Nedir Zardo. Bom dia, um abraço lá pro meu amigo Clodoveu Bisotto, João Valdir Mendes de Cândido. Bom dia, um abração pro Amantino da Silva Ferreira e toda a família. O seu Dinarte Antunes, o Neri Silva da Silva ali no bairro Imperial, a Regina e o Toco, tio Ari Long, a dona Lourdes, o Luciano Macari. Alô, Bom Jesus, o Marcelo Lemos, o Alexandre, o taxista lá em Bom Jesus. A Elisângela Fabra aqui em Vacaria, dona Justina e o seu Hermínio, dona Mercedes e o seu Dimas, um abração. Bom dia a todos vocês, a Nelva Pelissari, alô Pirulito, meu amigo Aristides Bobcinho, Aldenor Carlotto Sonera, o Aristides Costa, o Gilberto Facchini, o Laurindo Riva, um abraço a todos e uma excelente semana, gente, de paz e bem. Bom dia!
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2: 5h53, bom dia, são 5 horas e 53 minutos.

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0: 6:03, repetindo a hora, 6:03. Bom dia, bom dia, bom dia, grande vacaria. Eu, Betão Carneiro, juntamente com o Silvio Silveira Ramos, estamos chegando para a apresentação do Tá Na Hora, com diversas informações para vocês, ouvinte Fátima de Rádio. Você está ligado na informação, você, ouvinte Fátima de Rádio, participa da nossa programação através do nosso WhatsApp 999-93-4202. Nos informe como está o tempo, o trânsito e outras orientações da sua região. 999-93-4202. Nos envie uma mensagem de texto ou de voz. Vocês são os nossos repórteres nos diversos locais da Grande Vacaria. Repito o nosso WhatsApp, 999-93-4202. Mande uma mensagem de voz ou texto com seu nome e endereço para que possamos registrar. Desde já, obrigado e um ótimo dia. Estamos iniciando a última semana do mês de agosto do ano de 2026. Hoje é dia 27 de julho desse ano de 2026. Estamos chegando juntamente com o Silvio Silveira Ramos, que dá o seu bom dia. Bom dia, Silvio!
1: Bom dia, Betão. Ótima semana para todo mundo.
0: Ótima semana, com saúde e paz para todos nós. Tem a equipe da tua, da nossa Rádio Fátima, com Ronaldo Pontel, Fábio Schiller, Ruiz Barreto, Caio Pivoto, Francisco Scheider, Gislaine Moraes, Neiva Ramos, a Carla Suzinha, Dona Erci Nunes, a gerência do Alexandre Dalbello e a superintendência do Frei Evaldo Valdir Freitas. Vladimir Fabri e a Júlia Rodrigues estão de férias. Aproveitem as férias aí. 6:00, repito a hora, Silvio, repito a hora. 6:05, 6:05. Temperatura 16 graus. Neblina nesta manhã de segunda-feira. Está, não clareou o dia ainda, mas uma neblina aqui na Grande Vacaria nesse início de manhã de segunda-feira. 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Final de semana, nós tivemos aí de tempo bom no final de semana, uma pancada de chuva ontem pela manhã aqui na Grande Vacaria, demais tempo foi bom aqui na nossa região da Grande Vacaria. E agora, minha gente, daqui a pouco a Cátia Valente vai falar, a previsão é de que nós vamos ter aí uma semana com mudanças nas temperaturas, temos mudanças nas temperaturas com chuvas, com a temperatura caindo também, mas vamos enfrentar aí mais esta última semana do mês de julho. 6:07, a hora certa. 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
0: 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A partir das 6 horas da manhã, são 6 horas e 8 minutos. 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Um grande abraço, uma ótima semana de saúde e paz para todos nós. Os principais destaques desta segunda-feira do Tá Na Hora. Inicia a última semana do mês de julho com previsão de chuvas temporais e mudanças nas temperaturas. Previdência Social inicia calendário de pagamento aos aposentados que recebem um salário mínimo.

0: Com a Júri amanhã na cidade de Bom Jesus. Bombeiros atenderam a ocorrência no final da tarde de sábado. Fogo consumiu residência abandonada no bairro Porcínio. PRF prende traficante e apreende quase 15 quilos de maconha na BR-116. Brigada Militar recupera trator que foi levado de um produtor na sexta-feira em Muitos Capões. E nas esportivas, Arsenal no feminino e Action no masculino, campeões da Taça Cidade de Vacaria de Futsal 2026. Campeonato Municipal de Amadores Série B definiu os semifinalistas no dia de ontem. Glória, o Glória empata com o Gaúcho no último amistoso antes da estreia na divisão de acesso que acontece no próximo sábado contra o Santa Cruz na cidade de Santa Cruz do Sul. Jogos que você vão acompanhar aqui na tua, na nossa Rádio Fátima de Vacaria. E o Brasileirão, Inter, perde a quarta partida consecutiva e só aumenta a crise. Grêmio empata no final contra o Fluminense. 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A hora certa, 6:11, 6:11, a hora certa para Empório Pazeto. 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Você está ligado aqui na tua, na nossa Rádio Fátima de Vacaria. Vamos agora saber da previsão do tempo, a previsão do tempo.
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0: 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Kátia Valente, nesse instante aqui em Vacaria, 16 graus. Neblina aqui nos campos de cima da serra. Qual é a previsão do tempo para esta semana, Kátia?
2: Olá, meus amigos e caros ouvintes, muita atenção que a partir desta segunda-feira, a volta das chuvas e tempestades em grande parte do Rio Grande do Sul. E a partir da tarde, a instabilidade também ganha bastante força por aqui, com condições de chuvas, chuvas que podem ser fortes em alguns momentos e acompanhadas de tempestades associadas a rajadas de vento e a também a queda de granizo. Então, pessoal, muita atenção, além, é claro, de descargas elétricas, é uma instabilidade bastante persistente e forte ocorrendo em grande parte do Rio Grande do Sul e também aqui na região da Serra e Campos de Cima da Serra. Com relação às temperaturas, as máximas previstas estão elevadas, elas devem oscilar na faixa dos 21 a 22 graus e é justamente isso que ajuda a manter e alimentar essas instabilidades associadas à frente fria. Na terça-feira, o risco é bastante grande de chuvas que podem ser fortes também, acumulados elevados por aqui e também associados ainda a tempestades com rajadas de vento e queda de granizo, além das descargas elétricas. Então, tanto nesta segunda, principalmente entre a tarde e noite e ao longo da terça-feira, tem essa condição de muita instabilidade predominando por aqui e com risco bem elevado de granizo e de rajadas de vento. Os prognósticos indicam que as rajadas variam de 60 a 70 quilômetros, eventualmente podendo chegar a 90 ou até ultrapassar por causa dessa instabilidade forte que está sendo alimentada pelos ventos úmidos em altitude. Nesta terça-feira, as máximas por aqui devem seguir na faixa entre 22 e 23 graus. Com a previsão do tempo, Kátia Valente.
0: Obrigado, Kátia Valente, trazendo a previsão do tempo para GZ Bombas Diesel, posto autorizado de Ofai para Vacaria.

0: 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Forte Dor, você está ligado aqui na tua, na nossa Rádio Fátima de Vacaria, nesta manhã de segunda-feira, início de uma nova semana, 6:15, 6:15. Mário Vivan, traz para nós hoje na história, Mário Vivan.
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2: 27 de julho, Dia Nacional da Prevenção de Acidentes do Trabalho, Dia do Motociclista, Dia Nacional do Despachante e Dia do Pediatra. Os aniversariantes do dia.
3: A cantora de MPB, Adriana Maciel.

os fatos do dia. Cientistas da Universidade de Toronto, no Canadá, liderados por Frederick Bating e Charles Best, isolaram pela primeira vez a insulina. A descoberta revolucionou o tratamento do diabetes e salvou milhões de vidas em todo o mundo. 1939.

0: nasceu o cantor italiano Peppino Di Capri. Com mais de 500 músicas gravadas ao longo de mais de 60 anos de carreira, consagrou-se como um embaixador do romantismo italiano. Peppino Di Capri morreu em 11 de julho de 2026, aos 86 anos. Em 1939, nasceu o comediante, músico, compositor e apresentador brasileiro Paulo Silvino. Ele morreu em 2017, aos 78 anos. Em 1979, nasceu a socióloga, ativista e política brasileira Marielle Franco. Em 14 de março de 2018, aos 38 anos, foi assassinada junto com seu motorista Anderson Pedro Matias Gomes, no centro do Rio de Janeiro. E em 2021, morreu aos 101 anos o ator, dublador, humorista e radialista Orlando Drummond. Ele ficou eternizado pelo personagem Seu Peru, da Escolinha do Professor Raimundo, e por dar voz a personagens marcantes dos desenhos animados brasileiros. Mário Vivan, para a tua rádio.
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0: 6:17, 6:17, você está ligado aqui na tua, na nossa Rádio Fátima de Bacaria, nesta manhã de segunda-feira, 16 graus é a temperatura, tem uma neblina fraca aqui, nesta manhã de segunda-feira, é a última semana do mês de julho do ano de 2026. Eu vou rápido espaço comercial, mas eu volto com mais informações no Tá Na Hora. Você, ouvinte Fátima, participa da nossa programação através do 999-93-4202, uma mensagem de voz ou de texto, e você participa aqui da nossa programação.
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0: Seis horas, 23 minutos, 6h23, você está ligado aqui na tua, na nossa Rádio Fátima de Vacaria, nesta manhã de segunda-feira, dia 27 de julho do ano de 2026. Alô, Manuel, grande abraço, Manuel. Manuel tá ligado, como sempre, aqui na tua, na nossa Rádio Fátima. Saúde, saúde, Manuel, saúde e paz. Uma ótima semana para você e toda a sua família. Um grande abraço, Manuel. Você está ligado aqui na tua, na nossa Rádio Fátima de Vacaria. É o Tá Na Hora. 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Conferindo agora a hora certa, 6 horas 25 minutos, 6h25. Everton Santos, grande abraço, Everton Santos. Grande abraço, é outro ouvinte, Fátima de Rádio. Muita gente ligada aqui na nossa programação, mandando um alô nesta manhã aqui. Mário, alô, Mário, um grande abraço, Mário. Um grande abraço também para você, ouvinte Fátima de Rádio. Pessoal que está ligado aqui na nossa programação, não é? Manda um WhatsApp aí de texto ou voz 999-934202. Obrigado pela participação de você, ouvinte Fátima de Rádio, nesta manhã de segunda-feira. Chegando agora os aniversariantes do Clube da Amizade desta manhã de segunda-feira.

0: Queridos aniversariantes do Clube da Amizade, hoje é um dia muito especial, o dia do aniversário de vocês. Parabéns pelo dom da vida. Que Deus cuide de cada um de vocês e que, junto com a família, a vida possa ser celebrada.
1: Parabéns a você, aniversariante do dia 27 de julho. Em IP, Claudelino Antônio Brussolin recebe os parabéns dos pais, irmãos e amigos. Em Celso Ramos, Darcy Pereira de Matos recebe os parabéns dos filhos, dos netos, bisnetos e tataraneto. É pai do agente Valdecir Luiz de Matos. Em Campestre da Serra, Eric Brian Sartor recebe os parabéns da mãe, Nivete, e da avó Elir. Em São Jorge, Gustavo Galvão Bresolin recebe os parabéns dos pais, Carlos e Ivanete, da irmã Carla e dos avós Armando e Elza. Em Esmeralda, Jocelaine de Fátima Vieira Brussolotto recebe os parabéns do esposo Alcir e do filho Luiz Henrique. Em Vacaria, João Henrique Amorim recebe os parabéns dos pais, da irmã e da namorada Nathalie. Felicidades a você, aniversariante. Receba o carinho da tua Rádio Fátima.
0: Parabéns a todos vocês. Feliz aniversário. E fiquem com a bênção de Deus. Pai, Filho e Espírito Santo. Amém. Paz e bem.
2: 6:27, 6:27. Você está ligado aqui na tua, na nossa Rádio Fátima de Vacaria, nesta manhã de segunda-feira. Pessoal ligando aqui saber se vai ter Grenal na Série B. Olha, meu irmão. Eu acho que não sei se vai ter Grenal, mas que o Internacional vai estar na Série B, vai estar, isso é verdade. O Internacional tem pela frente agora dois jogos fáceis agora, tá? Tem só enfrenta o Flamengo quarta-feira e depois pega o Palmeiras lá em São Paulo. E pela Copa do Brasil, o Inter tem dois jogos seguidos aí contra o Corinthians. É dois jogos, três jogos fácilzinho aí, né? É sopa, né? Paulo Borghetti, um grande abraço, meu irmão Paulo Borghetti. Vladimir Toffoli, grande abraço pra você também, Vladimir. Vladimir Toffoli, biônico, também é outro ouvinte, Fátima de Rádio. Tem um ouvinte aí que está falando a respeito das estradas do interior aí de São Pedro aí. Vamos ver a posição desse ouvinte, o que deseja o ouvinte. Bom dia!
3: Bom dia! Gostaria de fazer um apelo aí para as autoridades aí. Dá uma vistoriada nessas estradas ali, quem vai para a Capela São Pedro, ali pela entrada da 216, e até a Nossa Senhora Aparecida, lá, a Capela Nossa Senhora Aparecida, as estradas estão interditáveis, não dá para cruzar. E aquela ali da Capela São Pedro, botaram uns cascalhos ali, ficou pior. Os carros estão se acavalando em cima daquele material que eles colocaram ali. Estão estragando todas as estradas, não tem condições. Não estão respeitando um decreto que tem, né? Sábado e domingo tocaram direto. Aquilo ali por São Pedro, ali não dá para ir. Tem que fazer a volta pelo Capão de Herança. Tá uma barbaridade aquilo ali.
2: É, tá aí, ó, a posição do Dirney Fernandes, não é, que é ouvinte Fátima de Rádio, a respeito dessa situação desses caminhões pesados, não é, caminhões pesados, nos manda as fotos aqui, até as fotos eles nos mandam também, né, vou encaminhar aqui para a Secretaria de Obras aí do município de Vacaria. O pessoal realmente está preocupado com essa situação aí dos caminhões pesados que andam nas estradas do interior. Realmente tem uma lei municipal, não é? Tem uma lei municipal para isso, hein? Vamos prestar atenção. Você está ligado aqui na tua, na nossa Rádio Fátima de Vacaria. São 6:30, 6:30. 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Eu vou um rápido espaço comercial, mas eu volto na sequência com mais informações da área da segurança. Tem muitas informações aqui na área da segurança, logo após o espaço comercial.

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1: 6:35 desta manhã de segunda-feira, 16 graus é a temperatura, tempo parcialmente encoberto, não clareou o dia ainda aqui na Grande Vacaria, daqui a pouco vai clarear o dia, né? Mas o tempo é bom, né? Está no início de manhã de segunda-feira. 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Falando a respeito da Samuel Guazelli, uma senhora me ligou aqui, ó, ali na Samuel Guazelli, próximo a um estabelecimento comercial, tem cães que latem a noite inteira e não deixam as pessoas dormir ali. Já fizeram um abaixo assinado, já comunicaram as autoridades e até agora não foi tomado nenhuma providência, segundo essa senhora aqui, não é? É aí na Samuel Guazelli, eu tenho o endereço aqui completinho aqui, para que ver o que pode ser feito a respeito. Segundo ela, os cães latem a noite inteira e não deixam os vizinhos dormir. A providência tem que ser tomada. Mandar um grande abraço também para um ouvinte nosso aqui que diz que lá na Vila Ituim também, nas estradas da Vila Ituim, ó, bom dia, aqui nas estradas da Vila Ituim também tem que arrumar, porque tem buraco em cima do barranco esperando vaga. Tá ok, Valdir? Tá aqui a reclamação do ouvinte, tem buraco em cima do barranco esperando vaga aí na estrada da Ituim. Abraço para o ouvinte da nossa Rádio Fátima, o Valdir, ligado aqui na nossa programação. Agora 6:37, 6:37. Falando em buraco, vamos falar a respeito dos principais destaques da área da segurança. 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Olha a área da segurança, vou fazer um resumo aqui, tá? A Guarda Municipal. Durante o final de semana, a Guarda Municipal atendeu a 2 sinistros de trânsito com danos materiais e expediu 9 autos de infração de trânsito. Na noite de sábado, a guarnição da Guarda Municipal foi acionada por populares nas proximidades da estação rodoviária, relatando que uma pessoa havia agredido sua companheira. A equipe deslocou-se ao local indicado, abordou o suposto agressor e ofereceu resistência ativa, sendo necessário o uso progressivo e moderado da força devido ao estado de embriaguez do sujeito, sendo também utilizadas algemas para a segurança de todos. O mesmo foi conduzido à UPA para o laudo e depois para a delegacia de polícia para o devido registro. Também na noite de sábado, foi acionada a guarnição para verificar uma ocorrência de invasão de propriedade rural. No local foi constatado que o autor tentou subtrair uma câmara de segurança instalada na propriedade. Depois passou a forçar e arrombar a porta de acesso ao imóvel, causando danos ao patrimônio. Em abordagem, a guarnição identificou o suspeito sendo conduzido na UPA para o laudo e depois para a delegacia de polícia para o devido registro. A Guarda Municipal recebeu uma denúncia que havia um homem bastante machucado e que teria rompido a tornozeleira eletrônica. Ao chegar ao local indicado, a guarnição bateu na porta, viu um sujeito correndo de dentro de casa para o pátio. Perseguiram essa pessoa que acabou invadindo uma residência. O mesmo foi capturado ao tentar pular a janela dos fundos. Devido ao receio de fuga, o sujeito foi algemado para a segurança de todos os envolvidos e conduzido para a UPA e depois para a delegacia de polícia. Na madrugada de hoje, a guarnição foi abordada por um condutor que relatou ter sofrido uma tentativa de assalto e que os assaltantes estariam portando uma espingarda. E de posse dessas informações, fizeram busca nas proximidades, encontrando 2 jovens com as características descritas pelas vítimas. Os mesmos portavam a espingarda calibre .28 em mau estado de conservação. Um deles disse que a arma era do seu pai. Ambos foram abordados, identificados e conduzidos até o plantão da delegacia de polícia para o devido registro. E também um homem foi encaminhado à delegacia de polícia após causar transtornos no interior de um ônibus na estação rodoviária. Conforme informações da Guarda Municipal, que estava em serviço durante a noite, o motorista solicitou apoio ao informar que um passageiro estava alterado e perturbando aos demais ocupantes do veículo. Segundo o relato, o homem retirou as próprias roupas durante a ocorrência e precisou ser imobilizado. Quando os policiais chegaram ao local, ele estava deitado no chão, sem camisa, descalço e com um litro de vodka e algumas latas de cerveja ao seu lado. O homem foi retirado do ônibus, conduzido à UPA para a realização de laudo médico e em seguida foi encaminhado à delegacia de polícia para o devido registro. Incêndio em material de coleta seletiva mobiliza Corpo de Bombeiros de Vacaria. O Corpo de Bombeiros Militar de Vacaria atendeu uma ocorrência de incêndio em material recolhido pela coleta seletiva. Segundo as informações, o fogo começou após o descarte irregular de cinzas de fogão, ainda com brasas em meio ao lixo seco, que incluía materiais recicláveis, como papel e papelão. Antes da chegada dos bombeiros, os funcionários da empresa responsável pela coleta seletiva em Vacaria conseguiram retirar rapidamente o material em chamas de dentro do caminhão, evitando que o incêndio atingisse o veículo. Na sequência, o Corpo de Bombeiros realizou o combate ao fogo e controlou a situação. A ocorrência serve de alerta para a população sobre a importância do descarte correto de cinzas e brasas. Não é só a cinza, mas as brasas também. O material deve estar completamente frio antes de ser colocado para a coleta, reduzindo o risco de incêndio e garantindo a segurança dos trabalhadores e do serviço de coleta urbana aqui em Vacaria. O Corpo de Bombeiros de Vacaria, por meio do pelotão de Vacaria, atendeu na tarde e noite de sábado ocorrência de incêndio em uma residência localizada no bairro Porcínio. Ao chegar ao endereço, a guarnição encontrou dificuldades de acesso devido ao estreitamento das vias. Constatou que uma residência de fundos estava totalmente tomada pelas chamas. A guarnição efetuou o resfriamento da residência da frente e, posterior, o combate da casa, que estava em chamas. Quase não havia móveis no seu interior e restou totalmente danificada a residência. Conforme relatos de moradores vizinhos, a residência encontrava-se abandonada há bastante tempo e era frequentemente utilizada por usuários de drogas. No atendimento foram empregados 3 bombeiros militares e aproximadamente 4.000 litros de água. Registro feito aí pelo Corpo de Bombeiros. Trator é recuperado pela Brigada Militar após golpe de falso intermediário em Colorado, município de Colorado. Mas preste atenção nessa ocorrência aqui. A Brigada Militar recuperou um trator na tarde de sexta-feira após atender uma ocorrência de estelionato na modalidade conhecida como golpe do falso intermediário na localidade de Arroio das Almas, interior do município de Colorado, próximo a Passo Fundo. Segundo informações, a vítima negociou a venda do maquinário e após o carregamento recebeu um comprovante falso de transferência bancária. Durante as diligências, os policiais identificaram informações sobre o transporte do trator e realizaram contatos com os envolvidos na operação, obtendo dados que levaram à localização do veículo em Passo Fundo. Com o apoio do setor de inteligência da Brigada Militar de Passo Fundo, o trator foi localizado e recuperado. As diligências seguem para identificar os responsáveis pela fraude. A Brigada Militar reforça o alerta para que a população redobre a atenção em negociações realizadas pela internet, principalmente quando houver intermediários, valores divergentes ou orientações para que o comprador e vendedor não mantenham contato direto em si. Esse trator foi levado de uma propriedade rural do interior do município de Montes Capões, aí há poucos dias atrás, hein? E agora foi recuperado lá no município de Colorado, próximo a Passo Fundo. Na tarde de domingo, a Polícia Rodoviária Federal apreendeu quase 15 quilos de maconha durante uma abordagem na BR-116 aqui em Vacaria. Durante fiscalização, policiais rodoviários federais deram ordem de parada a um Volkswagen Fox vermelho emplacado em Cruz Alta. Ao vistoriarem o veículo, os PRFs encontraram cerca de 14,9 quilos de maconha escondidos dentro de uma caixa de piscina inflável no porta-malas. O motorista, um homem de 29 anos, natural de Cruz Alta, possuía antecedentes policiais. No veículo também estava um passageiro de 31 anos de idade, uma passageira de 33 anos de idade e duas crianças de 13 e 7 anos de idade. Os 3 adultos foram presos em flagrante pelos crimes de tráfico de drogas e corrupção de menores, artigo 244 do Estatuto da Criança e do Adolescente, sendo encaminhados juntamente com a entorpecente e apreendido à Polícia Judiciária. As crianças foram entregues ao Conselho Tutelar. E amanhã acontece o júri dos 4 acusados da morte de Luciano Boeira Melos, desaparecido em julho de 2023 em Bom Jesus. O julgamento será presidido pela juíza de direito Luciana Rex Laviero, da Vara Judicial da Comarca e realizado a partir das 9 horas no Salão do Júri do Fórum de Bom Jesus. A previsão é de 3 dias de duração. Os 4, 3 homens e uma mulher, respondem pelos crimes de homicídio duplamente qualificado, motivo torpe e recurso que dificultou a defesa da vítima, além de ocultação de cadáver e fraude processual. Luciano tinha 27 anos e era caminhoneiro. O crime teria ocorrido entre os dias 26 e 27 de julho de 2023, na área rural do município de Bom Jesus. De acordo com o Ministério Público, autor da denúncia, os homens atraíram a vítima até o local sob o pretexto de se encontrar com a ré, onde ele teria sido surpreendido e morto. O corpo não foi localizado. A motocicleta da vítima foi encontrada 5 dias após o seu desaparecimento em local próximo ao ponto em que havia marcado o encontro com a mulher. Amanhã, portanto, a partir das 9 horas, é esse júri que está chamando a atenção das autoridades da região da Grande Vacaria. O júri acontece na cidade de Bom Jesus a partir das 9 horas. Esses os principais destaques da área da segurança. 6 horas 46 minutos, 6h46. 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Vamos a um rápido espaço comercial, mas a gente volta na sequência com mais informações aqui no Tá Na Hora, nesta manhã de segunda-feira, aqui na tua, na nossa Rádio Fátima de Vacaria.
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0: 6:53, 6:53, você está ligado aqui na tua, na nossa Rádio Fátima, é o Tá Na Hora, é manhã de segunda-feira, início da última semana do mês de agosto. Olha, a temperatura é 16 graus, mas tem uma neblina, tem uma serração fechada nesse instante aqui na Grande Vacaria. Senhores motoristas, muito cuidado das nossas ruas, das nossas BRs, com tranquilidade, com os faróis ligados, um grande abraço a todos. 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Luiz Barreto traz pra gente as notícias do campo nesta manhã de segunda-feira, Luiz.
1: Os autônomos, produtores rurais e prestadores de serviços poderão esperar mais 6 meses para se adaptarem à reforma tributária. A publicação do decreto número 13.075, de 21 de julho de 2026, oficializou o adiamento da obrigatoriedade de inscrição no Cadastro Nacional de Pessoa Jurídica, CNPJ, e da emissão de documentos fiscais por pessoas físicas que precisam pagar a contribuição sobre bens e serviços, CBS, tributo que entrará em vigor no próximo ano. Originalmente previstas para julho, as novas exigências passarão a valer somente em 1º de janeiro de 2027, ampliando o prazo para a adaptação de contribuintes, administrações tributárias e desenvolvedores de sistemas. No fim de junho, a Receita Federal e o Comitê Gestor do Imposto sobre Bens e Serviços, CGIBS, anunciaram o adiamento. O decreto que oficializou a medida altera dispositivos do decreto número 12.955 de 2026, que regulamenta a CBS na reforma tributária sobre o consumo. Até 31 de dezembro de 2026, continuam válidos os atuais mecanismos de identificação fiscal utilizados pelas pessoas físicas nas operações abrangidas pela CBS. Da Central de Conteúdos da tua Rádio Fátima, Luiz Barreto.
0: 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Você está ligado aqui na tua, na nossa Rádio Fátima de Vacaria, manhã de segunda-feira, 16 graus. Neblina, serração na Grande Vacaria, nesta segunda-feira, início de uma nova semana. 6:56, 6:56. 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
2: Com informações da Cooperval, a saca da soja R$ 135, o milho disponível no valor de R$ 65, o trigo a R$ 1.350 a tonelada, dependendo do prazo de pagamento e o PH, com o dólar cotado a R$ 5.09. Com informações da Emater, o arroz 50 quilos a R$ 60.69, a saca do feijão R$ 180.20, o litro de leite R$ 2.42, boi quilo vivo R$ 12.25, cordeiro quilo vivo R$ 13.92, suíno quilo vivo R$ 5.86 e a vaca quilo vivo a R$ 10.91.
0: 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Mandar um grande abraço para a dona Benta Vargas, que está de aniversário hoje. A dona Fabiana está te cumprimentando, dona Benta. Saúde, saúde, saúde, dona Benta Vargas, é aniversariante de hoje. Um grande abraço para a senhora. Chegando agora, quando são 6:00, repito a hora certa, 6:57, 6:57. Os destaques dos municípios da região. Vamos iniciar pelo município de Campestre da Serra.
3: 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De Campestre da Serra, Bruna Zanotto Goulart, para a tua Rádio Fátima.
0: De Campestre da Serra, vamos chegar agora até o município de Monte Alegre dos Campos.
4: A Prefeitura Municipal convida toda a comunidade para o baile de escolha das soberanas da 12ª Festa Municipal da Uva, dia 15 de agosto, no Salão Menino Deus. Adquira o seu ingresso com as candidatas no Mini Mercado Dois Irmãos, no Comercial de Alimentos Pelissari ou na Secretaria Municipal de Educação. De Monte Alegre dos Campos, Letícia de Onda Silva para a tua Rádio Fátima.
0: 6 horas 58 minutos, 16 graus, cerração forte aqui na Grande Vacaria neste momento. Vamos chegar até o município de Esmeralda.
5: Está disponível até o dia 31 deste mês o Refis. 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Ele conta com 100% de desconto sobre juros e multas para pagamento à vista. O parcelamento está disponível mediante pagamento integral de pelo menos um exercício ano de dívida. As dívidas incluídas no Refis são IPTU, ISS, taxas, multas e demais tributos vencidos até 31 de dezembro de 2025. Procure a Secretaria Municipal da Fazenda para mais informações e adesão ao programa. Não deixe para depois. 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De Esmeralda, Simone do Amaral para a tua Rádio Fátima.
0: Agora são 7 horas desta segunda-feira, encerrando o giro de informações dos municípios da Grande Vacaria. Vamos chegar a Pinhal da Serra.
6: A Secretaria de Agricultura e Meio Ambiente informa os produtores rurais que estão abertas as inscrições para o Programa de Melhoramento Genético, também até o dia 31 deste mês. A Secretaria também informa a abertura das inscrições para o plantio de milho, feijão e pastagem de verão, até o dia 15/9. E que está disponível a emissão do CCIR 2026, o Certificado de Cadastro de Imóvel Rural. O documento pode ser emitido pelo site do INCRA ou diretamente no setor responsável da Secretaria de Agricultura e Meio Ambiente. De Pinhal da Serra, Emily Duarte, para a tua Rádio Fátima.
0: Agora 7 horas e 1 minuto, aqui no nosso Tá Na Hora. Um novo dia, a mensagem do Frei Volmir nesta manhã de segunda-feira.
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8: Uma menina debruçada na janela de sua casa chorava pela morte de seu animal de estimação. Com muita tristeza, observava o jardineiro enterrar o amigo de tantas brincadeiras. O avô, que a observava, aproximou-se, deu-lhe um abraço e chamou-lhe a atenção para outra realidade. Pegou-lhe pela mão e a conduziu para outra janela. Abriu as cortinas, mostrou-lhe um jardim florido e disse: está vendo aquele pé de rosas amarelas bem ali na frente? Lembra que você ajudou a plantá-la? Era apenas um pequeno galho cheio de espinhos e hoje veja como está lindo. A menina enxugou as lágrimas que ainda corriam e abriu um largo sorriso, mostrando as abelhas que pousavam sobre as flores e as borboletas que faziam festa entre as rosas que enfeitavam o jardim. O avô, satisfeito por tê-la ajudado a superar aquele momento difícil, disse: a vida nos oferece sempre várias janelas. Quando a paisagem de uma delas nos causa tristeza, sem que possamos alterar o quadro, voltamos-nos para outra e certamente nos deparamos com uma paisagem diferente. Pensemos neste novo dia, o Senhor te abençoe e te guarde, o Senhor faça brilhar sobre ti sua face e se compadeça de ti, o Senhor volte para ti o seu rosto e te dê a paz, o Senhor te abençoe, Pai, Filho e Espírito Santo. Amém.

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0: Betão Carneiro.
1: 7h07. Você está ligado aqui na tua, na nossa Rádio Fátima, nesta manhã de segunda-feira, última semana do mês de julho do ano de 2026. Hoje é 27 de julho. Você ligado na tua, na nossa Rádio Fátima. Estou juntamente com o Silvio Silveira Ramos aqui para trazer muitas informações para você dentro do nosso Conectado, pela tua, pela nossa Rádio Fátima, nesta segunda-feira. 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Você está ligado na tua, na nossa Rádio Fátima, nesta manhã de segunda-feira, com tempo encoberto, cerração na Grande Vacaria, 16 graus é a temperatura. A nossa equipe tem o Silvio Silveira Ramos, que está comigo aqui, a Fábia Schiller, Ronaldo Pontel, Luiz Barreto, Caio Pivoto, Franciele Rochaidre, a Gislaine Moraes, a Neiva Ramos, a Carla Suzinha, a Dona Erci Nunes, a gerência do Alexandre Dalbert e a superintendência do Frei Evaldo Valdir Freitas. Eu fico até às 10 horas da manhã, trazendo muitas informações para você, ouvinte Fátima de Rádio. Trazendo agora os principais destaques da Central de Conteúdos da Rádio Fátima.
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1: Principais destaques para

0: Previdência Social inicia calendário de pagamento aos aposentados que recebem um salário mínimo. Hoje recebem os de carnê final 1. Servidores municipais e estaduais recebem os vencimentos referente ao mês de julho na próxima sexta-feira, dia 31. 37º Rodeio Crioulo Internacional de Vacaria está confirmado para acontecer de 29 de janeiro a 6 de fevereiro de 2028. Acordos coletivos garantem reajuste salarial para metalúrgicos de Vacaria. 4 pessoas acusadas da morte de caminhoneiro em 2023 vão a júri amanhã na cidade de Bom Jesus. Bombeiros atenderam a ocorrência no final da tarde de sábado. Fogo consumiu residência abandonada no bairro Porcínio. PRF prende traficante e apreende quase 15 quilos de maconha na BR-116. Glória empata com o Gaúcho no último amistoso antes da estreia na divisão de acesso que acontece no próximo sábado contra o Santa Cruz. Brasileirão, Inter perde a 4ª partida consecutiva e crise só aumenta. Grêmio empata no finalzinho contra o Fluminense. Arsenal no feminino e Action no masculino, campeões da Taça Cidade de Vacaria de Futsal 2026. Campeonato Municipal de Amadores Série B definiu semifinalistas no dia de ontem. Esse e outras informações você vai ficar sabendo aqui no nosso Conectado, nesta manhã de segunda-feira, você está ligado aqui na tua, na nossa Rádio Fátima de Vacaria. Chegando agora a previsão do tempo,
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0: 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Chegando agora, a previsão do tempo com a Kátia Valente.
2: Olá, meus amigos e caros ouvintes, muita atenção que a partir desta segunda-feira a volta das chuvas e tempestades em grande parte do Rio Grande do Sul. E a partir da tarde a instabilidade também ganha bastante força por aqui, com condições de chuvas que podem ser fortes em alguns momentos e acompanhadas de tempestades associadas a rajadas de vento e a também a queda de granizo. Então, pessoal, muita atenção, além, é claro, de descargas elétricas, é uma instabilidade bastante persistente e forte ocorrendo em grande parte do Rio Grande do Sul e também aqui na região da Serra e Campos de Cima da Serra. Com relação às temperaturas, as máximas previstas estão elevadas, elas devem oscilar na faixa dos 21 a 22 graus e é justamente isso que ajuda a manter e alimentar essas instabilidades associadas à frente fria. Na terça-feira, o risco é bastante grande de chuvas que podem ser fortes também, acumulados elevados por aqui e também associados ainda a tempestades com rajadas de vento e queda de granizo, além das descargas elétricas. Então, tanto nesta segunda, principalmente entre a tarde e noite, e ao longo da terça-feira, tem essa condição de muita instabilidade predominando por aqui e com risco bem elevado de granizo e de rajadas de vento. Os prognósticos indicam que as rajadas variam de 60 a 70 quilômetros, eventualmente podendo chegar a 90 ou até ultrapassar por causa dessa instabilidade forte que está sendo alimentada pelos ventos úmidos em altitude. Nesta terça-feira, as máximas por aqui devem seguir na faixa entre 22 e 23 graus. Com a previsão do tempo, Kátia Valente.
0: Obrigado, Kátia Valente, 7h14, 7h14, a previsão do tempo para a Farmácia Avenida. 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Gislaine Moraes chegando conosco aqui. Bom dia, Gi.
3: Bom dia, Betão, Silvio, todos os colegas, pessoal de casa, um bom início de semana.
0: Uma ótima semana.

0: para todos nós, não é, Gê? 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E a informação, G.
1: Betão, então iniciamos falando sobre os pagamentos. Bolsa Família, nessa segunda-feira, seguindo o calendário, hoje recebem o Diniz Final 6. E a Previdência Social inicia nessa segunda-feira, dia 27 de julho, o calendário de pagamentos aos aposentados que recebem um salário mínimo. Então, hoje, segunda-feira, recebem os aposentados de carnê Final 1, amanhã, terça-feira, Final 2, quarta-feira, Final 3, quinta-feira, Final 4 e sexta-feira, Final 5.
0: 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Silvio, vamos ao rápido espaço comercial, mas a gente volta na sequência com mais informações aqui no nosso Conectado.
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Conferindo a hora certa, 7:22. A temperatura 16 graus, 16 graus é a temperatura. Serração, neblina aqui na Grande Vacaria nesta manhã de segunda-feira. 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Tá tranquilo para você sair, mas tem que sair agasalhado agora pela manhã, viu? Neblina, serração aqui na Grande Vacaria nesta manhã de segunda-feira. Chegando agora os principais destaques esportivos. 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Os principais destaques esportivos do final de semana, iniciando pelo Campeonato Municipal de Amadores aqui de Vacaria. Tivemos a Taça Cidade Vacaria de Futsal. Sexta-feira, decisão no feminino. Arsenal 4, Barcelona 0, Arsenal campeão no feminino. E no masculino, Action 4, Morgado 0, Action campeão da Taça Cidade de Vacaria Futsal no masculino. Campeonato Municipal de Amadores de Futebol de Campo, Série B, quartas de finais. Nós tivemos ontem Morgueados 2, Planalto 2, nas penalidades máximas, Morgueados 4, Planalto 1. Resenha 0, Vila Nova 0, nas penalidades máximas, Vila Nova 4, Resenha 3. PCV 3, União PDC também 3, nos pênaltis, PCV 4. PCV 4, União PDC 2. Academos 2, São Caetano 1. Estão classificados para as semifinais: Vila Nova, Morgueados, Academos e PCV. E o Glória realizou um amistoso sábado à tarde no Estádio Alto da Glória e empatou com o Gaúcho em 0-0. Agora, esta é a última semana de treinamentos e a estreia acontece no próximo sábado pela divisão de acesso em Santa Cruz do Sul, 15 horas contra o Santa Cruz. Jogo que você acompanha com a equipe forte do esporte, a tua Rádio Fátima, sábado, direto de Santa Cruz, a partir de 14:30, para contar as emoções do Glória na divisão de acesso. No Campeonato Brasileiro, mais uma derrota do Internacional, é a quarta consecutiva no Brasileiro. Atlético Paranaense 2, Internacional 0. E o Grêmio ontem em Porto Alegre, no finalzinho, empatou com o Fluminense em 1-1. 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Um rápido espaço comercial, eu volto na sequência trazendo as informações das loterias.

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12: Sete horas, 32 minutos, 7h32, você está ligado na informação. Alô, seu Moacir aí no Lajeado Grande, grande abraço, Moacir no Lajeado Grande, a dona Terezinha no fundo dos Almos, é isso, né? Lá, como é que é? No Arrepio, a dona Terezinha no Arrepio lá em Bom Jesus, um grande abraço. E a dona Yara aqui em Vacaria também, um grande abraço, saúde e paz para vocês, obrigado pela participação. 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Chegando agora, Silvio, as loterias nesta manhã de segunda-feira.
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13: O sorteio do concurso 3036 da Mega Sena foi realizado na manhã de domingo em São Paulo. O prêmio para a aposta que acertasse as 6 dezenas seria de 69 milhões de reais. Mas ninguém levou a faixa principal e o valor estimado acumulou para 78 milhões de reais. Os números sorteados ontem foram 05, 12, 21... 33, 43 e 50. 05, 12, 21, 33, 43 e 50. 92 apostas marcaram a quina. Cada uma leva um prêmio de R$ 28.109. Resultado da Mega Sena, concurso 3036.
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12: 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Você encontra onde? Na Farmácia Central, na cidade de Esmeralda, na cidade de Esmeralda, 7 horas 35 minutos, 7h35. E acordos coletivos garantem reajuste salarial para metalúrgicos de Vacaria. O Sindicato dos Metalúrgicos de Vacaria concluiu as negociações dos acordos coletivos de trabalho de 2026. Para os trabalhadores da categoria de reparação de veículos, foi definido o reajuste salarial total de 5,25%, sendo 4,50% retroativo a 1º de maio de 2026. E mais 0,75% a partir de 1º de julho de 2026. Já para os trabalhadores das indústrias metalúrgicas, o reajuste negociado foi de 5,20%. Conforme informado pelo sindicato, a proposta inicial apresentada pelos empregadores para a categoria de reparação de veículos previa a reposição da inflação de 4,11%. Após as negociações, foi possível alcançar índices superiores. As diferenças salariais da categoria de reparação de veículos deverão ser pagas até o mês de julho de 2026. Além dos reajustes, foram mantidos benefícios previstos na convenção coletiva, como adicional por tempo de serviço, auxílio educação, auxílio funeral, entre outros. Portanto, os trabalhadores da categoria da reparação de veículos, definido o acordo reajuste salarial 2026, que passa a ser de 5,25%, certo, minha gente? Total de 5,25%, sendo 4,50% retroativo a 1º de maio e 0,75% a partir de 1º de julho. Está aí, então, o acordo coletivo para os metalúrgicos de Vacaria. 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São 7 horas 36 minutos, 7h36. Eu vou rápido ao espaço comercial. Volto na sequência trazendo as informações da área da segurança.
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1: 7:41, 7:41, você está ligado aqui na tua, na nossa Rádio Fátima, é o Conectado nesta manhã de segunda-feira. Temperatura continua, cravou e parou, 16 graus é a temperatura, tá tranquilo, mas tem que ser com um agasalho agora da manhã, porque tem cerração, tem neblina, cerração nesta manhã de segunda-feira, início da última semana do mês de julho do ano de 2026, hein? Neblina aqui nos campos de cima da serra. Chegando agora os principais destaques da área da segurança. 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Vou fazer um resumo aqui das informações policiais e ao meio-dia eu trago todas as informações, tá ok? Falar a respeito da Guarda Municipal, que durante o final de semana atendeu 2 acidentes de trânsito com danos materiais e expediu 9 autos de infração de trânsito. Além disso, na madrugada de hoje, a guarnição da Guarda Municipal, ela foi abordada por um condutor que relatou ter sofrido uma tentativa de assalto e que os assaltantes estariam portando uma espingarda. E de posse dessas informações, os guardas fizeram buscas nas proximidades, encontrando 2 jovens com as características descritas pelas vítimas. Os mesmos portavam uma espingarda calibre 28 em mau estado de conservação. Um deles disse que a arma era do seu pai. Ambos foram abordados, identificados, conduzidos à UPA e para o laudo e após para a delegacia de polícia para o devido registro. Já o Corpo de Bombeiros Militar do Rio Grande do Sul, por meio do pelotão de Vacaria, atendeu na tarde e noite de sábado uma ocorrência de incêndio em uma residência localizada no bairro Porcínio. Ao chegar ao endereço, a guarnição encontrou dificuldades de acesso devido ao estreitamento das vias. Constatou que uma residência de fundos estava totalmente tomada pelas chamas. A guarnição efetuou o resfriamento da residência da frente e, posteriormente, o combate da casa, que estava em chamas. Quase não havia móveis no seu interior e restou totalmente danificada essa residência. Conforme relatos de moradores vizinhos, a residência encontrava-se abandonada há bastante tempo e era frequentemente usada por usuários de drogas. No atendimento, foram empregados 3 bombeiros militares e aproximadamente 4 mil litros de água. A ocorrência contou ainda com o apoio de uma guarnição da Guarda Municipal. Não houve registro de vítimas. E a Polícia Rodoviária Federal prende traficante e apreende quase 15 quilos de maconha aqui em Vacaria. Ontem, domingo, a Polícia Rodoviária Federal apreendeu quase 15 quilos de maconha durante uma abordagem na BR-116 em Vacaria. Durante fiscalização, policiais rodoviários federais deram ordem de parada a um Volkswagen Fox vermelho emplacado em Cruz Alta. Ao vistoriarem o veículo, os PRFs encontraram cerca de 14,9 quilos de maconha escondido dentro de uma caixa de piscina inflável no porta-malas. O motorista, um homem de 29 anos, natural de Cruz Alta, possuía antecedentes policiais. No veículo também estavam um passageiro de 31 anos de idade, uma passageira de 33 anos de idade e 2 crianças de 13 e 7 anos de idade. Os 3 adultos, eles foram presos em flagrante pelos crimes de tráfico de drogas e corrupção de menores, conforme o artigo 244 do Estatuto da Criança e do Adolescente, sendo encaminhados juntamente com a droga apreendida à Polícia Judiciária. As crianças foram entregues ao Conselho Tutelar. 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Você está ligado aqui na tua, na nossa Rádio Fátima, 7h46, um rápido espaço comercial. Eu volto na sequência com mais informações.

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3: 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Contrata-se casal para trabalhar como caseiros em uma fazenda na região de Capão Bonito do Sul. É preciso ter responsabilidade, comprometimento e disponibilidade para morar na propriedade. As atividades incluem serviços domésticos, plantio e colheita. Interessados, tratar pelo fone WhatsApp 996723514.
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5: 7:50, 7:50, 16 graus, neblina aqui na Grande Vacaria, nesta segunda-feira, início de uma nova semana. 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
9: Participação de luto e convite para enterro. A Lovato Premium Service, juntamente com familiares, participa o falecimento de Carlos Roberto de Souza, xerife, com 70 anos. Filhos, Andréia, Fabiano, Ângela, Eliângela e Glauber. genros, noras, netos, bisnetos, amigos e demais familiares, ao noticiar o falecimento de seu ente querido, convidam amigos e pessoas de seu convívio para participarem das homenagens que são prestadas na Funerária Lovato, Sala 4, sendo que as cerimônias religiosas de despedida e último adeus terão início às 10h30 desse dia, 27 de julho. Em seguida, o féretro seguirá em cortejo para o sepultamento no cemitério Santa Clara. Antecipam agradecimentos. Funerária Lovato, a vida é um lugar de memórias. Participou o falecimento de Carlos Roberto de Souza, xerife, com 70 anos. Participação de luto e convite para enterro. A Lovato Premium Service, juntamente com familiares, participa o falecimento de Maria Luísa da Silva Pazinato, com 66 anos. Esposo, Idalino Pazinato, filhos, Igor, Idalisa, Lindiele, Cláudia. Genros, Maurício, Luiz Alberto Júnior, José Felisbino. Nora, Marcela. Netos, Eduardo, Murilo, Isabela, Mateu, Antônio, Maria Antônia, Júlia, amigos e demais familiares, ao noticiar o falecimento de seu ente querido, convidam amigos e pessoas de seu convívio para participarem das homenagens que são prestadas na Funerária Lovato, Sala 3, sendo que as cerimônias religiosas de despedida e último adeus terão início às 14h30 desse dia 27 de julho. Em seguida, o féretro seguirá em cortejo para o sepultamento no cemitério Santa Clara. Antecipam agradecimentos. Funerária Lovato, a vida é um lugar de memórias. Participou o falecimento de Maria Luísa da Silva Pazinato, com 66 anos. Funerária Sagrada Família informa. Nota de falecimento, Tereza Ivanir Fernandes Borges, esposo. Etelvino Silveira Borges, em memória, filha. Leila de Fátima Fernandes Borges, genro. Inácio Santos, neto. Tiago Borges dos Santos, irmãos, cunhados, sobrinhos, amigos e demais familiares da inesquecível Tereza Ivandir Fernandes Borges, com 87 anos de idade. Participam seu falecimento ontem ocorrido. Homenagens a Tereza Ivanir Fernandes Borges estão sendo prestadas nas capelas da Funerária Sagrada Família, partindo hoje às 9 horas e seguindo para o Cemitério Municipal São Francisco, onde será realizado seu sepultamento. Funerária Sagrada Família, companheira das horas difíceis, noticiam falecimento Tereza Ivanir Fernandes Borges. Antecipam agradecimentos. Funerária Sagrada Família informa. Nota de falecimento, Éder Acioli de Souza, pai, João Acioli de Souza, em memória, mãe, Maria Magdala Borges de Souza, em memória, irmã, Simone Acioli de Souza, sobrinho, Augusto, primos, amigos e demais familiares do inesquecível Éder Acioli de Souza, com 56 anos de idade. Participam seu falecimento ontem ocorrido. Homenagens a Éder Acioli de Souza estão sendo prestadas nas capelas da Funerária Sagrada Família, partindo hoje às 10 horas e seguindo para o Cemitério Municipal Santa Clara, onde será realizado seu sepultamento. Funerária Sagrada Família, companheira das horas difíceis, noticiam o falecimento Éder Acioli de Souza. Antecipam agradecimentos. Funerária Sagrada Família informa. Nota de falecimento. Ivone Zago Fauro, esposo, Oswaldir Fauro, Matapau, em memória, filhos, Acione Maria, João Fauro e Juliana Fauro, nora, Elizabeth Brem Borges Fauro, netos, Alexandre Ranguete, Fernanda Ranguete, Patrícia Fauro e João Lucas Borges Fauro, bisneto, Felipe Ranguete, Matheus Ranguete e Júlia Ranguete, tataraneto, Lucas Ranguete, irmãos, primos, sobrinhos, amigos e demais familiares da inesquecível Ivone Zago Fauro, com 91 anos de idade. Participam seu falecimento hoje ocorrido. Homenagens a Ivone Zago Fauro estão sendo prestadas nas capelas da Funerária Sagrada Família, partindo hoje às 17h30 e seguindo para o Cemitério Municipal Santa Clara, onde será realizado seu sepultamento. Funerária Sagrada Família, companheira das horas difíceis, noticiam o falecimento Ivone Zago Fauro. Antecipam agradecimentos.
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15: 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A previsão de chuva moderada a forte para os próximos dias mantém o risco de novas inundações em diferentes regiões do Rio Grande do Sul. Em boletim divulgado pelo Centro de Monitoramento da Defesa Civil, estendeu o aviso de risco de inundações, além de cheias em arroios, pequenos rios e alagamentos em áreas urbanas até quarta-feira, em razão da previsão de volumes moderados a elevados de chuva. O boletim informa, no entanto, que a tendência geral é de estabilidade ou declínio no nível dos rios. As áreas mais críticas são Baixo Rio Uruguai, entre São Borja e Uruguaiana, o Rio Jacuí, desde Dona Francisca até o Delta do Jacuí, e também o Rio dos Sinos, em São Leopoldo. Nestes pontos, a expectativa é de continuidade dos níveis elevados. 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O ministro das Relações Exteriores, Mauro Vieira, deve se reunir nesta segunda-feira com o embaixador do Brasil na Argentina, Júlio Bittelli, a prestar esclarecimentos sobre a relação entre os dois países. A medida ocorre após discurso do presidente argentino, Javier Milei, na convenção do PL, no último sábado. Em um discurso inflamado, o presidente argentino fez críticas ao socialismo, valorizou a chamada Onda Azul na América do Sul e chamou o ministro do STF, Alexandre de Moraes, de lixo careca, após ter negada uma visita ao ex-presidente Jair Bolsonaro. Neste domingo, o governo brasileiro decidiu chamar Bittelli para consultas em Brasília. O embaixador deve chegar em solo brasileiro na manhã de hoje. Além disso, o Itamaraty também convocou o embaixador da Argentina no Brasil, Daniel Raimondi, para transmitir a repulsa do governo brasileiro e cobrar explicações sobre a atuação de Milei em território nacional. 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
5: Oito horas, seis minutos. Estamos chegando agora no espaço do Conectado, segunda hora, aqui na tua, na nossa Rádio Fátima de Vacaria. É uma manhã de segunda-feira, repito, é a última semana do mês de julho. A última semana do mês de julho, esse mês é de 31, sexta-feira é dia 31. Então, é a última semana do mês de julho, não é? E é uma semana que a previsão é de chuvas e de frio na região, em todo o estado do Rio Grande do Sul. Vamos aguardar, daqui a pouco a Cátia Valente vai trazer aí a previsão do tempo para esta semana aqui no estado do Rio Grande do Sul e principalmente aqui na região da Grande Vacaria. O final de semana foi de tempo bom, não é? Foi de tempo bom na Grande Vacaria, tivemos aí sábado, domingo, ontem pelo menos tivemos uma pancada de chuva, mas foi rápida essa pancada de chuva aí, e tempo bom durante o final de semana. Hoje pela manhã a temperatura é de 16 graus, neblina aqui nos campos de cima da serra, aqui na região da Grande Vacaria, mas principalmente aqui na cidade, neblina nesta manhã de segunda-feira, mas está agradável. As pessoas têm que sair nas ruas, aí tem que sair com um agasalho, tá? Mas está agradável essa temperatura de manhã. Muitas novidades, muitas informações, não é? Informações que você ficou e vai ficar sabendo também aqui na tua, na nossa Rádio Fátima. Movimentação é intensa, não é? É intensa porque é a última semana do mês e a gente sabe que sempre essa última semana muita gente quer alcançar as suas metas, as metas do mês, não é? E quem trabalha no comércio lojista sabe o que a gente está falando, alcançar as metas, não é? Então, alcance, trabalhe realmente, tem que correr atrás daquilo que a gente necessita, que são as metas, como a gente diz. Bom, o nosso Conectado tem toda a equipe de jornalismo da tua, da nossa Rádio Fátima, já presente, né? E esta é uma semana importante, todos os dias são importantes, mas essa é uma semana importante no meio esportivo. Por que que é no meio esportivo? Porque no próximo sábado, o Glória estreia na divisão de acesso 2026. Isso mesmo, dia 1º, Glória estreia na divisão de acesso, jogando na cidade de Santa Cruz do Sul contra o Santa Cruz. E todo mundo está esperando aí uma boa atuação do Glória, que nesse ano de 2026 completa 70 anos de atividades. A nossa equipe já está a postos, já está trabalhando nesta manhã de segunda-feira. Nossa equipe de trabalho aqui na tua, na nossa Rádio Fátima de Vacaria. Temos aqui os nossos colegas comigo desde as 6 horas da manhã, o Silvio Silveira Ramos, daqui a pouco chega o Ronaldo Pontel, a Fábia Schiller, o Luiz Barreto já está presente, a Franciela Oscheider, Gislaine Moraes também está com a gente aqui, a Neiva Ramos no administrativo, a Carla Suzina, a nossa portaria que já está aberta, a dona Erci Nune preparando aquele gostoso cafezinho e o chá, não é? A gerência do Alexandre Dalbello, a superintendência do Frei Evaldo Valdir Freitas. O Admir está de férias, continua de férias, e a Júlia também. A Júlia volta essa semana, o Admir volta na próxima semana. Aproveite aí, um bom descanso. Comigo aqui, o garoto Caio Pivoto. Bom dia, Caio!
21: Bom dia, ouvintes, e também bom dia, meu amigo Betão.
5: Grande, uma ótima semana para todos nós, Caio.
21: Realmente, uma ótima e abençoada semana.
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0: 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São os apoiadores comerciais do nosso Conectado nesta segunda hora. E a hora certa são 8:11. 8:11, a hora certa para Mega Bazar. 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
1: 8:12.
0: 8:12 desta manhã de segunda-feira. Confirmando agora a temperatura, Caio.
1: 16 graus, Beto.
0: 16 graus, tempo encoberto, neblina aqui na Grande Vacaria nesta manhã de segunda-feira. 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E a pauta do nosso conectado nesta manhã de segunda-feira. 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Nosso conectado, daqui a instantes nós teremos a previsão do tempo, o boletim da Câmara Municipal de Vereadores, teremos a presença aqui do Dr. Marcelo Soares, da Oral Única e Vacaria. A partir das 9:00, nós teremos o programa Conexão Cidadã, sob a responsabilidade da Prefeitura Municipal. O Departamento de Jornalismo vai bater um papo, vamos falar a respeito aí da posse da nova patronagem do CTG Porteiro do Rio Grande e a data do rodeio que já está definida. Aí a data do 37º Rodeio Crioulo Internacional de Vacaria, de 29 de janeiro a 6 de fevereiro de 2028. Isso mesmo, 29 de janeiro a 6 de fevereiro de 2028 é o 37º Rodeio Crioulo Internacional. Nosso colega Luiz Barreto esteve lá no fandango de posse que aconteceu sábado à noite no CTG Porteiro do Rio Grande e vai nos trazer as informações aí da posse da nova patronagem e também da data do 37º Rodeio Crioulo Internacional de Vacaria. Além disso, muitas informações na área da segurança, na área esportiva e no dia a dia da Grande Vacaria e da região. 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Chegando agora, Caio, a previsão do tempo.
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3: Olá, meus amigos e caros ouvintes, muita atenção que a partir desta segunda-feira, a volta das chuvas e tempestades em grande parte do Rio Grande do Sul. E a partir da tarde, a instabilidade também ganha bastante força por aqui, com condições de chuvas que podem ser fortes em alguns momentos e acompanhadas de tempestades.

0: tempestades associadas a rajadas de vento e a também a queda de granizo. Então, pessoal, muita atenção, além, é claro, de descargas elétricas, é uma instabilidade bastante persistente e forte, ocorrendo em grande parte do Rio Grande do Sul e também aqui na região da Serra e Campos de Cima da Serra. Com relação às temperaturas, as máximas previstas estão elevadas, elas devem oscilar na faixa dos 21 a 22 graus e é justamente isso que ajuda a manter e alimentar essas instabilidades associadas à frente fria. Na terça-feira, o risco é bastante grande de chuvas que podem ser fortes também, acumulados elevados por aqui e também associados ainda a tempestades com rajadas de vento e queda de granizo, além das descargas elétricas. Então, tanto nesta segunda, principalmente entre a tarde e noite e ao longo da terça-feira, tem essa condição de muita instabilidade predominando por aqui e com risco bem elevado de granizo e de rajadas de vento. Os prognósticos indicam que as rajadas variam de 60 a 70 quilômetros, eventualmente podendo chegar a 90 ou até ultrapassar por causa dessa instabilidade forte que está sendo alimentada pelos ventos úmidos em altitude. Nesta terça-feira, as máximas por aqui devem seguir na faixa entre 22 e 23 graus, com a previsão do tempo, Kátia Valente.
1: 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Vamos agora ao espaço comercial, mas eu volto na sequência com mais informações dentro do nosso Conectado nesta manhã de segunda-feira, Caio.
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7: Oito horas vinte e quatro minutos, a hora certa dentro do nosso Conectado aqui pela tua, pela nossa Rádio Fátima, com Mega Bazar, tudo para sua casa em um só lugar, com super promoção de material escolar, cadernos, uma matéria, 80 folhas a R$ 8,99, é no Mega Bazar, aí na Doutor Flores, na Praça do Alto Figo, no coração da cidade. 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A Previdência Social inicia nesta segunda-feira o calendário de pagamento aos aposentados que recebem um salário mínimo. Hoje recebe os aposentados de carnê final 1, amanhã é terça-feira final 2, quarta-feira final 3, quinta-feira final 4 e sexta-feira final 5. Então, atenção, senhores aposentados que recebem um salário mínimo. Inicia hoje o calendário de pagamento aos aposentados, hoje final 1, hoje final 1. Já inicia a última semana do mês de julho, não é? E então, os servidores municipais de Vacaria, o pessoal estava ligando aí, e já vou falar a respeito dos servidores estaduais, eles recebem os seus vencimentos referente ao mês de julho, servidores municipais e estaduais, na próxima sexta-feira, dia 31, na rede bancária, certo? Então, está aí o calendário de pagamentos da Previdência Social, dos servidores municipais, dos servidores estaduais, é esta semana, e movimenta a economia do município e da Grande Vacaria. 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E a temperatura subiu, hein? 17 graus a temperatura nesse instante aqui na Grande Vacaria, mas continua uma neblina nesta manhã de segunda-feira aqui na região da Grande Vacaria. Vou rápido espaço comercial, eu volto na sequência com o boletim informativo da Câmara Municipal de Vereadores.
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7: 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Chegando agora, boletim informativo da Câmara Municipal de Vereadores, colega Aldoir Santos.
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20: Um abraço a todos, muito obrigado desde já pela sua companhia. Estamos chegando a partir de agora com as informações do Legislativo. Um bom início de semana a todos. Será encaminhada esta semana ao Governo do Estado uma moção de repúdio de autoria do vereador Leandro Borges de Lima, da bancada do PSDB. A moção tem por finalidade manifestar o posicionamento contrário da Casa Legislativa ao projeto de parcerias público-privadas para a gestão das escolas estaduais, por entender que a proposta representa um processo de transferência e responsabilidades do Estado para a iniciativa privada. Vamos ouvir o que disse o vereador Leandro Borges de Lima.
21: Destaca-se que a Lei Federal 14.113 de 2020 estabelece que os recursos do Fundeb devem ser destinados exclusivamente às ações de manutenção e desenvolvimento do ensino, vedando sua utilização para finalidade incompatíveis com o objetivo do fundo, como a remuneração de capital investido por concessionárias privadas ou a cobertura de garantias contratuais típicas de operações de financiamento. Além disso, o projeto prevê contratos com duração de 25 anos, período equivalente a aproximadamente 6 mandatos futuros de governadores. E ao longo desse prazo, restringindo a capacidade de futuras administrações de definirem novos modelos, novas gestões e implementarem a sua capacidade de governo. O que nós entendemos, senhor presidente? E nós fizemos não de maneira individual. O vereador Leandro fez? Não. Foi aberta para os vereadores que entenderem e assinarem. Após essa sessão, ela irá ao seu destino com os vereadores que entenderam a moção e assinaram, e respeitando os que não assinaram. Uma reflexão que é debate nacional, educação pública de qualidade, uns são contra a cota, outros são a favor. Por isso que nós deixamos essa moção, senhor presidente, e que logo encaminharemos para o destino adequado. E essa reflexão que fica, porque esta questão educacional, dessa capacidade, quem mais tem de se municiar, e não tenho nada contrário, lá na frente desequilibra, O por isso que muitas vezes a Universidade Federal está lotada de gente com capacidade financeira grande e aí o governo tem que comprar vaga na privada para poder colocar quem não teve a mesma caminhada.
20: O vereador Orlando Ribeiro diz que estuda um projeto de lei para que seja feita uma distinção entre os eventos que são organizados pelo município e os eventos que ocorrem no município.
0: Esse calendário de eventos do município e eventos no município. Até nós já estamos estudando uma lei que deve ter essa distinção na nossa legislação aqui da Câmara. E também já vamos trabalhar em cima para organizar os eventos do município e eventos no município. Tem uma grande diferença. E se alguém quiser cadastrar seu evento, pode cadastrar no e-mail culturaeturismo@vacaria.rs.gov.br ou pelo e-mail que se encontra também aqui no Google, que também chega lá na secretaria dp.turismo@vacaria.rs.gov.br.
20: A vereadora Silvana Montanari parabenizou a equipe do Centro Ecológico do Hospital Nossa Senhora da Oliveira pelos primeiros 100 dias de trabalho.
1: Quero parabenizar o Centro Ecológico do Hospital Nossa Senhora da Oliveira. Nesses 100 dias foram atendidos 460 pacientes. 460 consultas que não precisam ir a Caxias do Sul. Então, parabéns a esse novo Centro Oncológico do Hospital Nossa Senhora da Oliveira. É qualidade, é cuidado, é amor ao próximo, aos nossos habitantes da nossa cidade.
20: O governador Eduardo Leite sancionou uma lei que altera o Estatuto do Concurso Público do Estado para acabar com a chamada cláusula de barreira nos concursos públicos estaduais. A norma foi publicada no Diário Oficial. Pela nova regra, candidatos que atingirem a nota mínima exigida, mas ficarem fora da aprovação apenas por causa do número de vagas ou da classificação, deixam de ser eliminados. Esses candidatos passam a compor o cadastro de reserva da etapa em que ficaram e podem ser convocados para a segunda fase seguinte, caso a lista dos já classificados se esgote. Este assunto foi tratado na tribuna pelo vereador Luciano Ramos.
22: Quero falar também de uma moção que fiz há uns 2 meses atrás a respeito da cláusula de barreira, Jorge, que tinha no nosso Rio Grande do Sul, que impedia que concurseiros ou aprovados conseguissem prosseguir, seu Sadio, no concurso. Existia um limite, tu não atingiu aquele limite, mesmo que você tivesse atingido acima da média, você estava desclassificado do concurso. E essa moção que fiz com o apoio dos colegas que aqui aprovaram, outros 497 municípios, ou seja, todos os municípios do Rio Grande do Sul também fizeram essa moção e chegou na Assembleia Legislativa, ela foi aprovada e o nosso governador sancionou a lei que derruba a cláusula de barreira nos concursos públicos no Rio Grande do Sul. Isso é muito bom para as pessoas que estão aprovadas no concurso da Brigada Militar, que já foram todos chamados e tinha ficado uma grande quantidade de aprovados cortados. E agora eles vão voltar para o certame, seu Sérgio. Vão voltar a serem considerados aptos para fazerem as outras etapas do concurso. Também tivemos esse problema agora recente com o concurso da Polícia Civil.
20: E nesta segunda-feira tem sessão ordinária a partir das 17h30. Ficamos por aqui com o Câmara Informa, mas estaremos de volta com todas as informações para você neste mesmo horário. Um bom início de semana a todos e até lá.

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12: Oito horas 47 minutos, 8:47. Tempo encoberto aqui na Grande Vacaria, nessa segunda-feira, início de uma nova semana, e eu repito, é a última semana do mês de julho do ano de 2026, né? A neblina foi embora, mas o tempo é encoberto. Nesta manhã de segunda-feira, 17 graus é a temperatura. Estou recebendo aqui, com muito prazer, o doutor Marcelo Soares, diretor da Oral Unique Vacaria. Bom dia, doutor Marcelo.
13: Bom dia, Betão. Bom dia, Caio. Todos os nossos queridos amigos e ouvintes que nos acompanham aqui falando da boa odontologia praticada lá pela Oral Unique Vacaria. Um prazer estar aqui na tua companhia, falando e informando os nossos ouvintes sobre a saúde bucal, sobre a importância de ter um cuidado com a sua saúde bucal e a importância de procurar os serviços de saúde no modo geral, assim que o problema acontece, tão antes que a gente sinta os primeiros sintomas, para que a gente possa ter uma resolução mais simples, mais barata, mais rápida para o nosso 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
12: Doutor Marcelo Soares, diretor da Oral Unique Vacaria. 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E domingo, ontem, foi o dia dos avós, hein? O que a Oral Unique realizou, o que ela preparou para esses dias importantes aí? 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
13: Muito bacana, Betão. 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
12: Bom, doutor, no mês de agosto, dia 9 é dia dos pais. 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
13: Posso, com certeza. 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
12: Importante realmente. A respeito de implantes, o que o senhor pode falar, o que o senhor pode explicar a respeito de implantes para as pessoas que necessitam de implantes, hein?
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12: Bom, tem um novo aparelho que está surgindo no mercado, Invisalign, é isso? 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
13: 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O Invisalign, aparelho mais moderno que nós temos hoje dentro do mercado odontológico. 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
4: 9 horas. 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
5: O trecho entre Veranópolis e Bento Gonçalves, pela BR-470, tem o tráfego liberado 24 horas por dia desde o último sábado, dia 25 de julho. De acordo com o Departamento Nacional de Infraestrutura de Transportes, o DENIT, a liberação foi antecipada após a conclusão dos serviços de pavimentação e sinalização no viaduto localizado no quilômetro 192, além da realização de ajustes operacionais nas frentes de obra. A medida amplia a mobilidade da população e garante uma via alternativa segura e contínua para o deslocamento pela Serra das Antas. Especialmente enquanto outras ligações viárias, como o trecho entre Cotiporã e Bento Gonçalves, permanecem com restrições. Em função das obras de reconstrução na rodovia, o tráfego seguirá operando no sistema Pare e Siga em determinados pontos durante o dia. A orientação é para os motoristas respeitarem a sinalização e as orientações das equipes que atuam no percurso. Da tua rádio veranense de Veranópolis, Daniela Afonso.
6: Foi anunciada na noite deste sábado, dia 25 de julho, durante a cerimônia de posse da nova patronagem e as comemorações pelos 71 anos do CTG Porteiro do Rio Grande, a data oficial de realização do 37º Rodeio Crioulo Internacional de Vacaria. O evento acontecerá entre os dias 29 de janeiro e 6 de fevereiro de 2028, no Parque de Rodeios Nicanor Kramer da Luz. A divulgação marca o início da preparação para aquela que é uma das maiores festas da cultura gaúcha, reunindo competidores, artistas e visitantes de diversas regiões do Brasil e de países vizinhos. Da tua Rádio Fátima de Vacaria, Luiz Barreto.
7: Em Soledade foi realizada na comunidade de Santa Terezinha a festa do colono e motorista, reunindo um grande público de toda a grande região. O evento organizado pelo Sindicato dos Trabalhadores Rurais de Soledade e Mormaço, com a própria comunidade, teve como objetivo a valorização das duas categorias, bem como a troca de ideias e a busca de alternativas para o setor primário, diante das dificuldades enfrentadas, principalmente com o endividamento agrícola. Da tua Rádio Cristal de Soledade, Paulinho Paes.
8: Na região de Lagoa Vermelha, as fortes chuvas que atingiram o município de Miraiaras na última terça-feira provocaram prejuízos estimados em cerca de 40 milhões de reais ao setor agropecuário, principal atividade econômica do município. O levantamento preliminar foi apresentado pelo prefeito em exercício Jones Vuelma. Além das perdas nas lavouras, o município também contabiliza um prejuízo aproximado de 800 mil reais em pontes, bueiros e acessos destruídos pela força da água. O comércio também foi atingido, enquanto mais de 60 pessoas distribuídas em cerca de 25 famílias tiveram prejuízos em suas residências. Mais de 220 milímetros de chuva foram registrados em apenas uma tarde. Da tua rádio Cacique de Lagoa Vermelha, Daniel Carvalho.
9: Na região, destaque para a morte do ex-prefeito de Vila Maria e empresário Rudimar Pedro Matiasso, aos 59 anos. Ele foi encontrado sem vida na manhã do domingo em sua empresa, uma cerealista. Ele será sepultado na tarde desta segunda-feira no cemitério municipal de Vila Maria. Em nota, a administração municipal lamentou o falecimento e destacou a contribuição de Matiasso para a história de desenvolvimento do município. Da tua rádio Alvorada de Marau, Ana Lúcia Giacomini.
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13: A Lovato Prêmio Service, juntamente com familiares, participa do falecimento do senhor Carlos Roberto de Souza, xerife, com 70 anos de idade. Filhos Andréia, Fabiano, Ângela, Elisângela e Glauber, genros, noras, netos, bisnetos, amigos e demais familiares, ao noticiar o falecimento de seu ente querido, convidam amigos e pessoas de seu convívio para participar das homenagens que estão sendo prestadas na funerária Lovato, sala 4, sendo que as cerimônias religiosas e de despedidas e último adeus terão início às 10 horas e 30 minutos de hoje. Em seguida, o ferro seguirá em cortejo para o sepultamento do cemitério municipal Santa Clara. Antecipam agradecimentos. Funerária Lovato, a vida é um lugar de memórias, participou do falecimento do senhor Carlos Roberto de Souza, xerife, com 70 anos de idade.
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12: Nota de falecimento e convite para enterro.
13: Funerária Sagrada Família, telefone 3231-1002, informa. Nota de falecimento de Éder Acioli de Souza. Pai, João Acioli de Souza, em memória. Mãe, Maria Magda Borges de Souza, em memória. Irmã Simone Acioli de Souza, sobrinho Augusto, primos, amigos e demais familiares do inesquecível Éder Acioli de Souza, com 56 anos de idade, participa do seu falecimento ontem ocorrido. Homenagens a Éder Acioli de Souza estão sendo prestadas nas capelas da Funerária Sagrada Família, partindo hoje às 10 horas e seguindo para o Cemitério Municipal Santa Clara, onde será realizado o seu sepultamento. Funerária Sagrada Família, companheiro das horas difíceis, noticiam o falecimento de Éder Acioli de Souza. Antecipam agradecimentos. Funerária Sagrada Família, telefone 3231-1002, informa. Nota de falecimento de Ivoni Zago Fauro. Esposo Oswaldir Fauro, Matapau e Memório. Filhos Acione Maria, João Fauro e Juliana Fauro. Nora Elizabeth Brem Borges Fauro, netos Alexandre Ranquete, Fernanda Ranquete, Patrícia Ranquete e Patrícia Fauro e João Lucas Borges Fauro, bisneto Felipe Ranquete, Matheus Ranquete e Júlia Ranquete, tataraneto Luca Ranquete, irmãos, primos, sobrinhos, amigos e demais familiares da inesquecível Ivoni Zago Fauro, com 91 anos de idade, participa do seu falecimento hoje ocorrido. Homenagens a Ivoni Zago Fauro estão sendo prestadas nas capelas da Funerária Sagrada Família, partindo hoje às 17 horas e 30 minutos e seguindo para o Cemitério Municipal Santa Clara, onde será realizado o seu sepultamento. Funerária Sagrada Família, companheiro das horas difíceis, noticia o falecimento da senhora Ivoni Zago Fauro, com 91 anos de idade. Antecipam agradecimentos.
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13: 9 horas 10 minutos. Estamos chegando agora no espaço do Temática. Espaço do Temática aqui na tua, na nossa Rádio Fátima. Nesta manhã de segunda-feira. Segunda-feira, como eu estou dizendo, dia 27 do mês de julho do ano de 2026, é a última semana do mês de julho do ano de 2026. A última semana do mês de julho do ano de 2026. Sexta-feira é 31, encerra-se o mês de julho e já entramos a partir de sábado em 1º de agosto. O nosso Temática. Caio, repete pra gente aí a temperatura, Caio.
6: 17 graus agora, Betão.

0: 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Conferindo a hora certa, Caio, conferindo a hora certa.
1: 9:12.
0: 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E a temperatura, Caio?
1: Temperatura de 17 graus.
0: Temperatura de 17 graus, tempo encoberto na Grande Vacaria nesta segunda-feira. 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Gente, muitas informações nesta manhã aqui no nosso temática, não é? Estamos iniciando aí a última semana do mês de julho, com previsão de chuvas temporais e mudança nas temperaturas, né? Isso é que dizem os sites de meteorologia. Vamos ver realmente se se confirmam essas informações dos sites de meteorologia aqui para o Rio Grande do Sul e para a região da Grande Vacaria. E o mês de julho, o final do mês de julho, né? Vai ser de chuvas temporais e mudança nas temperaturas. Outra informação, não é? Que as pessoas estão ficando preocupadas é a respeito do mês de agosto, setembro, aí, de que vai ser de muita chuva, diz que vai ser de muita chuva, mas é a meteorologia que está dizendo isso aí. Vamos aguardar para ver se essas informações realmente se confirmam, tá? Até o presente momento, a meteorologia não tem errado nas suas previsões. Vamos aguardar para ver realmente o que acontece, tá? Outra informação é de que a nova patronagem do CTG Porteiro do Rio Grande, ela foi empossada no sábado. Esse evento aconteceu aí na sede social do CTG Porteiro do Rio Grande. O nosso colega Luiz Barreto esteve presente e conversou com o novo patrão do CTG Porteiro do Rio Grande, Vandel Lima. E o Luiz traz esse trabalho realizado aí neste momento. Fala, Luiz.
2: Do Rio Grande realizou na noite do último sábado a cerimônia de posse da nova patronagem durante as comemorações pelos 71 anos da entidade. José Ivandel Lima Júnior, o Júnior Lima, assumiu oficialmente o cargo de patrão para um mandato de 2 anos, sucedendo Jefferson Camargo na condução da entidade. O novo patrão afirmou que a gestão dará continuidade aos projetos desenvolvidos pelas patronagens anteriores. Entre as prioridades estão as melhorias na sede social, pavimentação do pátio e ampliação da estrutura da sede campestre. Segundo ele, o CTG também pretende manter a parceria com a Escola Municipal Luiz Augusto de Medeiros Branco. A patronagem empossada é formada por José Ivandel Lima Júnior e Fabiana Duarte Lima como patrões, Clayton Carneiro e Viviane Reck como capatazes, Gilceu Pereira da Silva e Mariusa Long da Silva como sota capatazes, Igor Coelho e Cleomar Lima Venson como primeiros tesoureiros, Leandro Barpe e Dulce Pereira Barpe como segundo tesoureiros, Luiz César Lisboa e Valdirene Reck como primeiros secretários.

0: Guilherme Leti e Marcele Maciel Leti como segundos secretários, Elvio Rossi e Elisiane Rec Rossi na patronagem campeira e Luiz Fernando Gomes e Sigma Benedetti Lima na patronagem artística. O Conselho de Vaquianos é composto por Jefferson Camargo, Rubem Antônio dos Santos Filhos, Luiz Carlos Bosler da Costa, Paulo Ossani, Mara Barcelos, Demoncel Stampf, Jean Agostini, Evandro Alves Maciel e Fernando Augusto Martins Júnior. Ainda durante a cerimônia de posse, a nova patronagem anunciou oficialmente a data do 37º Rodeio Crioulo Internacional de Vacaria. O evento será realizado entre os dias 29 de janeiro e 6 de fevereiro de 2028 no Parque de Rodeios Nicanor Kramer da Luz. Junto com a data, também foi divulgado o selo oficial do evento. O anúncio marca o início do planejamento da próxima edição do rodeio, que deverá mobilizar, ao longo dos próximos meses, a organização das provas campeiras, da programação artística e da infraestrutura necessária para receber competidores e público durante os 9 dias de evento. Da Central de Conteúdos da tua Rádio Fátima, Luiz Barreto.
1: Ok, obrigado, Luiz Barreto, que acompanhou a posse aí da nova patronagem do CTG Porteiro do Rio Grande. Só confirmando aí, não é, a data do 36º Rodeio Crioulo Inter... 37º, 36º foi esse ano. 37º Rodeio Crioulo Internacional de Vacaria vai acontecer de 29 de janeiro a 6 de fevereiro de 2028. Essa semana a gente vai conversar com o patrão empossado aí, o Ivandel, para trazer informações a respeito do CTG Porteiro do Rio Grande, falar também a respeito aí do 37º Rodeio Crioulo Internacional de Vaqueria, que está confirmado a data em 29 de janeiro a 6 de fevereiro de 2028, é a data do 37º Rodeio Crioulo Internacional de Vacaria. Agora são 9 horas e 19 minutos. 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Eu volto na sequência com mais informações.
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1: 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A temperatura de...
16: Temperatura de 18 graus agora.
1: 18 graus, tempo encoberto aqui na Grande Vacaria, nesta segunda-feira. 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Chegando a informação com a Fábia Schiller dentro do nosso Temática nesta manhã de segunda-feira.
17: Agora aqui na tua Rádio Fátima, nós vamos até a paróquia São João Batista de Esmeralda e Pinhal da Serra, porque estamos nos aproximando de mais uma edição, a 49ª edição da Romaria em honra ao Senhor Bom Jesus. Por isso, nós vamos conversar agora com o pároco da paróquia São João Batista, o padre Pablo Sequinato de Lima, que vai nos contar um pouco sobre essa programação, sobre o que tem preparado, uma programação, aliás, extensa já, padre. Padre Pablo, bom dia.
18: Bom dia, Fábio. Bom dia a todos os ouvintes da tua Rádio Fátima. Satisfação, uma alegria poder fazer uso também das nossas mídias para a gente poder conversar com o nosso povo, poder divulgar a Romaria, que este ano tem o número 49, a 49ª, em preparação ao jubileu. Vão ser 50 Romarias do ano que vem. E a cidade toda aqui de Esmeralda, todas as lideranças, os católicos aqui de Esmeralda estão mobilizados de uma forma ou outra para fazer a Romaria acontecer e para acolher os nossos romeiros que vêm até nós.
17: É nós que agradecemos a sua disponibilidade em trazer essas informações para a gente. Nos conta um pouco sobre essa preparação, então, para essa 49ª edição.
18: Nós estamos, então, preparando todas as frentes, a dimensão religiosa, litúrgica, que é sempre a principal, né? Preparando a peregrinação, a caminhada dos romeiros, saindo tanto de Esmeralda quanto Pinhal da Serra. Em Esmeralda, a procissão dos romeiros vai sair 8 horas em frente à Igreja Matriz, para quem desejar acompanhar a imagem milagrosa do Senhor Bom Jesus até o nosso santuário, que dista 7 quilômetros de caminhada. São aproximadamente 1h40, 2 horas de caminhada, numa velocidade bem tranquila, com pontos, com paradas para poder rezar melhor, acompanhada pelo padre Leandro este ano, com os seminaristas da catedral, e talvez venham também outros diáconos, outros padres, outros seminaristas aqui conosco. Chegando no santuário por volta das 10 horas, 10 horas e 15, mais tardar 10 horas e 30, a gente inicia a Santa Missa no santuário com a presidência do nosso bispo diocesano, Dom Silvio. E logo em seguida a missa é feito os batizados de quem já encaminhou os papéis, né, para através do novo método que a diocese está fazendo da iniciação à vida cristã, fazendo aonde é feita uma visita nas casas, a gente está junto com a caminhada diocesana. Então vai acontecer alguns batizados de quem fez este processo tão bonito da iniciação à vida cristã, de acordo com as orientações da diocese. Ao meio-dia, então, para quem fez a reserva antecipada da carne do primeiro lote, é entregue o churrasco é padrão. Orientamos, então, quem vem, se puder reservar com antecedência, melhor, consegue retirar a carne ao meio-dia. Quem reserva na hora, retira a carne um pouco mais tarde, porque ela tem o tempo de ficar pronta. Como já é de praxe nas outras romarias, que já participou sabe, tem alimento para todos, tem carne para todos, dá para ser encomendado na hora, porém, encomendando antes, a gente consegue entregar também no primeiro momento. Tem tanto carne quanto linguiça campeira, vai ter maionese também este ano, a mulherada da cozinha, os homens da cozinha também, né, que se envolvem, estão fazendo tudo com um maior carinho e dedicação para acolher o romeiro. E termina a parte religiosa às 15h com a bênção sobre os objetos religiosos, a bênção com o Santíssimo. Tem a parte do leilão também, muita gente gosta de vir para aproveitar as doações do leilão e fazer os arremates que acontecem na parte da tarde. Temos também uma tradição diferente aqui, que é feito um baile da Romaria tradicionalmente era feito na véspera, mas a gente ficava meio... não conseguia aproveitar nem o baile, nem a romaria. Esse ano a gente optou por fazer o baile da romaria no sábado anterior à romaria. A romaria esse ano acontece numa quinta-feira, é sempre no dia 6 de agosto, não importa o dia da semana que cai, e a gente optou por fazer o baile no dia 1º de agosto, ou seja, uns 5 dias praticamente antes para a gente poder aproveitar. Tanto o baile, quem gosta dessa dimensão bastante festiva, com a troca das bandeiras, dos festeiros, quanto a romaria, que vai ser lá na quinta-feira, no dia 6 de agosto.
17: Legal, bacana a programação. Eu vi que o senhor citou durante várias vezes aí, durante a programação, o envolvimento da comunidade, né, de Esmeralda e de Pinhal da Serra. Como é que é essa expectativa do pessoal que está trabalhando, que está na organização, os festeiros, Padre Pablo?
18: É impressionante a dedicação, tanto do conselho quanto dos festeiros e de muitos benfeitores que não levam o nome ali por extenso no convite, mas que se dedicam de uma forma admirável, louvável, que certamente não passa despercebido aos olhos de Deus. Ibiaçá é um modelo para nós como lugar de romaria, e aqui também, agora acompanhando já um ano e pouco, é impressionante a dedicação do nosso povo aqui de Esmeralda e Pinhal da Serra em fazer a romaria acontecer. Então, bendizemos a Deus por tudo isso e pela romaria do Senhor Bom Jesus acontecer aqui em nossas terras, por ele ter escolhido estar aqui conosco com sua imagem milagrosa. Acho que aproveita a oportunidade também, para quem não conhece, como que surgiu a romaria do Senhor Bom Jesus. Ela foi assim: lá nos anos 1870, um senhor aqui das grandes vacarias, quando tudo que era vacaria, foi para a Guerra do Paraguai. E chegando lá, ele se viu a linha de frente da guerra, e aí viu balas unindo as tropas inimigas avançando, e ele se refugiou num lugar, a gente não sabe se era uma capela, se era um oratório, se era um galpãozinho, como é que era, e encontrou a imagem. E ali ele fez uma promessa: se eu voltar com vida, eu vou dar um jeito de levar essa imagem comigo e contar para todo mundo que eu fui salvo através dessa imagem. Eu não sei nem se ele sabia que essa imagem se tratava do próprio, uma imagem do próprio Jesus, porque por muito tempo as pessoas disseram, e ainda algumas dizem, São Bom Jesus. E depois foi feito todo um trabalho de evangelização, que é Senhor Bom Jesus, porque se trata da imagem do próprio Cristo, momentos antes da crucificação. Fato é que ele voltou com vida, ele e o seu irmão Leonardo, segundo as fontes, voltaram com vida, e ele passou a vida toda dele anunciando, fui salvo através dessa imagem. E muitas pessoas foram pedindo graças a essa imagem e foram sendo atendidas. E assim foi o dado fundante da nossa romaria aqui do Senhor Bom Jesus, e cada vez cresce mais com essa devoção, com esse fervor que as pessoas vêm até aqui ao santuário. Todos os primeiros domingos de cada mês, às 15h, tem a Missa dos Romeiros, mas especialmente na romaria, sempre no dia 6 de agosto, vem até aqui em Esmeralda, e Pinhal da Serra, no nosso santuário que fica localizado entre os dois municípios, e são atendidos em suas preces, em seus pedidos, em suas orações.
17: Padre Pablo, o senhor resgatou para a gente um pouco da história, já falando também sobre a imagem, né, que é Jesus momentos antes da crucificação. Eu noto na imagem uma imagem de Jesus, tem alguns ferimentos, mas tem um olhar muito sereno. Eu gostaria que o senhor falasse um pouco para a gente sobre essa imagem do Senhor Bom Jesus, o significado dela nesse momento.
18: Isto, a imagem historicamente, segundo também o padre Eliseu, que eu conversei bastante, ele foi pároco aqui por muitos anos, fez um trabalho magnífico também ali no santuário, na construção, ele contava assim: esta imagem, ela foi, as primeiras que foram produzidas foi por um tal de Nicodemos, que é um personagem da Bíblia, que era um seguidor um tanto discreto de Jesus, era um seguidor que tinha muitos bens, e acompanhou Jesus durante o processo da crucificação. E ficou marcada aquela memória de Jesus carregando a cruz, sendo flagelado, que é o momento que foi esculpida a nossa imagem. Aí ele fez algumas imagens em tamanho real de Jesus, para ter aquela marca, aquilo que tocou no coração dele, tocar no coração de outras pessoas também. Aí veio a guerra dos muçulmanos, né, lá na Terra Santa, por volta ali dos anos 600, ali para frente, e muitas dessas imagens foram jogadas no mar para não ser queimadas. E uma dessas imagens foi parar em Portugal, na Espanha, ali na Península Arábica, e foram eles que, lá pelos anos 1500, quando, né, se diz que foi descoberto o Brasil, vieram, nos colonizaram aqui, Brasil, Argentina, Paraguai, Uruguai, nos colonizaram, e essas imagens também vieram, réplicas delas, para cá. E assim foi, foi sendo difundida a fé na imagem do Senhor Bom Jesus, e quando aconteceu a guerra, que foi a história que foi contada antes, chegou até nós, através do seu Bernardo Bueno dos Reis, que foi a cavalo para a guerra, não tinha como trazer a imagem inteira de lá, então ele trouxe o que dava, as mãos, a cabeça e o busto do Senhor Bom Jesus, que tem as marcas, como você mencionou, de ferimentos na cabeça por causa da coroa de espinhos, mas ele não tem as chagas nas mãos ainda dos pregos, dos cravos que foram pregados. Então se trata de uma imagem entre a flagelação de Jesus e antes da sua crucificação. E chama atenção, de fato, esse olhar sereno de Jesus que nos fala que não há dor nesse mundo que possa esmagar, que possa matar a nossa fé, a nossa confiança em Deus, que a vida sempre vence, sempre a vida vence a morte.
17: Bom, Padre Pablo, a gente sabe que quem vai até Esmeralda e Pinhal da Serra, na Romaria do Senhor Bom Jesus, sempre quer voltar. O que os romeiros vão encontrar aí em termos de estrutura no santuário, enfim, né, no caminho? Qual é a estrutura que está sendo preparada?
18: A estrutura está sendo preparada tanto pelos amigos do santuário, um grupo novo que a gente criou aqui para poder dar manutenção no santuário, vai ser rastelado até as gramas debaixo das árvores, tirado das grinfas para os romeiros ficarem melhor instalados. Mas lembrando, a estrutura ela carrega esse charme ainda do rústico, de trazer de casa a sua cadeira, de comer o churrasco. Tem as mesas, tem os lugares assim debaixo do coberto, do salão lá, mas ela é uma romaria que marca por muitas famílias optarem por comer debaixo das árvores, por comer improvisando uma mesa. É uma lembrança que eu também tenho da minha infância, de festas de comunidade, e que aqui na Romaria do Senhor Bom Jesus também se pode encontrar. Quem quer comer na mesa tem mesa, quem quer comer debaixo das árvores, improvisando, também dá. A prefeitura faz toda uma dedicação muito grande para manter o espaço do santuário roçado permanentemente durante todo o ano. Também chega nessas épocas, e sempre, né, mas especialmente para a romaria, as estradas são patrulhadas, são preparadas com antecedência para, embora seja estrada de chão, não fazer tanta poeira. Então fazem como deve ser feito, como já tem a prática de todos os anos. Nós temos uma entrada ampla para o santuário com quatro vias para poder quem vai, quem vem, todo o trânsito poder fluir. E lembramos o pessoal que lá embaixo não pega sinal de telefone. A gente vai tentar improvisar alguns pontos de Wi-Fi, mas devido à grande carga pode ser que não funcione. Então pedimos que garantam trazendo dinheiro mesmo em papel, em cédula, para poder fazer a compra do alimento, da bebida, do comércio. Tragam em dinheiro, tragam caneta também para sentar.
17: Perfeito. Bom, Padre Pablo, eu acho que o senhor trouxe muitos esclarecimentos, trouxe também para a gente muitas informações importantes sobre a programação, sobre a animação de toda a comunidade de Esmeralda e Pinhal da Serra aí para esse momento importante, um dos mais importantes, um dos eventos que a gente sabe que mobiliza muitas pessoas. Para a gente encerrar, eu quero lhe perguntar sobre a fé do nosso povo cristão, que a cada ano aumenta aí com a visita à Romaria ao Senhor Bom Jesus, e lhe pedir também um convite, né?
18: Com certeza, esse é o principal, a gente trabalhar a fé, fortalecer a fé, a gratidão às 49 romarias do Senhor Bom Jesus, que, como diz o lema, Senhor Bom Jesus, 49 romarias de fé, preparando o coração para o jubileu. Então nós estamos na preparação também da Romaria de número 50, que é um grande ciclo, e só deu certo porque as pessoas creem, as pessoas vêm até aqui, fazem suas orações, são atendidas, o Senhor Bom Jesus nos escuta, e graças à Romaria a gente leva o nome da nossa cidade, da nossa região, em incontáveis cidades e experiências de fé por todo este nosso Pampa, gaúcho e nosso Brasil.
17: Padre Pablo, quero muito lhe agradecer o seu contato, desejar uma boa semana e uma boa romaria ao senhor e toda a comunidade de Esmeralda em Pinhal da Serra.
18: Muito obrigado, Fábio, que Deus acompanhe cada um de vocês, que o Senhor Bom Jesus cubra com suas bênçãos você, todos os que trabalham na rádio e os que estão ouvindo. Em nome do Pai, do Filho e do Espírito Santo. Amém. Amém.
1: Obrigado, Fábio, trazendo essa importante matéria aí a respeito do Senhor Bom Jesus. 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
1: Você está ligado aqui na tua, na nossa rádio Fátima de Vacaria, nesta manhã de segunda-feira. 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
26: Bom dia, Betão. 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A gente vai com ele assim mesmo, né? 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Bom dia, Letão.
1: Bom dia, Tita Almeida. Um grande abraço. Ótima semana. 9h49.
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1: 9 horas e 52 minutos, mas presta atenção aquilo que eu vou dizer agora, hein? Sabe quanto tá a temperatura? 19 graus. Nós estamos no dia 27 de julho com 19 graus, hein? 19 graus. É. Previsão é essa que a Kátia falou aí, de que nós teremos temporais aí. Vamos nos cuidar realmente, vamos ver essa situação aí, porque a partir de hoje à tarde o tempo vai mudar. A previsão é de que nós teremos chuvas e frio aí, e as chuvas com muita intensidade em todo o estado do Rio Grande do Sul, 19 graus nesse momento aí. Bom, gente, o Sindicato dos Metalúrgicos de Vacaria, ele concluiu as negociações dos acordos coletivos de trabalho de 2026. Para os trabalhadores da categoria de reparação de veículos, foi definido o reajuste salarial total de 5,25%. Então, veja, prestem atenção. Para a categoria de reparação de veículos, reajuste salarial de 5,25%. 4,50 retroativo a 1º de maio de 2026 e mais 0,75 a partir de 1º de julho desse ano também. Então, para a reparação de veículos, 5,25%. Já para os trabalhadores das indústrias metalúrgicas, o reajuste negociado foi de 5,20%, então. E conforme informado pelo Sindicato dos Metalúrgicos, a proposta inicial apresentada pelos empregadores para a categoria de reparação de veículos previa a reposição da inflação, 4,11%. Após as negociações, foi possível alcançar índices superiores. As diferenças salariais da categoria de reparação de veículos deverão ser pagas até o mês de julho de 2026, até o final agora de julho de 2026. Além dos reajustes, foram mantidos benefícios previstos na convenção coletiva, como adicional por tempo de serviço, auxílio à educação, auxílio funeral, entre outros. Então, acordo coletivo garante reajuste salarial para os metalúrgicos de Vacaria, definido já esse acordo aí dos metalúrgicos de Vacaria. Uma outra informação que está chamando a atenção de toda a região, da Grande Vacaria, é a respeito desse fato amanhã na cidade de Bom Jesus. Júri de acusados de matar o caminhoneiro da Serra. Fato que foi muito falado, muito comentado aí no ano de 2023, esse fato, hein? E está marcado para amanhã. Esse júri já foi transferido primeiramente, mas agora está definido que será amanhã, dia 28, o júri dos 4 acusados da morte do caminhoneiro Luciano Boeira de Melos. Luciano Boeira de Melos, ele desapareceu em julho de 2023 em Bom Jesus. E o julgamento vai ser presidido pela juíza de direito Luciana Reques Laveiro Porrat, da Vara Judicial da Comarca de Bom Jesus. E ele vai ser realizado a partir das 9 horas da manhã, no Salão do Júri da Comarca de Bom Jesus. E a previsão é de 3 dias de duração desse júri, tá? Porque serão as quatro pessoas, 3 homens e 1 mulher que serão julgados. Eles respondem pelos crimes de homicídio duplamente qualificado, motivo torpe, recurso que dificultou a defesa da vítima, além da ocultação de cadáver e fraude processual. Então, os 3 homens e 1 mulher, tá? O Luciano... Na Bueira Melos, que desapareceu, tá? Ele tinha 27 anos de idade. Ele era caminhoneiro, tá? O crime teria ocorrido entre os dias 26 e 27 de julho de 2023 na área rural do município de Bom Jesus. Até o momento não foi encontrado o corpo, né? Foi em 2023 esse fato aí. E de acordo com o Ministério Público, o Ministério Público é o autor da denúncia, tá? Os homens atraíram o Luciano até o local sob o pretexto de ele se encontrar com a mulher, onde ele teria sido surpreendido e morto. O corpo não foi localizado. A motocicleta da vítima foi encontrada 5 dias após o seu desaparecimento em um local próximo ao ponto em que havia marcado o encontro com a mulher. Essas pessoas estiveram detidas aqui no presídio de Vacaria por algum tempo e depois foram soltas. E aguardando aí o julgamento esse que vai acontecer amanhã na comarca de Bom Jesus. A previsão é para a duração de 3 dias desse julgamento dessas 4 pessoas. Esse fato está chamando a atenção de toda a região, a partir da manhã na cidade de Bom Jesus. As pessoas ligaram aqui há pouco instantes para o Caio saber a respeito do calendário de pagamentos da Previdência Social, não é isso, Caio? O calendário de pagamentos da Previdência Social é o seguinte, hein? Os aposentados da Previdência Social que recebem 1 salário mínimo, pagamentos iniciam hoje. Quem recebe 1 salário mínimo, aposentados que recebem 1 salário mínimo, recebem a partir de hoje. Hoje, carnê final 1. Amanhã é terça-feira final 2, quarta-feira final 3, quinta-feira final 4 e na sexta-feira final 5, tá? Então, atenção, aposentados da Previdência Social que recebem 1 salário mínimo de aposentadoria. Inicia hoje o calendário de pagamentos final 1 nesta segunda-feira. Estamos chegando ao final da minha participação aqui do Temática, mas eu volto em seguida com o Ronaldo Pontel logo após as 10 horas da manhã. Esta é a semana de estreia do Glória na Divisão de Acesso 2026.
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11: 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Um motociclista de 24 anos morreu após acidente envolvendo um carro roubado que estava em fuga da Guarda Municipal de São Leopoldo. A vítima, que não tinha envolvimento no crime, teve a moto atingida por um veículo em um cruzamento no bairro Vila Nova, em Novo Hamburgo, no Vale dos Sinos. Conforme a Guarda Municipal de São Leopoldo, o suspeito roubou o carro no município e seguiu até Novo Hamburgo, na tentativa de fugir dos oficiais da corporação. O caso aconteceu no fim da noite deste domingo. A vítima, que atuava como motoboy, chegou a ser encaminhada para atendimento médico, mas não resistiu aos ferimentos e morreu no hospital. O suspeito, que conduzia o veículo roubado envolvido nesse acidente, foi preso. Ele também ficou ferido e foi encaminhado para atendimento médico. O ministro da Fazenda, Dario Durigan, afirmou nesta segunda-feira que a economia brasileira está melhor do que a Argentina e classificou o presidente do país vizinho, Javier Milei, de palhaço. Durante entrevista para a Rádio Jornal de Pernambuco, o ministro afirmou que o risco país brasileiro está melhor do que o argentino e que o Brasil está com mínima de desemprego, de inflação e recordes na balança comercial, assim como safra expressiva e desmatamento em queda. Tudo parece impossível até que seja feito. 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O presidente da China, Xi Jinping, declarou ao presidente Lula seu apoio ao Brasil diante das tentativas de interferência do governo Trump nas eleições brasileiras. Em conversa telefônica na noite desse domingo, Xi Jinping rejeitou a interferência externa no processo eleitoral brasileiro e disse estar pronto para apoiar o governo Lula. Na conversa, Xi Jinping e Lula também falaram sobre fortalecer a coordenação estratégica bilateral e multilateral entre os dois países, além da aceleração das negociações para um acordo entre o Mercosul e a China. 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

0: Olá, gente, bom dia. São 10:08, 10:08, 20 graus a temperatura. Vamos seguindo com o Temática dessa manhã. Agradecendo teu carinho, tua audiência e a tua companhia. Um abraço muito especial a todos os nossos ouvintes. 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Muito bem, gente, hora do recado do Frei Jaime Bittega, a frase do dia, um oferecimento de assistencial CASP, mensalidade acessível para serviços completos em saúde, odontologia e bem-estar. Fone Whats 3231-8888, assistencial CASP, trazendo pra gente a frase do dia, reflexão com Frei Jaime Bittega nesta manhã de segunda-feira. Um bom dia a todos.
1: A frase do dia:
2: seja primeiro senhor de si mesmo, se quiser ser senhor dos outros. Seja primeiro senhor de si mesmo, se quiser ser senhor dos outros. A convivência humana depende da convivência de cada um para consigo mesmo. Uma pessoa que vive bem na sua interioridade, uma pessoa que cria laços de convivência, mas acima de tudo tem convicção do modo certo, correto de viver, é uma pessoa capaz de assumir liderança, capaz de fazer a gestão das outras pessoas, capaz de criar laços, de inspirar o desenvolvimento das pessoas. Então, quando alguém é capaz de si mesmo, de dar conta da sua existência, de ser senhor dos seus atos, é a partir daí que essa pessoa será capaz de estender a mão aos outros, exercendo liderança, assumindo coordenação. Que nós sejamos capazes de assumir a vida assim como ela se apresenta.

0: Bíblica, a frase do dia, agora 10 horas e 12 minutos, 10 e 12, 20 graus a temperatura. 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Um abraço, bom dia para os amigos da Companhia dos Sapatos. 10 horas e 13 minutos, temperatura marcando 20 graus aqui nos campos de cima da serra. Espaço comercial, já já a gente volta com mais temática nessa manhã.
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2: A Funerária Sagrada Família informa a nota de falecimento de Ivoni Zago Faoro, esposa Oswaldir Faoro, Matapau em memória. Filhos Acione Maria, João Faoro e Juliana Faoro. Nora Elizabeth Brem Borges Faoro. Netos Alexandre Ranguete, Fernanda Ranguete, Patrícia Faoro e João Lucas Borges Faoro. Bisneto Felipe Ranguete, Matheus Ranguete, Júlia Ranguete. Tataraneto Luca Ranguete. Irmãos, primos, sobrinhos, amigos e demais familiares da inesquecível Ivone Zago Faoro, com 91 anos. Participam do seu falecimento hoje ocorrido. Homenagens a Ivone Zago Faoro estão sendo prestadas nas capelas da Funerária Sagrada Família, partindo hoje às 17h30, e seguido para o Cemitério Municipal Santa Clara, onde será realizado o sepultamento. A Funerária Sagrada Família, companheira das horas difíceis, noticia o falecimento de Ivone Zago Faoro. Os familiares antecipam agradecimentos.
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2: Agora 10h20, 20 graus a temperatura. 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Gente, olha só, né? 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Agora 10h23, 20 graus, gente. A temperatura. Vamos atualizar algumas informações do final de semana, gente. Nós tivemos primeiramente na sexta-feira a decisão da Taça Cidade de Futsal, né, Betão? Estivemos acompanhando com muita alegria lá no ginásio DMD, decisão no masculino e também no feminino, e quem levou a melhor foi o Arsenal no feminino e também o Action MC no masculino. Duas grandes finais, um belo campeonato que chega ao fim na Taça Cidade de Futsal, esse torneio que é muito, muito tradicional aqui na nossa cidade, né, Betão? Tudo bem? Bom dia.
4: Bom dia. A Taça Cidade de Vacaria, nesse ano, teve aí essa novidade, né? Foi o futebol feminino. Então, a equipe do Arsenal foi a grande campeã ao vencer o Barcelona por 4-0 na final. Então, a Taça Cidade de Vacaria no feminino e no masculino, Action, venceu a equipe do Morgados por 4-0 também. Os dois resultados 4-0. Então, e o ginásio de esportes do DMD completamente lotado, uma bonita festa. Parabéns à Secretaria de Esportes e Lazer pela organização deste evento, dessa Taça Cidade de Vacaria do Futsal, a grande final lá, com transmissão da tua Rádio Fátima, através do Facebook e do YouTube. Mas completamente lotado, uma grande festa do futebol amador de Vacaria, principalmente do salonismo, né?
2: É verdade, né? O pessoal do futebol de salão que representa muito bem a nossa cidade sempre nas disputas, né, Betão?
4: Verdade.
2: Ontem nós tivemos também os jogos das quartas de final do Campeonato Amador de Futebol de Campo. O Morgados aí novamente, dessa vez no campo, né? Empatou em 2-2 com o Planalto, venceu na decisão por pênaltis por 4-1. Resenha e Vila Nova empataram em 0-0, vitória nos pênaltis do Vila Nova por 4-3. O PCV e União PDC empataram em 3-3, vitória do PCV por 4-2 nos pênaltis. E o Academos venceu o São Caetano por 2-1. Então nós temos Academos, PCV, Vila Nova e Morgueados aí nas semifinais do Campeonato Amador de Futebol de Campo Série B. Vai chegando seus momentos decisivos, né, Betão? Assim como a Série A também, que segue com seus jogos aí. Próximo final de semana a gente deve ter os confrontos da Série A.
4: Série A.
2: Os dois jogos, os dois campeonatos aí, chegando seus momentos decisivos também, né?
4: E veja bem, nas semifinais, três jogos terminaram empatados e foram para os pênaltis, hein?
2: Isso mesmo.
4: Três jogos. Somente o Academos é que
2: venceu no tempo normal.
4: Venceu no tempo normal, 2-1. E então, os quatro finalistas, hoje a Secretaria de Esportes e Lazer, hoje à tarde, deve divulgar quais serão os jogos, né? Uhum. E quando serão as datas dos jogos. Esses jogos devem ser realizados aí no dia 9, possivelmente dia 9 de agosto. Possivelmente dia 9 de agosto, as semifinais, não é? Dia 9 de agosto, que é o domingo, dia dos pais. Agora, no próximo domingo, nós teremos aí mais uma rodada da Série A do Campeonato Municipal de Amadores. E depois, então, as semifinais da Série B e logo, logo nós teremos já a final da Série B aí também.
2: Então,
4: são quatro equipes classificadas para as semifinais da Série B.
2: Vai chegando a seus momentos decisivos.
4: Decisivos.
2: E agora, outra questão. Você acompanhou no sábado amistoso do Glória. Conta pra gente aí as impressões do nosso Leão da Serra, que estreia no final de semana, viu, Betão?
4: Eu gostei. E até as pessoas me dizem o seguinte: pá, mas dois amistosos, o Glória não fez nenhum gol. E vocês dizendo que é uma equipe que tem um ataque, o melhor ataque do interior. Em nomes, sim. De jogadores que passaram pelas equipes do interior, em nomes, sim. Agora a gente tem que ver o rendimento dentro de campo, não é? Realmente, dois amistosos, são treinos, bem dizer, treinos, né? Uhum. O Glória não marcou gols, perdeu o primeiro amistoso 1-0 e empatou com o Gaúcho em 0-0 aqui em Vacaria.
2: Mas jogou bem.
4: Mas jogou bem, deu pra gente sentir, ver aquela vontade, a raça dos jogadores que não faltou. Não faltou em nenhum momento. Deu pra gente ver isso aí. O torcedor em vários momentos aplaudiu a equipe do Glória. Olha, o que me chamou a atenção também é o número de torcedores presentes lá no estádio Altos da Glória.
2: Apoiando.
4: Tá? Apoiando. E incentivando o Glória. E vamos aguardar agora quando for pra valer realmente, já começa no próximo sábado. Tá? falta chegar apenas dois jogadores, Biteco deve ter chegado nesse final de semana e falta jogar o Vitor, chegar o zagueiro Vitor Carvalho, que é o zagueiro, tá? O goleiro Jackson, que chegou na sexta-feira à noite, já jogou a segunda etapa do amistoso. Jackson vem do Brasil, de Pelotas, já jogou a segunda etapa do amistoso. Então, agora está formando a sua equipe. E deu para a gente sentir também a forma que o Igor Campos, quatro jogadores de defesa, dois jogadores de meio de campo e três atacantes.
5: É time ofensivo.
4: Quatro atacantes, time ofensivo, time bem ofensivo, viu? Bem ofensivo o time do Glória. Deu para a gente ver essa movimentação. Esperamos agora para ver o rendimento nas partidas valendo realmente, né? Valendo pontos e possivelmente já comece nesse sábado. Nós dependemos da previsão do tempo, dependemos do
5: é uma
4: do
5: semana de muita instabilidade e chance de chuva e inundação, né?
4: Aquela Betão? Região no Glória vai estrear contra Santa Cruz, uhum. É a região que tem problemas,
5: tem
4: de inundações.
5: Tem um alerta forte para a região de Lajeado.
4: Região de Lajeado ali. Lajeado, Santa Cruz, toda aquela região estrela ali. E agora vai jogar em Santa Cruz, fica um pouquinho para frente, 40 quilômetros para frente. Mas que tem problemas de... quando chove, esse negócio todo aí. Vamos aguardar para ver até a quarta-feira o que a federação vai determinar.
5: Perfeito.
4: A princípio está confirmado o jogo para o dia 1º, sábado à tarde, 15 horas. E todo o Glória na divisão de acesso, todos os jogos do Glória na divisão de acesso em Vacaria e fora de Vacaria, a tua Rádio Fátima vai estar presente. Trazendo todas as informações com a equipe completa, trazendo presente aí os jogos do Glória. Isso é muito importante também.
5: Interessante, né? E temos que aguardar, então... Mas, né, boas impressões esses dois amistosos do Glória. E agora começa aí a decisão, então, decisão. Né? Começa jogo, agora vale ponto, né, Betão?
4: Vale ponto. Serão 15 jogos, né? Classificam-se 8 equipes, classificam as 8 primeiras colocadas e depois vai pro mata-mata. Sendo que desses 15 jogos, o Glória joga 8 partidas em casa e 7 fora de casa. E as 8 partidas que o Glória joga em casa serão 4 jogos em quartas-feiras e 4 jogos nos finais de semana. Inicialmente está marcado para sábado, mas a direção do Glória, eu falei sábado ainda com os dirigentes do Glória, eles vão tentar passar para o domingo, porque depende aí da Federação Goiana de Futebol e Televisão.
5: Interessante.
4: Interessante isso aí, né? Então o Glória tem 4 jogos nas quartas-feiras a partir das 19 horas, vão pegar em pleno inverno, mês de agosto, chuva e frio, esse negócio todo, e 4 jogos nos finais de semana, inicialmente marcado para sábado, a direção do Guarda pretende passar para domingo esses jogos.
5: Porque é mais
4: fácil, né? E 7 jogos fora de casa. Desses 7 jogos fora de casa que o Glória tem, 7 jogos que o Glória tem fora de casa, 3 jogos serão 2 em Pelotas, 2 quartas-feiras e 1 em Bagé, que será num domingo esse jogo em Bagé, tá? Então veja a situação do Glória. Vai 2 vezes a Pelotas no meio de semana e vai 1 vez a Bagé fora no final de semana. E desses jogos que o Glória tem fora de casa, 4 serão no meio de semana e 3 no final de semana.
5: Meu Deus, é estrada e é jogo, hein, Betão?
4: É jogo.
5: Final de outubro aí a divisão de acesso já termina, né, gente? Então, portanto, é rápido demais, é uma competição rápida demais. 10h30, 20 graus, a temperatura começa agora em agosto. A primeira fase termina na metade de setembro e a competição vai até final de outubro,
4: final,
5: né, Betão?
4: Final de outubro.
5: Então é uma competição, tiro bem curto, né?
4: Metade de outubro, porque nós podemos ter cancelamentos de rodadas aí devido ao mau tempo que você... Agora, a previsão de mau tempo para agosto e setembro.
5: Instabilidade.
4: Podemos ter transferência de rodadas.
5: Pode ter, com certeza. Tempo, né? Com certeza pode ter mesmo. Obrigado, Betão. Agora 10h31, 20 Alô. Graus a temperatura. O nosso muito bom dia nessa manhã aqui na tua Rádio Fátima. Já voltamos com mais temática aqui na tua Rádio Fátima, no FM 90.5. 20 graus, bom dia.
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6: O sorteio do concurso 3036 da Mega Sena foi realizado na manhã de domingo em São Paulo. O prêmio para a aposta que acertasse as 6 dezenas seria de 69 milhões de reais. Mas ninguém levou a faixa principal e o valor estimado acumulou para 78 milhões de reais. Os números sorteados ontem foram 05, 12, 21, 33, 43 e 50. 05, 12, 21, 33, 43 e 50. 92 apostas marcaram a quina. Cada uma leva um prêmio de R$ 28.109. Resultado da Mega Sena, concurso 3036.
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5: Agora 23, soltando para as 11, 20 graus a temperatura. Muito bem, gente, de volta aqui na tua Rádio Fátima com o Temática nesta manhã. 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Previsão do tempo chegando por aqui com Kátia Valente.
18: Olá, meus amigos e caros ouvintes, muita atenção que a partir desta segunda-feira, a volta das chuvas e tempestades em grande parte do Rio Grande do Sul. E a partir da tarde, a instabilidade também ganha bastante força por aqui, com condições de chuvas que podem ser fortes em alguns momentos e acompanhadas de tempestades associadas a rajadas de vento e a também a queda de granizo. Então, pessoal, muita atenção, além, é claro, de descargas elétricas. É uma instabilidade bastante persistente e forte, ocorrendo em grande parte do Rio Grande do Sul e também aqui na região da Serra e Campos de Cima da Serra. Com relação às temperaturas, as máximas previstas estão elevadas. Elas devem oscilar na faixa dos 21 a 22 graus e é justamente isso que ajuda a manter e alimentar essas instabilidades associadas à frente fria. Na terça-feira, o risco é bastante grande de chuvas que podem ser fortes também, acumulados elevados por aqui e também associados ainda a tempestades com rajadas de vento e queda de granizo, além das descargas elétricas. Então, tanto nesta segunda, principalmente entre a tarde e noite, e ao longo da terça-feira, tem essa condição de muita instabilidade predominando por aqui e com risco bem elevado de granizo e de rajadas de vento. Os prognósticos indicam que as rajadas variam de 60 a 70 quilômetros, eventualmente podendo chegar a 90 ou até ultrapassar por causa dessa instabilidade forte que está sendo alimentada pelos ventos úmidos em altitude. Nesta terça-feira, as máximas por aqui devem seguir na faixa entre 22 e 23 graus. Com a previsão do tempo, Kátia Valente.
5: Obrigado, Kátia, e a previsão do tempo. Agora é hora de saudar os nossos queridos aniversariantes do Clube da Amizade, um oferecimento de Sesc Vacaria, força do Sistema Fê Comércio. 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Felicidades hoje e sempre, Franciele Lorscheider. Parabéns.

0: Queridos aniversariantes do Clube da Amizade, hoje é um dia muito especial, o dia do aniversário de vocês. Parabéns pelo dom da vida. Que Deus cuide de cada um de vocês e que, junto com a família, a vida possa ser celebrada.
1: Parabéns a você, aniversariante do dia 27 de julho. Em IP, Claudelino Antônio Brussolin recebe os parabéns dos pais, irmãos e amigos. Em Celso Ramos, Darcy Pereira de Matos recebe os parabéns dos filhos, dos netos, bisnetos e tataraneto. É pai do agente Valdecir Luiz de Matos. Em Campestre da Serra, Eric Brian Sartor recebe os parabéns da mãe, Nivete, e da avó Elir. Em São Jorge, Gustavo Galvão Bresolin recebe os parabéns dos pais Carlos e Evanete, da irmã Carla e dos avós Armando e Elza. Em Esmeralda, Juscelaine de Fátima Vieira Brussolotto recebe os parabéns do esposo Alcir e do filho Luiz Henrique. Em Vacaria, João Henrique Amorim recebe os parabéns dos pais, da irmã e da namorada Nathalie. Felicidades a você, aniversariante, e receba o carinho da tua Rádio Fátima.
0: Parabéns a todos vocês. Feliz aniversário. E fiquem com a bênção de Deus, Pai, Filho e Espírito Santo. Amém. Paz e bem.
2: Paz e bem. Um abraço aos nossos queridos aniversariantes do Clube da Amizade. 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Gente, hora das oportunidades, chegando por aqui com o Luiz Barreto nessa manhã para a loja Porteira do Rio Grande, recebendo os lançamentos da coleção Inverno em calçados e confecções para toda a família. 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E as oportunidades chegando com o Luiz Barreto.
3: 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Vende-se terreno com duas casas no bairro Kennedy. Uma casa mede 68 metros quadrados e a segunda casa mede 75,21 metros quadrados. As duas casas no valor de R$300 mil. Interessados, tratar pelo telefone 549-8164-0071, falar com Paulo. Aluga-se área de terra disponível para arrendar para plantio de verão, 5 hectares, localizado próximo à cidade de Vacaria. Interessados, tratar pelo telefone 549-9977-1801, falar com Sandro. Vende-se uma casa cercada de muro e grade e um pavilhão de 120 metros quadrados no bairro Chácara das Palmeiras, ambos já escriturados. Aceita-se carro no negócio. Interessados, tratar pelo telefone 549-8435-3367, falar com Vanderlei. Vende-se 3 escrivaninhas, uma está montada e duas não, no valor de R$300. Uma mesa e 4 cadeiras em bom estado no valor de R$500. E uma churrasqueira elétrica seminova no valor de R$500, entrega gratuita. Interessados, tratar pelo telefone 549-9985-9548. Balcão de empregos. Um senhor procura sítio para morar, trabalha com serviços gerais. Interessados, entrar em contato no telefone 549-9701-6517, falar com Valdomiro. Achados e perdidos. Foi perdida uma chave de caminhão DAF nas proximidades do bairro Monte Claro até o centro. Se alguém tiver informações ou encontrar, tratar pelo telefone 549-9702-2256. Anuncie você também no Oportunidades Tua Rádio Fátima. Venha até a portaria da emissora ou ligue para o 3231-7500 e o WhatsApp 99928-1022.
2: Obrigado, Luiz, trazendo pra gente as oportunidades aqui na tua Rádio Fátima nesta manhã, né? Os destaques das oportunidades com o Luiz Barreto aqui no temática da tua Rádio Fátima. 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
4: Bom dia aos ouvintes da Rádio Fátima. E eu vou deixar um bom dia especial para uma ouvinte que sempre que a gente vem falar aqui, ela diz, bah, eu sempre acompanho vocês na rádio, que é a Dona Terezinha, lá de Bom Jesus, lá da área da matemática lá.
2: Olha que beleza. Dona Terezinha, um abraço, bom dia, tudo de bom aí para você também. É nossa ouvinte querida e também, né, paciente querida aí da Rossoni Odontologia. 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
2: 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Isso não existe mais, gente. 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
5: É que nem futebol, né, doutor? 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A novidade, né?
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5: né? Aí pode dar problema, né?
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5: Nós te aguardamos aí na semana que vem, então, com as novidades que a Rossoni Odontologia está preparando para todos os seus pacientes, amigos, clientes, para toda a comunidade de Vacari e também da região. 5 faltando para as 11, notícias da hora, e na sequência nós estamos de volta nessa manhã.
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18: 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O rio Jacuí ingressou em cota de inundação em Cachoeira do Sul na manhã desta segunda-feira, de acordo com o levantamento do Serviço Geológico do Brasil, com a medição de 9 metros no Passo São Lourenço. A cota de alerta é de 8 metros, mas a prefeitura afirma que a cota de inundação já foi atingida há dias, com 22 metros de cota no Jacuí, na barragem do Fandango, enquanto o normal é de 18 metros, com elevação de 20 centímetros no domingo. Conforme o plano de contingência do município, o nível 5, caracterizando o alerta máximo, é emitido quando o nível ultrapassa 21 metros e 50 centímetros. Também no domingo, o prefeito Leandro Balardim reuniu as equipes envolvidas no plano de contingência para alinhar ações preventivas. Há menos de 3 meses para as eleições, a Polícia Federal investiga 753 casos de crimes eleitorais registrados entre janeiro e julho deste ano. A maioria, segundo a corporação, envolve suspeitas de falsidade ideológica, Caixa 2, inscrição fraudulenta de eleitores e compra de votos. Ceará e Rio de Janeiro lideram o número de investigações, com 81 casos cada. Não coloque limites em seus sonhos, coloque fé. 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O presidente eleito da Colômbia, Abelardo de la Espriella, afirmou que vai romper relações diplomáticas com os governos de Cuba e da Nicarágua assim que assumir o cargo em 7 de agosto. No meu governo não haverá laços com tiranias, disse o político de extrema direita em uma publicação nas redes sociais, que também anunciou o fechamento de 15 consulados e 14 embaixadas. Em contrapartida, ele prevê abrir uma embaixada em Jerusalém para retomar e estreitar os laços com Israel. Recentemente, o presidente da Nicarágua, Daniel Ortega, afirmou que o país não vai mais realizar eleições. O movimento elimina a possibilidade de uma disputa eleitoral quando seu mandato terminar em 2027 e formaliza o regime ditatorial no país. 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
18: Próxima edição, às 14h.
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27: 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Então, tivemos informação, Polícia Rodoviária Federal confirmando agora há pouco um acidente ocorrido na BR-116, meu amigo.
28: Um acidente ocorrido na BR-116 no quilômetro 85, que fica entre Campestre da Serra e São Bernardo. Entre Campestre da Serra e São Bernardo. Polícia Rodoviária Federal informa que um caminhão saiu da pista próximo ao quilômetro 85. Condutor com ferimentos leves, encaminhado ao Hospital Nossa Senhora da Oliveira. Trânsito fluindo normalmente. E o condutor do caminhão esse conduzido até o Hospital Nossa Senhora da Oliveira.
27: Então foi uma saída de pista.
28: Saída de pista.
7: Corrida nessa manhã. A princípio, então, o motorista tá bem, foi encaminhado aí com algumas lesões leves, né?
28: Isso, a princípio isso aí.
7: Então tá bom, né? Daqui a pouquinho a gente vai atualizar mais informações, se os nossos ouvintes também estiverem passando aí pelo local, estiverem passando pela BR-116 ali nas proximidades de São Bernardo, podem trazer informação pra gente também nessa manhã. 11 horas e 11 minutos, seguimos com temática agora para a Sextão. 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Vamos trazer aqui na tua Rádio Fátima a receita do dia nessa manhã.
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7: A Franciele Lorscheider já está aqui no estúdio para atualizar para a gente a receita de hoje, gente. 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WhatsApp 999-65-2838. Tudo bem, Fran? Bom dia.
8: Tudo certo, Ronaldo. Bom dia. Tudo bem contigo?
7: Tudo bem. E a nossa receita de hoje, Fran, qual que é? Conta para a gente.
8: Nuggets caseiros.
7: Então, bora lá, gente. Quais
8: pensando
7: são os
8: ingredientes? Na criançada, né?
7: Então.
8: Das férias.

0: xícara de farinha panko, 2 colheres de sopa de queijo parmesão ralado e 1 fio de azeite ou óleo em spray. Agora, vamos ao modo de preparo. Coloque o frango, o alho, a cebola, o ovo, a farinha, o parmesão, o sal e os temperos em um processador. Processe até formar uma massa uniforme e moldável. Não deixe líquida demais. Umedeça levemente as mãos e modele pequenas porções no formato de nuggets. Misture a farinha panko com o parmesão e passe cada nugget primeiro no ovo batido, depois mistura na mistura da farinha panko, apertando delicadamente para fixar o empanado. Coloque os nuggets em uma travessa e leve à geladeira por aproximadamente 20 minutos. Esse é o descanso. Esse descanso ajuda a manter o formato. Pré-aqueça a air fryer a 200 graus por aproximadamente 5 minutos. Disponha os nuggets no cesto sem sobrepor. Borrife ou pincele o azeite e asse a 200 graus, aproximadamente os 14 minutos, virando na metade do tempo até ficarem dourados por completos e cozidos por dentro. Essa é a receita de hoje. Simples, né, Ronaldo?
1: Perfeito. Simples, gente. Olha só, né? Nuggets na air fryer. Uma delícia, gente. A air fryer, né, facilita aí pra você fazer os nuggets, né? Nuggets caseiros, crocantes. E o bom de fazer o nuggets caseiro, né, Fran? É que não vem com aquele, com aquela, o sódio, né?
0: Exatamente, com conservante,
1: conservante, né? Daquele isso que você aí compra. Então, você faz em casa, gurizada.
0: É saudável.
1: Pode comer aí, se divertir também. Pode ajudar a fazer agora nas férias também.
0: Exatamente, eu ia comentar sobre isso. Pode colocar a criançada pra fazer junto, né? Ah, vão adorar, imagina,
1: vão,
0: né?
1: Vão adorar, sem dúvida.
0: É.
1: Mais uma diversão.
0: Isso aí.
1: Gente, ó, tá disponível já aqui no WhatsApp, tá? Tá disponível no site também, já, Fran?
0: Já no site, já no Instagram também, com o link do site.
1: Perfeito.
0: Que vai pra todas as receitas, que tem receitas deliciosas lá, né?
1: Isso mesmo, gente. Tua Rádio Fátima, né? / culinária. Pede aqui no WhatsApp também que eu te envio o link aqui pra gente, né? Passa pra você todas as informações também, a nossa receita de hoje. Fran, muito obrigado.
0: Obrigada a você e até amanhã.
1: Boa semana, Fran. Volta amanhã com a nossa receita do dia aqui da tua Rádio Fátima. 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WhatsApp 999-65-2838. 999-65-2838. Espaço agora, gente, para o informativo do CPR Sindicato desta manhã.
2: Bom dia, colegas e ouvintes. O CPR Sindicato vem ao longo de pelo menos 2 anos tentando segurar o avanço das PPPs, parceria público-privada, nas escolas da rede estadual do Rio Grande do Sul. No início, apresentando as contrariedades apontadas na liminar encaminhada para o Tribunal de Contas e aceitas pelo conselheiro Schlack Xavier, na ocasião presidente do Tribunal de Contas, assim como por todo o pleno do Tribunal de Contas, onde ressaltávamos que o dinheiro público não deveria ir para iniciativa privada, que o valor previsto para repassar para a empresa é 10 vezes ou mais do que o valor mensal que uma escola recebe para manutenção e estrutura. É mais ou menos o equivalente atualmente que uma escola recebe mensal R$8.000 e a empresa está no contrato, vai receber em torno de R$160.000. Pela permanência da lei da gestão democrática, onde as escolas, com o seu conselho escolar, decidem onde aplicar os recursos recebidos pela manutenção desta lei, assim como assegurar as funções que exercem a diretora ou o diretor de escola, pois assegura a sua permanência no cargo na escola. As PPPs precarizam ainda mais as condições de trabalho, pois os funcionários terceirizados recebem salários ainda mais baixos, têm jornadas exaustivas, menor proteção sindical e alta

0: a rotatividade. Ou seja, não criam vínculo com as escolas e atrapalham a dinâmica escolar, que é impactada por essa rotatividade de funcionários. Sem contar que, com a aprovação das PPPs, as 98 escolas estaduais do Rio Grande do Sul, inclusas neste processo, os funcionários contratados serão exonerados e os funcionários nomeados serão realocados em outras escolas ou até mesmo em outros municípios de suas regionais. Que o valor que o governo Leite pagará à empresa ao longo de 25 anos será mais caro para os cofres públicos do que a manutenção direta realizada pelo Estado. A educação pública é um direito social garantido pelo Estado, mas com as parcerias público-privadas, o lucro vai ser mais importante que a educação. O espaço escolar, que deveria ser um espaço de formação humana e emancipação, se transforma em mais um negócio sujeito à lógica do lucro. A comunidade perde o poder de decisão sobre o espaço que ocupa. Deixa de ser um território de construção coletiva para se tornar um contrato a ser cumprido. Novamente, o conselheiro Estilac Xavier, do Tribunal de Contas, emitiu cautelar, onde o governo deverá, em 30 dias, corrigir ou justificar os apontamentos já elencados e os novos apontamentos em relação ao contrato e o edital, itens que aparecem somente em um dos documentos, ou seja, o contrato se sobrepõe ao edital. Estamos reforçando que esta suspensão do leilão, previsto para o dia 23/7, conforme a cautelar, não significa que tenhamos obtido total vitória sobre as PPPs, mas que a nossa luta, com atos, audiências públicas, assembleias, plenárias e moções nas câmaras de vereadores, fez com que a sociedade gaúcha também discutisse o tema, que é relevante para a manutenção da educação pública do Rio Grande do Sul. O movimento das comunidades escolares, principalmente das 98 escolas atingidas, também foi muito importante neste processo e continuará para que, de fato, a gente possa derrotar as PPPs na educação. Seguimos em frente nesta defesa, ampliando nossos espaços de denúncias contra as privatizações no serviço público, principalmente na educação. Juntos somos mais fortes. Não às privatizações. Não venda a minha escola.
1: 11:21, gente, 22 graus a temperatura. Espaço comercial, já já a gente volta com mais temática nessa manhã.
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1: Obrigado, Tita, e as novidades então da Livraria do Estudante. Gente, 11:31, 22 graus, nós já voltamos nessa manhã aqui na tua Rádio Fátima. Bom dia, rapidinho, já voltamos.
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2: A Funerária Sagrada Família informa a nota de falecimento de Ivone Zago Faoro, esposo Oswaldir Faoro, Matapau in memoriam, filhos Acione Maria João Faoro e Juliana Faoro, nora Elizabeth Brem Borges Faoro, netos Alexandre Ranguete, Fernanda Ranguete e Patrícia Faoro e João Lucas Borges Faoro, bisneto Felipe Ranguete, Matheus Ranguete e Júlia Ranguete, tataraneto Luca Ranguete, irmãos, primos, sobrinhos, amigos e demais familiares da inesquecível Ivone Zago Faoro, com 91 anos. Participam o seu falecimento hoje ocorrido. Homenagens a Ivone Zago Faoro estão sendo prestadas nas capelas da Funerária Sagrada Família, partindo hoje às 5:30 da tarde, seguindo para o Cemitério Municipal Santa Clara, onde será realizado o sepultamento. A Funerária Sagrada Família, companheira das horas difíceis, noticia o falecimento de Ivone Zago Faoro. Antecipam agradecimentos.
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0: Estamos de volta agora 11:38, loja Residenza trazendo conforto e aconchego para você e para o seu lar na Júlio de Castilhos, no centro, também com lançamento de pijamas para o inverno. 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
3: E o Bem Viver de hoje vai te dar algumas dicas de como não transformar uma criança em uma formiguinha que só pensa em comer doces. O Departamento de Nutrologia da Sociedade Brasileira de Pediatria orienta que não ofereçamos açúcar nem adoçante antes do segundo ano de vida. Após os 2 anos, o consumo não deve ultrapassar 10% da ingestão calórica diária. O ideal é que antes dos 2 anos, o gosto doce venha apenas naturalmente dos alimentos como as frutas. E muito cuidado com os sucos, hein? Até os naturais reúnem muito açúcar. E sem fibras, a absorção é rápida demais. Portanto, não dê no primeiro mês, combinado? Eu sou a Ana Paula Barros e posso voltar a qualquer momento com mais uma dica para nossa saúde. Até a próxima!
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0: Tá aí o nosso Bem Viver, 21 minutos soltando pro meio-dia, 22 graus a temperatura, loja Residenza trazendo conforto e aconchego para você e pro seu lar na Júlio de Castilhos, no centro de Vacaria. 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E o nosso recado aqui da tua Rádio Fátima nessa manhã. Olha, gente, temos espaço agora também com informações para sua casa, para o design, para deixar sua casa mais bonita. Nosso quadro Casa e Design iniciando nesta segunda-feira. Vamos conferir?
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5: Casa e Design. Você já entrou em uma casa e teve a sensação de que ela transmitia paz logo nos primeiros segundos? Isso não acontece por acaso. Arquitetos têm falado muito sobre a importância do descanso visual. Em vez de encher todas as paredes, prateleiras e móveis com objetos, a nova tendência é deixar alguns espaços livres. Essas áreas funcionam como uma pausa para o olhar. Elas ajudam o cérebro a processar melhor o ambiente e passam uma sensação de organização e tranquilidade. Por isso, se você está sentindo sua casa muito carregada, não pense primeiro em comprar algo novo. Às vezes, a melhor decoração é justamente retirar alguns objetos e deixar o ambiente respirar.
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0: 11:41, gente, tá aí, Casa e Design, seja Pé Office Store na Moreira Paz 148, material de escritório, cadeiras com garantia, móveis para escritório e aquecedores portáteis, companhia dos sapatos, tênis adulto e infantil, a partir de R$49,90, botas femininas a partir de R$99,90, infantil a partir de R$29,90, chuteiras adulto a partir de R$49,90. 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
6: Esta tarefa não é comigo. No final dos 6 simbólicos dias da criação, Deus olhou a sua obra e viu que tudo era bom. Está lá em Gênesis capítulo 1, versículo 31. A bondade inicial daquela primeira manhã não durou muito tempo. Adão e Eva pisaram na bola. Naturalmente, ninguém quis assumir a responsabilidade. E isto continua no dia de hoje. Todos estão cheios de boa vontade e todos querem reformar o mundo, mas começam no lugar errado, os outros. A tese é ilustrada por quatro irmãos de nomes e vida complicados. Assim se chamavam alguém, ninguém, qualquer um e todo mundo. Diante de um trabalho a ser feito, todo mundo tinha certeza que alguém o faria. Qualquer um podia ter feito, mas ninguém fez. Diante do impasse, alguém ficou zangado porque era um trabalho que qualquer um podia fazer. Mas ninguém imaginou que todo mundo deixaria de fazê-lo. E no final, todo mundo culpou alguém porque ninguém fez o que qualquer um podia fazer. Somadas as atitudes dos quatro irmãos, o mundo ficou como está. Por vezes se imagina que pecar é fazer algo de errado. Eu não fiz nada, justificam-se muitos. Porque muitos não fazem nada, a confusão é geral. Trata-se do grande pecado de omissão. Pilatos não fez nada e até mostrou isso lavando as mãos. E mesmo assim, foi cúmplice da maior injustiça praticada na Terra. Martin Luther King lamentava-se. O que me assusta não é o grito dos maus, mas é o silêncio dos bons. São minúsculos grãos de areia que desenham praias imensas. O mar é formado por pequenas gotas de água. Letras e mais letras originam poemas. Com pobres centavos formamos um milhão e reduzidos minutos somam horas, dias, séculos e milênios. Uma eleição pode ser ganha por um voto e alguns segundos significam a vitória ou a derrota numa competição olímpica. E não devemos desejar o reconhecimento do vizinho, a citação no jornal, o diploma da prefeitura. Depois que tivermos feito a nossa parte, com tranquilidade admitamos: somos servos inúteis, fizemos apenas o que devíamos fazer. Está lá em Lucas capítulo 17, versículo 10. Não conseguiremos mudar o mundo, mas mudamos alguma coisa a partir de nós mesmos. E nem teremos ganho em acusar os outros. Quem são os outros? São eles os políticos, os filhos, os pais, os vizinhos, os funcionários públicos, os padres, os outros. Deixe todo mundo em paz. Não acuse a ninguém, nem vire o rosto para alguém, porque qualquer um poderia fazer isso. Você fez a diferença. Até amanhã.
0: 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E as oportunidades com o Luiz Barreto.
7: 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Troca-troca. Vende-se terreno com duas casas no bairro Kennedy. Uma casa mede 68 metros quadrados e a segunda casa mede 75,21 metros quadrados. As duas casas no valor de R$300 mil. Interessados, tratar pelo telefone 549-8164-0071. Falar com o Paulo. Aluga-se área de terra disponível para arrendar para plantio de verão, 5 hectares, localizado próximo à cidade de Vacaria. Interessados, tratar pelo telefone 549-9977-1801, falar com o Sandro. vende-se uma casa cercada de muro e grade e um pavilhão de 120 metros quadrados no bairro Chácara das Palmeiras, ambos já escriturados. Aceita-se carro no negócio. Interessados, tratar pelo telefone 549-8435-3367, falar com Vanderlei. Vende-se 3 escrivaninhas, uma está montada e 2 não, no valor de R$300. Uma mesa e 4 cadeiras em bom estado no valor de R$500. E uma churrasqueira elétrica seminova no valor de R$500, entrega gratuita. Interessados, tratar pelo telefone 549-9985-9548. Balcão de empregos. Um senhor procura sítio para morar, trabalha com serviços gerais. Interessados, entrar em contato no telefone 549-9701-6517, falar com Valdomiro. Achados e perdidos. Foi perdido uma chave de caminhão DAF nas proximidades do bairro Monte Claro até o centro. Se alguém tiver informações ou encontrar, tratar pelo telefone 549-9702-2256. Anuncie você também no Oportunidades Tua Rádio Fátima. Venha até a portaria da emissora ou ligue para o 3231-7500 e o WhatsApp 99928-1022.
0: Obrigado ao Luiz, trazendo as oportunidades desta manhã. 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Já, já. A gente está de volta nessa manhã.
8: Francisco de Assis, uma semente de vida eterna.
9: Curiosidades de São Francisco, a tentativa da paz no Oriente. Diante de uma guerra que havia entre os muçulmanos e os cristãos, Francisco buscou fazer uma viagem e ter um encontro com o sultão do Egito para levar a paz. Depois de ter passado muitas dificuldades, ele chega ao sultão e diz sobre o valor da paz, sobre como o amor de Deus também está direcionado para ele, o seu povo. E quando Francisco quase consegue a trégua da guerra, os cristãos voltam a atacar os muçulmanos. Aqui vemos um dos primeiros movimentos do diálogo interreligioso. Seja um franciscano, seja uma franciscana, faz bem.
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0: 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Hora do recado da paróquia de Fátima, caminhando com as comunidades, com o Frei Protásio Ferronato, aqui na tua Rádio Fátima. Já voltamos com o No Ponto.
17: Paz e bem, amigos e ouvintes do programa Caminhando com as Comunidades, nesta segunda-feira, temos mais uma semana com a graça de Deus pela frente. E foi um sábado e um domingo, um final de semana, em que visitamos as comunidades na visita mensal, aproveitando também para dar os devidos encaminhamentos, trocas de coordenação, reuniões, enfim. No sábado, na comunidade São Judas Tadeu, aconteceu a transição, ou seja, a troca da coordenação administrativa da comunidade. E na liturgia, através das preces, cantos, a comunidade expressou a gratidão pelo bonito trabalho da coordenação administrativa. E da mesma forma, desejou um bom trabalho trabalho, a nova coordenação. Foi um momento muito tranquilo, fraterno, transparente, responsável. Parabéns. E da mesma forma, após a missa, na comunidade Menino Deus de Monte Alegre, foi feita uma reunião com a coordenação administrativa, junto com a equipe de liturgia, ministro da Eucaristia, catequese, e um dos assuntos tratados na reunião foi sobre o uso do salão, que aos poucos terá que se adequar conforme a finalidade das ações da igreja como suporte para a evangelização, que é a finalidade, que é a razão de ser, que é a natureza de nossas comunidades eclesiais e de nossa igreja. Também tratamos do possível retiro com todos os crismandos deste ano das comunidades do município de Monte Alegre dos Campos. Ainda não temos a data, oportunamente estaremos dando os encaminhamentos para este momento. E no dia de ontem, domingo, também da mesma forma, com a visita mensal na comunidade Santa Luzia do Refugiado, com a nova coordenação, também já pensando na festa do final do ano, e a comunidade Nossa Senhora do Rosário, no Refugiado, também celebramos ontem às 16h, a missa do mês. E olhando agora um pouco para frente, no próximo sábado temos uma manhã de formação com as lideranças de nossas comunidades. O assunto é sobre a comunidade, a vida em comunidade, a partir dos evangelhos de Mateus, Marcos e Lucas. O assessor do encontro será o padre Felipe Cara. Também temos a participação das demais paróquias aqui de Vacaria e das demais paróquias aqui vizinhas, como Ipê, Campestre da Serra, Bom Jesus, Ausentes e Esmeralda. O convite se estende a todas as comunidades da paróquia, tanto da cidade como do interior do Refugiado, e todas as comunidades também de Monte Alegre dos Campos. Inicia às 8h30 e vai até o almoço ao meio-dia. Precisamos da confirmação de quem vai estar participando até quinta-feira, de quem vem de cada comunidade e o nome. E a programação para esta semana, no dia 29, quarta-feira, missa na Igreja Matriz com bênção da saúde às 16 horas. No dia 30, missa na Comunidade São Sebastião, do bairro Petrópolis, 17 horas. No dia 31, sexta-feira, missa no hospital às 15 horas, missa na Igreja Matriz, 18 horas. No sábado, missa na comunidade São José, Monte Alegre dos Campos, 14h30, missa na comunidade das Irmãs, 15 horas, missa na comunidade Nossa Senhora da Saúde, 16 horas, na matriz, 18 horas, e na comunidade São João Batista, missa às 19 horas. No domingo, dia 2, missa e batizados na Igreja Matriz, às 9 horas, missa na comunidade São Francisco, Monte Alegre dos Campos, 14h30, missa na comunidade Santo Antônio, 16 horas, e missa na Igreja Matriz, às 19 horas. Pela intercessão de Nossa Senhora de Fátima, Deus abençoe a todos. Em nome do Pai, do Filho e do Espírito Santo. Amém.
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21: Ser feliz. 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
1: Olá, boa tarde, meio-dia e 4 minutos, 23 graus a temperatura. 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A partir de agora, as informações, os destaques aqui na tua Rádio Fátima do No Ponto. 23 graus, hoje dia 27 de julho, é o dia de número 208, faltando 157 dias para acabar o ano. Hoje dia mundial de combate ao câncer de cabeça e pescoço, no Brasil dia do despachante documentalista, dia do motociclista, dia da prevenção de acidentes de trabalho e também dia do pediatra. Hora de conferir os principais destaques, as principais informações, os principais destaques da reportagem aqui na tua Rádio Fátima.
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1: Com as informações e as manchetes, chegando por aqui a Gi Moraes. Tudo bem, Gi? Boa tarde.
2: Tudo bem, Ronaldo. Ótima tarde para você. A todos que nos acompanham, um ótimo início de semana. Chegando com os destaques desta segunda-feira, dia 27 de julho. Inicia a última semana do mês de julho com previsão de chuvas, temporais e mudanças nas temperaturas. Previdência Social inicia o calendário de pagamentos aos aposentados que recebem um salário mínimo. Hoje, recebem os de carnê final 1. Servidores municipais e estaduais recebem vencimentos referentes ao mês de julho na próxima sexta-feira, dia 31. Nova patronagem do CTG Porteira do Rio Grande foi empossada no sábado. O evento aconteceu na sede social do Porteira. 37º Rodeio Crioulo Internacional de Vacaria está confirmado para acontecer no dia 29 de janeiro a 6 de fevereiro de 2028. Acordos coletivos garantem reajuste salarial para metalúrgicos de Vacaria. Controladores de velocidades nas BRs 285 e 116 devem ser instalados no mês de agosto. 4 pessoas acusadas da morte do caminhoneiro em 2023 vão a júri amanhã na cidade de Bom Jesus. Bombeiros atenderam a ocorrência no final da tarde de sábado. Fogo consumiu uma residência abandonada.
1: E também, meio-dia e 6, você vai conferir aqui no ponto da tua Rádio Fátima, caminhão sair da pista na BR-116 em Campestre da Serra. Torneio de tênis W75 de Vacaria não será realizado em 2027. Provas teórico-objetivas do concurso público de Campestre da Serra acontecem neste domingo. 49ª Romaria do Senhor Bom Jesus será realizada no dia 6 de agosto. As informações e os destaques a partir de agora aqui na tua Rádio Fátima, meio-dia e 7. As informações do esporte chegando por aqui com os destaques chegando por aqui com Betão Carneiro.
3: Principais destaques esportivos nesta segunda-feira aqui no ponto pela Rádio Fátima. Futebol amador, tivemos no final de semana, na sexta-feira, a decisão da Taça Cidade de Vacaria de Futsal 2026 no feminino e no masculino. No feminino, o Arsenal derrotou o Barcelona por 4-0, sagrou-se campeã a equipe do Arsenal no feminino. No masculino, o Action derrotou Morgados por 4-0, sagrando-se campeão no masculino. Portanto, Arsenal no feminino e Action no masculinos são os campeões da Taça Cidade de Vacaria do Futsal 2026. Campeonato Municipal de Amadores de Futebol de Campo, Série B, quartas de finais, tivemos ontem, domingo, os seguintes resultados: Morgiado 2, Planalto 2. Nos pênaltis, Morgiados 4, Planalto 1. Resenha 0, Vila Nova também 0 nos pênaltis. Vila Nova 4, Resenha 3. PCV 3, União PDC também 3 nos pênaltis. PCV 4, União 2, Academos 2, São Caetano 1. Vitória do Academos por 2-1. Estão classificados para semifinais da Série B do Campeonato Municipal de Amadores: Vila Nova, Morgiados, Academos e PCV. Nesta segunda-feira, a Secretaria de Esportes e Lazer do município de Vacaria divulga o calendário desses jogos das semifinais da Série B. No próximo final de semana, teremos rodada da Série A do Campeonato Municipal de Amadores de Vacaria. E o Glória? O Glória realizou um amistoso no sábado à tarde aqui em Vacaria contra o Gaúcho. 0-0 o resultado final deste amistoso do Glória. Agora, esta semana, a partir de hoje, o Glória inicia os treinamentos visando a sua estreia na divisão de acesso, que acontece no próximo sábado, às 15 horas, na cidade de Santa Cruz do Sul, contra a equipe do Santa Cruz, que volta à divisão de acesso nesse ano. O Glória, com equipe completa, compara os treinamentos dessa semana. O treinador William Campos quer estrear com o pé direito lá na cidade de Santa Cruz. É um jogo difícil. O Glória terá nessa primeira parte do campeonato aí 8 jogos em casa e 7 jogos fora de casa, tá? 7 jogos fora de casa, e o primeiro é contra o Santa Cruz no próximo sábado lá na cidade de Santa Cruz. Sempre difícil jogar, adversário também está de volta à divisão de acesso, formou uma boa equipe, vai ser um adversário forte contra o Glória no próximo sábado. Mas durante toda essa semana nós estaremos trazendo informações do Glória e principalmente do plantel, que reinicia os treinamentos hoje lá no Estádio Altos da Glória. Campeonato Brasileiro, Inter e Grêmio, iniciando pelo Internacional, que no sábado à tarde perdeu para o Atlético Paranaense por 2-0 lá em Curitiba. Com isso, o Internacional vem de 4 partidas no Campeonato Brasileiro sem vitórias. A crise aumentou pelo lado do Internacional. O Internacional tem 21 pontos, o mesmo número de pontos que o Vasco da Gama, que é a primeira equipe que está na zona do rebaixamento. Então, o Internacional tem pontuação de zona de rebaixamento. O Vasco da Gama tem 21 e o Internacional também tem 21 pontos ganhos. O Internacional volta a atuar pelo Campeonato Brasileiro na quarta-feira em Porto Alegre contra a equipe do Flamengo. Isso mesmo, contra o Flamengo, quarta-feira pelo Campeonato Brasileiro. No domingo, o Internacional joga em Porto Alegre, mas joga pela Copa do Brasil contra a equipe do Corinthians. Domingo é pela Copa do Brasil contra o Corinthians em Porto Alegre. Não tem jogo fácil, minha gente, no Brasileiro e na Copa do Brasil. Já o Grêmio empatou no finalzinho ontem contra o Fluminense em 1-1. Isso subiu para 22 pontos ganhos no Campeonato Brasileiro. Agora o Grêmio se prepara para o play-off da Sul-Americana, o jogo de volta. Primeira partida o Grêmio perdeu por 3-2, precisa vencer para continuar na competição. E o adversário do Grêmio na quinta-feira em Porto Alegre é o Bolívar. Pelo Campeonato Brasileiro, no final de semana, o Grêmio vai receber o São Paulo. O Grêmio recebe o São Paulo em Porto Alegre pelo Campeonato Brasileiro, a equipe gremista. São os principais destaques esportivos desta segunda-feira. Você está e vai continuar ligado aqui no Ponto, pela tua, pela nossa Rádio Fátima de Vacaria.
1: Agora 12:11, 23 graus a temperatura no Ponto. 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A seguir, a previsão do tempo.
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1: Meio-dia e 16, No Ponto está de volta, 23 graus é a temperatura. 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Meio-dia 17, chegando por aqui as informações do tempo.
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1: 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Com as informações do tempo, Kátia Valente.
9: Olá, meus amigos e caros ouvintes. Muita atenção que a partir desta segunda-feira, a volta das chuvas e tempestades em grande parte do Rio Grande do Sul. E a partir da tarde, a instabilidade também ganha bastante força por aqui, com condições de chuvas que podem ser fortes em alguns momentos e acompanhadas de tempestades associadas a rajadas de vento e a também a queda de granizo. Então, pessoal, muita atenção, além, é claro, de descargas elétricas, é uma instabilidade bastante persistente e forte ocorrendo em grande parte do Rio Grande do Sul e também aqui na região da Serra e Campos de de cima da serra. Com relação às temperaturas, as máximas previstas estão elevadas. Elas devem oscilar na faixa dos 21 a 22 graus e é justamente isso que ajuda a manter e alimentar essas instabilidades associadas à frente fria. Na terça-feira, o risco é bastante grande de chuvas que podem ser fortes também, acumulados elevados por aqui e também associados ainda a tempestades com rajadas.

0: de vento e queda de granizo, além das descargas elétricas. Então, tanto nesta segunda, principalmente entre a tarde e noite, e ao longo da terça-feira, tem essa condição de muita instabilidade predominando por aqui e com risco bem elevado de granizo e de rajadas de vento. Os prognósticos indicam que as rajadas variam de 60 a 70 quilômetros, eventualmente podendo chegar a 90 ou até ultrapassar por causa dessa instabilidade forte que está sendo alimentada pelos ventos úmidos em altitude. Nesta terça-feira, as máximas por aqui devem seguir na faixa entre 22 e 23 graus. Com a previsão do tempo, Kátia Valente.
1: 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Meio-dia e 19. Depois do intervalo, a gente confere por aqui as informações do trânsito e da área da segurança. Já voltamos.
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1: Voltamos, meio-dia e 24, 23 graus é a temperatura. 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Chegando no ponto, as informações do trânsito e da área da segurança com Betão Carneiro.
13: Chegando agora com os principais destaques da área da segurança no final de semana aqui em Vacaria. Durante o final de semana, a Guarda Municipal atendeu a 2 acidentes de trânsito com danos materiais e expediu 9 autos de infração de trânsito. Na noite de sábado, a guarnição foi acionada por populares nas proximidades da estação rodoviária, relatando que uma pessoa havia agredido sua companheira. A equipe deslocou-se até o local indicado, abordou o suposto agressor, que ofereceu resistência ativa, sendo necessário o uso progressivo e moderado da força, devido ao estado de álcool do sujeito, sendo também utilizadas algemas para a segurança de todos. O mesmo foi conduzido à UPA para laudo e após para a delegacia de polícia para o devido registro. A pessoa estava alcoolizada, hein? Também na noite de sábado foi acionado a guarnição para verificar uma ocorrência de invasão de propriedade rural. No local foi constatado que o autor tentou subtrair uma câmara de segurança instalada na propriedade, depois passou a forçar e arrombar a porta de acesso ao imóvel, causando danos ao patrimônio. E em abordagem, a Guarda Municipal identificou o suspeito, sendo conduzido à UPA para laudo e depois para a delegacia de polícia para o devido registro. A Guarda Municipal recebeu uma denúncia que havia um homem bastante machucado e que teria rompido a tornozeleira eletrônica. Ao chegar ao local indicado, a guarnição bateu na porta, viu um sujeito correndo de dentro de casa para o pátio, perseguiram essa pessoa que acabou invadindo uma residência. O mesmo foi capturado e, ao tentar pular a janela dos fundos, devido ao receio de fuga, o sujeito foi algemado para a segurança de todos os envolvidos e conduzido até a UPA para realizar o laudo e depois até a delegacia de polícia para o registro. E na madrugada de hoje, a guarnição da Guarda Municipal foi abordada por um condutor que relatou ter sofrido uma tentativa de assalto e que os assaltantes estariam portando uma espingarda. E de posse das informações, fizeram buscas nas proximidades, encontrando 2 jovens com as características descritas pelas vítimas. Os mesmos portavam uma espingarda calibre 28 em mau estado de conservação. Um deles disse que a arma era do seu pai. Ambos foram abordados, identificados, conduzidos para a delegacia de polícia para o devido registro. Os principais destaques da área da segurança são muitos nessa segunda-feira. O Corpo de Bombeiros de Vacaria, por meio do pelotão, atendeu na tarde e noite de sábado a ocorrência de incêndio em uma residência localizada no bairro Porcínio. Ao chegar ao endereço, a guarnição do Corpo de Bombeiros encontrou dificuldades de acesso devido ao estreitamento das vias e constatou que uma residência de fundos estava totalmente tomada pelas chamas. A guarnição efetuou o resfriamento da residência da frente e posterior o combate da casa, que estava em chamas. Quase não havia móveis no seu interior e ela restou totalmente danificada. Conforme relatos de moradores vizinhos, a residência encontrava-se abandonada há bastante tempo e era frequentemente utilizada por usuários de drogas. No atendimento foram empregados 3 bombeiros militares e aproximadamente 4 mil litros de água. A ocorrência contou ainda com o apoio de uma guarnição da Guarda Municipal. Não houve registro de vítimas. O Corpo de Bombeiros de Vacaria atendeu na sexta-feira uma ocorrência de incêndio em material recolhido pela coleta seletiva. Conforme as informações, o fogo começou após o descarte irregular de cinzas de fogão, ainda com brasas, em meio ao lixo seco, que incluía materiais recicláveis como papel e papelão. Antes da chegada dos bombeiros, os funcionários da empresa responsável pela coleta seletiva em Vacaria conseguiram retirar rapidamente o material em chamas de dentro do caminhão, evitando que o incêndio atingisse o veículo. Na sequência, o Corpo de Bombeiros realizou o combate ao fogo e controlou a situação. A ocorrência serve de alerta para que a comunidade sobre a importância do descarte correto de cinzas e de brasas. O material deve estar completamente frio antes de ser colocado para a coleta, reduzindo o risco de incêndios e garantindo a segurança dos trabalhadores e do serviço de coleta. A Polícia Rodoviária Federal prende traficante e apreende quase 15 quilos de maconha em Vacaria. Na tarde de ontem, a Polícia Rodoviária Federal apreendeu quase 15 quilos de maconha durante uma abordagem na BR-116 aqui em Vacaria. Durante a fiscalização, policiais rodoviários federais deram ordem de parada a um Volkswagen Fox vermelho emplacado em Cruz Alta. Ao vistoriarem o veículo, os PRF encontraram cerca de 14,9 quilos de maconha escondidos dentro de uma caixa de piscina inflável no porta-malas. O motorista, um homem de 29 anos de idade, natural de Cruz Alta, possuía antecedentes policiais. No veículo também estava um passageiro de 31 anos de idade, uma passageira de 33 anos de idade e duas crianças de 13 e 7 anos de idade. Os três adultos foram presos em flagrante pelos crimes de tráfico de drogas e corrupção de menores, artigo 244B do Estatuto da Criança e do Adolescente, sendo encaminhados juntamente com as drogas apreendidas à Polícia Judiciária. As crianças foram entregues ao Conselho Tutelar. Amanhã será realizado o júri dos quatro acusados da morte de Luciano Boeira Melos, desaparecido em julho de 2023, em Bom Jesus, na Serra Gaúcha. O julgamento será presidido pela juiz de direito Luciana Rex Laveiro Porrat, da Vara Criminal da Comarca de Bom Jesus, e é realizado a partir das 9 horas no Salão do Tribunal do Júri de Bom Jesus. A previsão é de 3 dias de duração desse júri. Os quatro homens, 3 homens e uma mulher, respondem pelos crimes de homicídio duplamente qualificado, motivo torpe e recurso que dificultou a defesa da vítima, além de ocultação de cadáver e fraude processual. Luciano tinha 27 anos de idade e era caminhoneiro. O crime teria ocorrido entre os dias 26 e 27 de julho de 2023, numa área rural do município de Bom Jesus. De acordo com o Ministério Público, autor da denúncia, os homens atraíram a vítima até o local sob o pretexto de se encontrar com a mulher, onde ele teria sido surpreendido e morto. O corpo não foi localizado. A motocicleta da vítima foi encontrada 5 dias após o seu desaparecimento, em local próximo ao ponto em que havia marcado o encontro com a mulher. Portanto, amanhã o júri, a partir das 9 horas, na comarca de Bom Jesus. Esses os principais destaques da área da segurança desta segunda-feira.
14: Meio-dia e 31, temperatura 24 graus. 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Hora das oportunidades aqui na tua Rádio Fátima. Oportunidades nesta segunda-feira com o Luiz Barreto.
15: 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Troca-troca. Vende-se terreno com 2 casas no bairro Kennedy. Uma casa mede 68 metros quadrados e a segunda casa mede 75,21 metros quadrados. As 2 casas no valor de R$300 mil. Interessados, tratar pelo telefone 549-8164-0071, falar com o Paulo. Aluga-se área de terra disponível para arrendar para plantio de verão, 5 hectares, localizado próximo à cidade de Vacaria. Interessados, tratar pelo telefone 549-9977-1801, falar com o Sandro. Vende-se uma casa cercada de muro e grade e um pavilhão de 120 metros quadrados no bairro Chácara das Palmeiras, ambos já escriturados. Aceita-se carro no negócio. Interessados, tratar pelo telefone 549-8435-3367, falar com Vanderlei. Vende-se 3 escrivaninhas, uma está montada e 2 não, no valor de R$300. Uma mesa e 4 cadeiras em bom estado no valor de R$500. E uma churrasqueira elétrica seminova no valor de R$500, entrega gratuita. Interessados, tratar pelo telefone 549-9985-9548. Balcão de empregos. Um senhor procura sítio para morar, trabalha com serviços gerais. Interessados, entrar em contato no telefone 549-9701-6517, falar com Valdomiro. Achados e perdidos. foi perdida uma chave de caminhão DAF nas proximidades do bairro Monte Claro até o centro. Se alguém tiver informações ou encontrar, tratar pelo telefone 549-9702-2256. Anuncie você também no Oportunidades Tua Rádio Fátima. Venha até a portaria da emissora ou ligue para o 3231-7500 e o WhatsApp 99928-1022.
16: Meio dia e 33 minutos, 23 graus, nós já voltamos.
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0: Agora 23, voltando para uma, 23 graus a temperatura aqui nos campos de cima da serra. 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Luiz Barreto.
1: A comunidade de Esmeralda e Pinhal da Serra intensifica os preparativos para a 49ª Romaria em honra ao Senhor Bom Jesus, que será realizada no dia 6 de agosto. A programação reúne momentos de fé, caminhada, celebração, almoço e atividades para os romeiros. Neste ano, a edição marca a preparação para o jubileu de 50 romarias, que será celebrado em 2027. O pároco da paróquia São João Batista, Padre Pablo Sequinato de Lima, destaca como está organizada a programação.
2: Nós estamos, então, preparando todas as frentes. A dimensão religiosa, litúrgica, que é sempre a principal, né? Preparando a peregrinação, a caminhada dos romeiros saindo tanto de Esmeralda quanto Pinhal da Serra. Em Esmeralda, a procissão dos romeiros vai sair 8 horas em frente à Igreja Matriz, para quem desejar acompanhar a imagem milagrosa do Senhor Bom Jesus até o nosso santuário, que dista 7 quilômetros de caminhada. São aproximadamente 1h40, 2 horas de caminhada. Chegando no santuário por volta das 10 horas, 10 horas e 15, mais tardar 10 horas e 30, a gente inicia a Santa Missa no santuário com a presidência do nosso bispo diocesano, Dom Silvio. Logo em seguida à missa, é feito os batizados de quem já encaminhou os papéis através do novo método que a diocese está fazendo da iniciação à vida cristã, fazendo aonde é feita uma visita nas casas, a gente está junto com a caminhada diocesana. Então vai acontecer alguns batizados de quem fez este processo tão bonito da iniciação à vida cristã de acordo com as orientações da diocese. Ao meio-dia, então, para quem fez a reserva antecipada da carne do primeiro lote, é entregue o churrasco é padrão. Orientamos então quem vem, se puder reservar com antecedência, melhor, consegue retirar a carne ao meio-dia. Quem reserva na hora, retira a carne um pouco mais tarde, porque ela tem o tempo de ficar pronta. Como já é de praxe nas outras romarias, quem já participou sabe, tem alimento para todos, tem carne para todos, dá para ser encomendado na hora, porém, encomendando antes, a gente consegue entregar também no primeiro momento. Tem tanto carne quanto linguiça campeira, vai ter maionese também este ano. A mulherada da cozinha, os homens da cozinha também, né, que se envolvem, estão fazendo tudo com o maior carinho e dedicação para acolher o romeiro. E termina a parte religiosa às 15h com a bênção sobre os objetos religiosos, a bênção com o Santíssimo. Tem a parte do leilão também, muita gente gosta de vir para aproveitar as doações do leilão e fazer os arremates que acontecem na parte da tarde. Temos também uma tradição diferente aqui, que é feito um baile da romaria. Tradicionalmente era feito na véspera, mas a gente ficava meio... não conseguia aproveitar nem o baile nem a romaria. Esse ano a gente optou por fazer o baile da romaria no sábado anterior à romaria. A romaria esse ano acontece numa quinta-feira, é sempre no dia 6 de agosto, não importa o dia da semana que cai, e a gente optou por fazer o baile no dia 1º de agosto, ou seja, uns 5 dias praticamente antes, para a gente poder aproveitar. Tanto o baile, quem gosta dessa dimensão bastante festiva, com a troca das bandeiras, dos festeiros, quanto a romaria, que vai ser lá na quinta-feira, no dia 6 de agosto.
1: A organização também prepara toda a estrutura para receber os visitantes. O santuário contará com espaços para alimentação, leilão, apoio aos romeiros e acesso pelas estradas que estão sendo preparadas. O padre Pablo também orienta quem pretende participar sobre alguns cuidados para o dia da Romaria.
2: A estrutura está sendo preparada tanto pelos amigos do santuário, um grupo novo que a gente criou aqui para poder dar manutenção no santuário, poder vai ser rastelada até as gramas debaixo das árvores, tirada das grinfas para os romeiros ficarem melhor instalados. Mas lembrando, a estrutura ela carrega esse charme ainda do rústico, de trazer de casa a sua cadeira, de comer o churrasco. Tem as mesas, tem os lugares assim debaixo do coberto, do salão lá, mas ela é uma romaria que marca por muitas famílias optarem por comer debaixo das árvores, por comer improvisando uma mesa. É uma lembrança que eu também tenho da minha infância, de festas de comunidade, e que aqui na Romaria do Senhor Bom Jesus também se pode encontrar. Quem quer comer na mesa tem mesa, quem quer comer debaixo das árvores, improvisando também dá. As estradas são patroladas, são preparadas com antecedência. Lembramos o pessoal que lá embaixo não pega sinal de telefone. A gente vai tentar improvisar alguns pontos de Wi-Fi, mas devido à grande carga, pode ser que não funcione. Então, pedimos que garantam trazendo dinheiro mesmo, em papel, em cédula, para poder fazer a compra do alimento, da bebida, do comércio, tragam em dinheiro.
1: A expectativa da organização é receber milhares de fiéis para um dia de oração, celebração e convivência. Da Central de Conteúdos da tua Rádio Fátima, Luiz Barreto.
3: Obrigada, Luiz, pelas informações. Agora, 17 minutos faltando para uma hora, hora certa para a Loja Flecha. 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
4: 12 minutos agora, faltando para 1 hora, 24 graus é a temperatura. Estamos de volta para o nosso giro de informações pelos municípios da região, para o Sindicato dos Trabalhadores e Assalariados Rurais, Vacaria e Montes Capões. 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A gente inicia o nosso giro de informações por Campestre da Serra.
5: Campestre da Serra informa os candidatos do concurso público que as provas teórica objetiva serão realizadas neste domingo, dia 2 de agosto, no município. Os candidatos devem consultar previamente o local da prova e o número da sala na área do candidato no site da Legale Concursos e emitir o cartão de confirmação de inscrição. Para os cargos com provas pela manhã, a representação será às 8 horas, com fechamento dos portões às 8h40 e início das provas às 9 horas. Já para os cargos com prova à tarde, os candidatos devem comparecer à 1h30 da tarde. Os portões serão fechados às 2h10 e a prova terá início às 2h30. É obrigatório apresentar documento de identidade original, caneta esferográfica de tinta preta com corpo transparente e o cartão de confirmação de inscrição. A recomendação é que todos cheguem com antecedência para evitar imprevistos. Também está nos sites a lista das inscrições que foram homologadas pela empresa responsável pelo concurso. A Secretaria Municipal de Agricultura informa que estão abertas as inscrições para a excursão à 49ª Expo Inter, que será realizada no dia 4 de setembro no Parque de Exposições Assis Brasil, em Esteio. A saída está marcada para as 4h30 da manhã na Praça de Campestre da Serra, com retorno previsto às 5h30 da tarde, saindo do Parque Assis Brasil. As inscrições devem ser realizadas na Secretaria Municipal de Agricultura até o dia 15 de agosto. De Campestre da Serra, Bruna Zanotto Goulart para a tua Rádio Fátima.
4: Informações de Monte Alegre dos Campos.
6: A Prefeitura Municipal convida toda a comunidade para o baile de escolha das soberanas da 12ª Festa Municipal da Uva. Dia 15 de agosto, às 21 horas, no Salão Menino Deus, com animação Fernando Bernardi Banda. Os ingressos já estão à venda por R$ 30,00 e podem ser adquiridos com as candidatas no Mini Mercado Dois Irmãos, no Comercial de Alimentos Pelissari ou na Secretaria Municipal de Educação. A Administração Municipal, juntamente com a Emater, informa que dia 29 de julho, quarta-feira, das 8 horas às 10h30, estará acontecendo a Feira Municipal da Agricultura Familiar no Salão Menino Deus. Esperamos a todos! A Prefeitura, juntamente com o Condica, informa que está aberto o edital para escolha suplementar do Conselho Tutelar. As inscrições estarão abertas até o dia 3 de agosto. Os interessados devem consultar o edital completo no site oficial da Prefeitura ou solicitar por e-mail. De Monte Alegre dos Campos, Letícia de Onda Silva para a tua Rádio Fátima.
4: 9 faltando para 1, seguimos com informações de Esmeralda.
7: A Prefeitura Municipal de Esmeralda, em parceria com o Sesc de Vacaria, convida toda a comunidade para participar de uma programação especial com atividades culturais, recreativas e esportivas para todas as idades. Entre os dias 5 e 7 de agosto, a Praça Dr. Orly Labarthe Alves será palco de atrações. No dia 5 de agosto, acontece o Teatro de Bonecos e Show de Mágica, com horários das apresentações. Às 9 horas e 30 minutos, às 14 horas e às 15 horas. Também no dia 5, às 19 horas e 30 minutos, acontece uma sessão de cinema gratuito para a comunidade com o filme Empyrean, Uma Aventura com Einstein. Já no dia 6 de agosto, dia da Romaria do Senhor Bom Jesus, acontece um passeio ciclístico com largada da praça, chegando até o Santuário do Senhor Bom Jesus. O horário da largada é às 9 horas e 30 minutos. E para encerrar a programação, no dia 7 de agosto, sexta-feira, haverá brinquedos infláveis gratuitos das 14 às 17 horas, também na Praça Municipal. Participe e traga sua família para aproveitar esses momentos de lazer e integração. A Administração Municipal informa que estão abertas as inscrições para o programa Minha Casa Minha Vida. Os interessados devem comparecer à sede do CRAS dentro do período estabelecido para realizar as inscrições e obter mais informações. Os atendimentos são de segunda a sexta-feira, nos horários da manhã e tarde. O período de inscrições inicia hoje, dia 27, até o dia 25 de agosto. De Esmeralda, Simone do Amaral para a tua Rádio Fátima.
4: Fechando o nosso giro de informações por Pinhal da Serra.
8: O setor de tributos informa que está aberto o prazo para adesão ao REFIS 2026, programa que permite a regularização de débitos municipais com descontos de até 100% em juros e multas. O prazo para adesão vai até o dia 31 de julho. Informamos ainda que após o prazo estabelecido para o REFIS, as certidões de dívidas ativas dos créditos tributários e não tributários e serão sujeitas a envio para protesto extrajudicial e cobrança judicial em cumprimento da legislação vigente. De Pinhal da Serra, Emily Duarte para a tua Rádio Fátima.
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9: Informamos que no dia 30 de julho estará atendendo aqui o terapeuta natural Hilário Silvérios. Tu pode agendar através dos nossos telefones ou vir pessoalmente aqui na Secretaria do Sindicato. Ele atende sempre na parte da manhã, a partir das 8 horas da manhã. Nós também avisamos que no dia 13 de agosto não estaremos atendendo, devido à eleição. No dia 4, voltamos às 8 horas no atendimento normal. E aqueles que procuram atendimento aqui no sindicato, seja para médicos, dentistas, atendimentos aos assalariados, que procurem sempre trazer documento que identifique são associados, pois necessitamos desse documento para agilizarmos o atendimento. Foi nossa informação de hoje aqui do Sindicato dos Trabalhadores e Assalariados Rurais de Vacaria e Montes Capões para a tua Rádio Fátima.
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10: Muito bem, assim nós encerramos nosso Do Ponto de hoje. A seguir, o serviço de utilidade pública e, na sequência, o Sexteando na Querência. Boa tarde, Gil. Um abraço.
4: Abraço, ótima tarde a todos.
10: Paz e bem, gente. 24 graus a temperatura.
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14: Nota sindical. A Comissão Eleitoral do Sindicato dos Trabalhadores Rurais de Vacaria e Montes Capões comunica aos associados kits com a tesouraria que nos dias 2 e 3 de agosto de 2026 acontece eleições para a troca da diretoria, conselho fiscal e suplentes, no período das 9 da manhã às 5 da tarde, do dia 2, nos seguintes locais, na sede do sindicato em Vacaria. Haverá urnas itinerantes nos seguintes locais e horários. Das 9 da manhã às 10 da manhã, na Capela Santa Luzia. Das 10h30 ao meio-dia, na Invernada dos Borges. Da 1 às 3 da tarde, Raia Gaúcha. Das 3h30 às 5 da tarde, na Capela do Rosário. Das 9 da manhã ao meio-dia, assentamento Nova Estrela. Da 1 às 3h30 da tarde, Capela Nossa Senhora de Fátima. Das 4 às 5 da tarde, no Capão Alto. Das 9 às 10 da manhã, Capela Nossa Senhora do Caravaggio. Das 10h30 ao meio-dia, em São Pedro. Da 1 às 3 da tarde, Itacolomi. Das 4 às 5 da tarde, no Capão da Herança. No município de Montes Capões, haverá urnas itinerantes das 9 da manhã às 10 da manhã, na Serra da Limeira. Das 11 ao meio-dia, Vila Ituim. Da 1 às 3 da tarde, São Roque. Das 3h30 às 5 da tarde, Capão Grande. Bom Retiro, das 9 ao meio-dia. Muitos Capões, da 1 às 5 da tarde. No dia 3, somente na sede do sindicato, em Vacaria. A comissão comunica também que aqueles associados que não votarem terão que pagar multa, conforme prevê o artigo 8º do Estatuto Social, inciso 2, parágrafo 1º. A Comissão Eleitoral, Ivanor José Bortolotto, Jefferson Vanzeto de Carvalho e Estela de Vargas Borges. Haverá ônibus saindo dia 2 de agosto, à 1h30 da tarde, da Capela São Francisco Monte Alegre dos Campos, passando pelas Capelas Santo Antônio, Monte Alegre e Capela da Luz, vindo até o sindicato, voltando em seguida. Observação: o ônibus será gratuito.
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4: Participação de luto e convite para enterro. A Lovato Premium Service, juntamente com familiares, participa o falecimento de Maria Luísa da Silva Pazinato, com 66 anos. Esposo, Idalino Pazinato. Filhos, Igor, Idalisa, Lindiele, Cláudia, Genros, Maurício, Luiz Alberto Júnior, José Felisbino, Nora, Marcela, netos, Eduardo, Murilo, Isabela, Mateu, Antônio, Maria Antônia, Júlia. Amigos e demais familiares, ao noticiar o falecimento de seu ente querido, convidam amigos e pessoas de seu convívio para participarem das homenagens que são prestadas na Funerária Lovato Sala 3, sendo que as cerimônias religiosas de despedida e último adeus terão início às 14h30 desse dia 27 de julho. Em seguida, o féretro seguirá em cortejo para o sepultamento no cemitério Santa Clara. Antecipam agradecimentos. Funerária Lovato, a vida é um lugar de memórias, participou o falecimento de Maria Luísa da Silva Pazinato, com 66 anos. Funerária Sagrada Família informa. Nota de falecimento, Ivone Zago Fauro. Esposo, Oswaldir Fauro, Matapau e Memória. Filhos, Acione Maria, João Fauro e Juliana Fauro. Nora, Elizabeth Brem Borges Fauro. Netos, Alexandre Ranguete, Fernanda Ranguete, Patrícia Fauro e João Lucas Borges Fauro. Bisneto, Felipe Ranguete, Matheus Ranguete e Giulia Ranguete. Tataraneto, Luca Ranguete. Irmãos, primos, sobrinhos, amigos e demais familiares da inesquecível Ivone Zago Fauro, com 91 anos de idade, participam seu falecimento hoje ocorrido. Homenagens a Ivone Zago Fauro estão sendo prestadas nas capelas da Funerária Sagrada Família, partindo hoje às 17h30 e seguindo para o Cemitério Municipal Santa Clara, onde será realizado o seu sepultamento. Funerária Sagrada Família, companheira das horas difíceis, noticiam o falecimento Ivone Zago Fauro. Antecipam agradecimentos.
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De Rédeas, no Eco do Rio Grande. O canto do Rio Grande corre livre, como o minuano. 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

Muito boa tarde, muito boa tarde. Estamos começando o programa Sesteando na Querência aqui pela tua, pela nossa Rádio Fátima 90.5 até as duas. Eu falo com vocês, nosso antes 99993-4202, 99993-4202. Nesse dia 27 de julho 2026, 1h06, 24 graus é a temperatura. A nossa mensagem de hoje: o Senhor te abençoe e te guarde. As metas são nossas, os planos são do nosso Criador. Santa alegria, paz e bem. Shalom, meu amigo, shalom, minha amiga. Ontem foi domingo, amanhã é terça e depois da manhã é quarta-feira. 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Um amigo Diógenes, Diógenes Bonina. Alô, Diógenes, aquele abraço, abençoa. Extensivo à família, né? Ronaldo Pires também, os seus familiares. O amigo Eduardo e família. Carlos Teixeira. Alô, tio Carlos, sempre trabalhando. Boa, boa, boa. O tio Dora. Alô, tio Dora, aquele abraço aí, família. E os amigos da Fazenda do Quilombo. Então vamos nós, tenham todos uma boa tarde.

1:11, 24 graus a temperatura. 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Boa tarde. Grande abraço, amigo Everton Santos. Paz e bem, mano. Que Deus abençoe.

1:15, 24 graus a temperatura. Boa tarde, Jani. Boa tarde. Manda um abraço pro meu avô Fioravante. Alô, avô Fioravante, pelo Dia dos Avós, né? Que foi ontem, né? É o Tobias, do Passo da Areia. Isso aí, Tobias. Homenageando a melhor idade, o avô Fioravante. Alô, tio Fioravante, que Deus abençoe, saúde e paz.

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1: E já estamos de volta no compasso do Rio Grande, sesteando na querência. Uma hora, 28 minutos, 24 graus a temperatura. 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E o WhatsApp tá bombando. Obrigado, meu povo. É o Marcos. Marcos também, Brenda, aquele abraço, obrigado pela companhia. Extensiva família, né? Professor Eliezer, aquele abraço, extensiva família. O amigo Valdir, também. O Valdir, né? É, trabalhando com as abelhas, né? Apicultor, aquele abraço, meu irmão, que Deus abençoe. O João Mário Mandadores, também na sintonia, seu Amantino, Dona Maria, Marta, do Leal e família. Valmir Paim, aquele abraço, abençoado, sempre trabalhando, boa, extensiva família, né? Luciano e Simone, do Banco dos Aposentados, também sempre trabalhando. É, tá certo, né? Ah, tem o pedido aqui que tá ali, né? O boitafoneiro falaram ali, né? Tá ali na mensagem de texto, boitafoneiro, né? Boitafoneiro, tafona, né? O que que é a tafona? O boi que gira. Então, ele comparou o cavalo como um tafoneiro, como um boitafoneiro, né? O cavalo corcoviador como um boitafoneiro. O que que acontece? E quando o cavalo pega na volta, então chama-se boitafoneiro. Cavalo que pega na volta, cavalo como boitafoneiro. Sabia? Parabéns. Não sabia? Ficou sabendo pelo lado de cá. Boa tarde, Jani. Tudo bem? Roda pra nós, bagual e meio com Chiru Missioneiro. Um abraço, é o amigo Ayrton. Aquele abraço, Ayrton. Que Deus abençoe, saúde e paz. Então vamos lá, né? É com o grupo Talagaço, né? Bagual e meio, boa tarde.

34 minutos, 24 graus, a temperatura máxima do distribuidor. 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
1: 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Ivone Zago Fauro. 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
1: Então tá, já estamos de volta com o Sestina Querência para último balanço da Canoa, último balanço da Imbira. 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E o pessoal está mandando mensagem aqui. 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Como diz o Bristotti, né? Parece que a Irmandade, acho que eu tenho. Sou dono da rádio, sou dono do programa, né? Tenho, ó. É uma hora só. Mas é, valeu. Eu gosto de. Leio as mensagens, respondo todas, né? Às vezes não no ar, mas eu sempre respondo, né? E marco aqui, anoto aqui, eu tenho uma agenda aqui que eu vou anotando todas as mensagens, né? Aquele abraço, obrigado, pessoal. 10 minutinhos faltando para as 2 horas. Pelo lado de cá, eu gostaria de ouvir a música com os Monarcas. Tenho que andar, né? Oferece para a esposa Almira, também para as cunhadas Lourdes, Eva, Landira e o Neto Brian, nome de rico casal, também para o casal Vilmar e Gisele, né? Sadi, da cidade de Campestre da Serra. Alô, irmão Sadi, aquele abraço abençoado. E o prefeito Tairo, alô, prefeito Tairo, aquele abraço, sempre trabalhando, boa. Vamos botar os fletes no páreo, né? Vamos enfrenar a cavalhada, vamos enfrenar, tio Tairo, você é homem de ponta, né? Sabe tudo, né? Vamos enfrenar a cavalhada aí, não se entreguemos. Boa tarde. E socar a bucha nos 400 metros.

0: Então tá, faltando 6 minutinhos para as 2 horas, vamos encerrando e agradecendo a compreensão e colaboração de todos que nos ajudaram e colaboraram a montar mais um programa Sesteando na Querência. Vem aí a notícia da hora, depois vem alta, hoje com Luiz Barreto. Até amanhã, fui, aquela boia campeira, tem que ter um soquetinho. Boa tarde, Dona Zélia, fala aí.
1: Boa tarde, seu Janinho, Luiz Azélia. E esse tempo aí, agora parou os frios, os polacos tão faceiros. Ai, Deus, o livro, ué. Eu queria aquela música lá, o grupo Cordiona, parceiro, pra me mandar pro meu amigo Paulo lá, o Paulinho lá na fazenda dos Guatina.
0: Gente fina.
1: É meu amigo, ele mora lá. Pra ele, né, a família dele, a Craína, né? E pra vocês aí, pra mim aqui.
0: Um abraço, Dona Zélia, que Deus abençoe.

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6: 2 horas. 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O Departamento Nacional de Infraestrutura de Transportes, o DENIT, liberou o tráfego liberado 24 horas por dia na BR-470, no trecho entre Bento Gonçalves e Veranópolis. A liberação foi antecipada após a conclusão dos serviços de pavimentação e sinalização no viaduto, localizado no quilômetro 192, além da realização de ajustes operacionais nas frentes de obra. Diante dos impactos causados pelas fortes chuvas na infraestrutura viária da região, a medida amplia a mobilidade da população e garante uma alternativa segura e contínua para o deslocamento pela Serra das Antas, especialmente enquanto outras ligações viárias permanecem com restrições. Em função das obras de reconstrução da rodovia, o tráfego seguirá operando no sistema de pare e siga em determinados pontos durante o dia. O episódio dos vistos negados pelo Itamaraty a 2 assessores do secretário de Estado dos Estados Unidos, Marco Rubio, gerou uma reação muito negativa dentro do Supremo Tribunal Federal e do Tribunal Superior Eleitoral. Ministros das 2 cortes defendem que o presidente do TSE, Nunes Marques, condene duramente os últimos ataques às urnas eletrônicas e a missão dos Estados Unidos, que viria ao Brasil para minar o sistema eleitoral brasileiro. Na avaliação destes magistrados, a nota divulgada pela equipe de Nunes Marques foi considerada tímida e fraca, que não refletiria a gravidade do momento. Segundo reportagem do jornal americano The Washington Post, os 2 funcionários de alto nível do Departamento de Estado dos Estados Unidos viriam ao Brasil para levantar dúvidas sobre a integridade e confiabilidade do sistema eleitoral brasileiro. Os 2 pediram audiência com Nunes Marques, mas que não foi agendada por causa do recesso do judiciário. 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Apesar das ameaças recentes, o governo de Donald Trump pausou os ataques ao Irã por falta de munição para uma nova ofensiva, de acordo com a imprensa norte-americana. Com base em fontes do governo e das forças armadas norte-americanas, jornais locais falam de escassez de armamentos, como os poderosos mísseis interceptadores. O jornal The New York Times afirmou em reportagem no fim de semana que o governo Trump avalia que empreender novos ataques ao território iraniano, como o presidente norte-americano vem ameaçando fazer, pode agravar o já reduzido estoque de mísseis do sistema Patriot, o conjunto de defesa aérea norte-americano, que é um dos sistemas antimísseis mais avançados do mundo. O governo norte-americano negou. 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
2: Boa tarde, gente! Muito boa tarde você, ouvinte que está sintonizado na 90.5, a tua rádio Fátima de Vacaria. Eu sou o Luiz Barreto e junto com vocês fico aqui até as 16h, então, no nosso Em Alta. É, gente, essa semana eu vou fazer a companhia pra vocês aí, porque o meu colega Ronaldo Pontel estará junto com vocês a partir das 16h no Entardecer Gaúcho. Portanto, até sexta-feira eu fico junto com vocês das 14h no nosso Em Alta. 25 graus a temperatura, 25 graus a temperatura, 14h com 6 minutos a hora certa. Hoje é segunda-feira, segundou, começo de mais uma semana, dia 27 de julho de 2026, começo da última semana do sétimo mês de 2026. 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Vamos começando, gente, lembrando que você pode participar no 549-9993-4202 ou liga no 3231-750. Faça tua participação, pede tua música, manda o teu abraço no programa desta segunda-feira. Vamos começando com Brilhação e Louco Apaixonado.

Aí, Guilherme Santiago também no nosso Em Alta, trazendo Pijama Amarelo, participação do Jorge e Matheus. Essa música pedido do nosso amigão Everton Santos, também na sintonia. Grande abraço, meu amigo.

549-9993-4202, ou liga no 3231-7500, manda teu abração aí, faz parte da nossa programação, que nós ficamos juntos aqui até as 4 horas da tarde no nosso Em Alta. Grande abraço para nossa ouvinte Ara Aparecida de Melo na sintonia, que é ouvir a música Espinho na Cama, com o trio Parada Dura, com certeza, amiga. Espinho na Cama, a gente traz na sequência especialmente pra ti. Nossa amiga Laura por aqui também quer ouvir a música Aproveita Que Eu Tô Obrigado, com Natan e Zé Vaqueiro. Com certeza, amiga, teu pedido também chega na nossa programação.

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7: 2h24, a hora certa, 2h com 24 minutos, 24 graus a temperatura. 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Por aqui vamos seguindo trazendo mais música, lembrando que você, ouvinte, pode participar com a gente no 549-9993-4202 ou ligando 3231-7500, faz o teu pedido e participa, ajuda a gente a montar a nossa programação da tarde dessa segunda-feira. Minha amiga Marta por aqui, grande abraço, Marta, quer ouvir a Morena do Carro Vermelho? Vamos trazer no São Francisco a Morena do Carro Vermelho, depois tem Gustavo Lima com Jorge Matheus, Tá Faltando Eu, e ainda na sequência nossa colega Fran Lorscheider traz os aniversariantes deste dia 27 de julho.

0: Queridos aniversariantes do Clube da Amizade, hoje é um dia muito especial. O dia do aniversário de vocês. Parabéns pelo dom da vida. Que Deus cuide de cada um de vocês e que, junto com a família, a vida possa ser celebrada.
1: Parabéns a você, aniversariante do dia 27 de julho. Em IP, Claudelino Antônio Brussolin recebe os parabéns dos pais, irmãos e amigos. Em Celso Ramos, Darcy Pereira de Matos recebe os parabéns dos filhos, dos netos, bisnetos e tataraneto. É pai do agente Valdecir Luiz de Matos. Em Campestre da Serra, Eric Brian Sartor recebe os parabéns da mãe Nivete e da avó Elir. Em São Jorge, Gustavo Galvão Bresolin recebe os parabéns dos pais Carlos e Evanete, da irmã Carla e dos avós Armando e Elza. Em Esmeralda, Juscelaine de Fátima Vieira Brussolotto recebe os parabéns do esposo Alcir e do filho Luiz Henrique. Em Vacaria, João Henrique Amorim recebe os parabéns dos pais, da irmã e da namorada Nathalie. Felicidades a você, aniversariante. Receba o carinho da tua Rádio Fátima.
0: Parabéns a todos vocês. Feliz aniversário. E fique com a bênção de Deus. Pai, Filho e Espírito Santo. Amém. Paz e bem.
2: Felicidades, muitos anos de vida, realizações, saúde, paz, sempre para todos os aniversariantes deste dia 27 de julho. De 2026, 24 graus a temperatura. 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Vamos seguindo por aqui, que tem mais pedido. Nossa amiga Itamira Marasquim na sintonia. Alô, amiga, boa tarde.
3: Boa tarde, Luiz, tudo bom? Tudo bem, graças a Deus, tá, Luiz? Dá pra te pôr aquela música lá, Dor Bandida, com São Francisco, o último lançamento deles. Se puder, né? Mas se for atendida, muito obrigada, viu, Luiz? Um grande abraço, uma ótima semana para todos, tá?
2: Grande abraço, amiga, grande abraço, uma ótima semana para você, para toda a família. Vamos trazendo, sim, musical São Francisco, Dor Bandida.

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1: 18 minutinhos, faltando para as 3 horas da tarde, 18 para as 3, 24 graus marcam os termômetros na Avenida Moreira Paz, nos estúdios da 90.5. 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
2: O sorteio do concurso 3036 da Mega Sena foi realizado na manhã de domingo em São Paulo. O prêmio para a aposta que acertasse as 6 dezenas seria de 69 milhões de reais. Mas ninguém levou a faixa principal e o valor estimado acumulou para 78 milhões de reais. Os números sorteados ontem foram 05, 12, 21, 33, 43 e 50. 05, 12, 21, 33, 43 e 50. 92 apostas marcaram a quina. Cada uma leva um prêmio de R$ 28.109. Resultado da Mega Sena, concurso 3036.
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1: Maravilha, feito o giro das loterias, seguimos trazendo mais música aqui no nosso Em Alta. Um abração vai pro nosso amigo Sadi, lá em Campestre da Serra, que é ouvir Eduardo Costa, Amor de Violeiro, oferecendo pra esposa Almira, pra toda a família, também pro neto Brian. Grande abraço, Sadi, oferece também lá pro casal Vilmar e pra Gisele. Vamos trazendo, sim, Eduardo Costa, Amor de Violeiro, na sequência da nossa programação. Um abraço também, nosso amigo Manuel, sempre na sintonia, uma abençoada semana pra você também, meu amigo. Vamos trazendo também os atuais Barco do Amor no nosso Em Alta, 15 para as 3.

Os Atuais, Barco do Amor, também no Em Alta. 24 graus a temperatura e preço bom no Assim Atacarejo. 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É isso aí, 7 minutos faltando para as 3 horas da tarde. Que tal? Olha aqui na sintonia a nossa colega Júlia Rodrigues na estrada, voltando da praia, mas que maravilha! Grande abraço, Júlia, abraço para toda a família. Aproveita teu último dia, porque as férias estão acabando, hein? Amanhã nossa colega Júlia Rodrigues já retorna aos estúdios aqui, ao jornalismo da 90.5. Aproveita que tá no final, hein, Júlia? Grande abraço, quer ouvir uma Ana Castela? Vamos trazendo Ana Castela, Minha Herança, no nosso Em Alta, na sequência as notícias da hora, mas eu já volto com vocês.

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4: 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O gabinete do Sistema de Comando de Incidentes da região do Caí foi novamente instalado nesta segunda-feira. A estrutura tem como objetivo acompanhar e coordenar as ações de preparação, resposta e restabelecimento diante da previsão de eventos meteorológicos que possam afetar os municípios da região. Em evento no Rio de Janeiro, a ministra Carmen Lúcia defendeu nesta segunda a democracia brasileira e afirmou que ninguém deve intervir nas decisões tomadas pelo país. Sem mencionar diretamente líderes ou governos estrangeiros, como o presidente dos Estados Unidos, Donald Trump, acusado de tentar interferir nas eleições do Brasil, a ministra disse que os brasileiros devem definir os próprios rumos e alertou contra tentativas de fragilização das instituições democráticas. A declaração foi feita durante participação na reunião anual da Sociedade Brasileira para o Progresso da Ciência em Niterói, na região metropolitana do Rio de Janeiro. Em um discurso marcado por referências ao período da ditadura militar, a importância da participação popular e a defesa do sistema eleitoral brasileiro. Não coloque limites em seus sonhos, coloque fé. 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O ex-presidente da Argentina, Alberto Fernandes, chamou de energúmeno o atual presidente do país e seu sucessor, Javier Milei, em suas redes sociais. Em um texto postado na rede social X, Fernandes responde a críticos sobre as comparações entre sua visita a Lula na prisão em Curitiba em 2018 e a tentativa de Milei visitar Jair Bolsonaro, que cumpre prisão domiciliar. Bolsonaro não pôde receber o argentino por conta da proibição de receber visitas político-eleitorais determinada ao último dia 17 pelo ministro do STF, Alexandre de Moraes. 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
4: Próxima edição, às 4 horas.

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6: 3:06, 3 horas da tarde, 6 minutos a hora certa, 24 graus a temperatura. Vamos lá, gente, começando a segunda e última hora do nosso Em Alta desta segunda-feira, dia 27 de julho de 2026, aqui pela 90.5. E você pode participar com a gente, pede tua música, manda o teu abraço no 549-9993-4202 ou liga no 3231-7500 e participa, que o nosso programa ainda tá recheado de coisa boa na tarde desta segunda-feira. 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Vamos voltando por aqui, mandando um abraço para nossa amiga Vera na sintonia. Quer ouvir a música A Saudade Me Assanha? Com certeza, amiga, na sequência eu trago especialmente pra você. Nossa ouvinte Leonilda também na sintonia. Quer ouvir Zezé de Camargo e Luciano? Será que foi saudade? Uma abençoada semana pra você também, viu, amiga? Vamos trazendo sim o teu pedido também na nossa programação.

0: Aí, Zezé de Camargo e Luciano, será que foi saudade também no nosso Em Alta? 24 graus a temperatura, 24 graus a temperatura em Macedo Distribuidora. Convida dia 16 de agosto, festa na Capela São Roque, em muitos capões, com missa, almoço e reunião dançante com o grupo Galderiaço. A hora certa, 24 graus. Aliás, a hora certa, 13h16, a hora certa. 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Nosso amigo Paulo Roberto na sintonia. Alô, meu amigo, boa tarde.
1: Boa tarde, meu amigo Luiz, tudo tranquilo? Temos ligado na programação aqui pelo Vitória, o Márcio e a Sandra. Gostaria de mandar um grande abraço a todas as cavaleiras do 5º Distrito que vão estar participando da Cavalgada das Anitas. Vai ser ali na capela do Capão Grande. Falando em Capão Grande, manda um alô aí pro nosso amigo Piva, a família dele ali. Grande abraço, já que temos em Montes Capões, nosso amigo Elvio, nosso amigo Tchê, sempre estão ligados na programação. E tantos outros, aquele abraço. Bota uma música para nós aí, faz favor. Pode ser a do Sérgio Reis, Cavalo Preto.
0: Com certeza, meu amigo, um grande abraço pra ti, um grande abraço pra todo o pessoal, nossos amigos, aí vamos trazendo sim, Sérgio Reis, Cavalo Preto, aqui no Em Alta.

0: 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Nota de falecimento e convite para enterro.
1: Funerária Sagrada Família informa. Nota de falecimento, Ivone Zago Fauro. Esposo, Oswaldir Fauro, Matapau e Memória. Filhos, Acione Maria, João Fauro e Juliana Fauro. Nora, Elizabeth Brem Borges Fauro. Netos, Alexandre Ranguete, Fernanda Ranguete, Patrícia Fauro e João Lucas Borges Fauro. Bisneto, Felipe Ranguete, Matheus Ranguete e Giulia Ranguete. Tataraneto, Luca Ranguete. Irmãos, primos, sobrinhos, amigos e demais familiares da inesquecível Ivone Zago Fauro, com 91 anos de idade, participam seu falecimento hoje ocorrido. Homenagens a Ivone Zago Fauro estão sendo prestadas nas capelas da Funerária Sagrada Família, partindo hoje às 17h30 e seguindo para o Cemitério Municipal Santa Clara, onde será realizado o seu sepultamento. Funerária Sagrada Família, companheira das horas difíceis, noticiam o falecimento Ivone Zago Fauro. Antecipam agradecimentos.
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5: 13h24, a hora certa, 3 horas da tarde, 24 minutos, 23 graus a temperatura. 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Participa, gente, pede tua música, manda o teu abraço no 549-9993-4202 ou liga no 3231-7500 e participa aqui com a gente. Vamos trazendo Corpo e Alma, Chiquitita, depois tem Rio Negro e Solimões, Bate o Pé, e na sequência eu volto trazendo os destaques do esporte.

Rio Negro e Solimões bate o pé também aqui no nosso Em Alta. 3:33, 23 graus a temperatura. Chegou a hora da gente falar de esportes. Revelado o salário do Vozinha no Colo-Colo, goleiro do Cabo Verde, que foi destaque da Copa do Mundo, vai atuar então definitivamente no futebol chileno, cerca de R$254 mil em contrato previsto para durar 18 meses. O Beşiktaş faz proposta por Léo Pereira do Flamengo. A oferta está nas mãos da diretoria rubro-negra, que prioriza manter a base do elenco e não quer perder jogadores importantes. O Grêmio anuncia a contratação do meia croata Filipe Krivnovic. Reforço assina então o contrato até o final de 2028. E a argentina Júlia Herrera conquista o título do W75 de vacaria. Então, a argentina Júlia Herrera confirmou o favoritismo e conquistou neste domingo o título do torneio W75 de vacaria, disputado nas quadras de saibro da Pousada Santa Teresa. Na decisão, venceu a peruana Luciana Pérez por 7-5 e 6-0 em 1h14 de partida. Cabeça de chave número 1, Herrera encerrou a campanha sem perder um set e garantiu seu 8º título profissional, voltando ao grupo das 150 melhores tenistas do ranking da Associação de Tênis Feminino. Já a Luciana Pérez, que disputou sua primeira final de um W75, somou importantes pontos no ranking e alcançou a melhor campanha da carreira na categoria. Esses os destaques do esporte aqui no nosso Em Alta. 23 graus a temperatura para Macedo Distribuidora. Convida no dia 1º de agosto, tem a terceira cavalgada das Anitas em muitos capões. 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Vem chegando o Bruno Moraes de Oliveira cantando pra gente o Bar do Amor. Depois tem Banda Carícia, é Pedrada.

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1: 15 para as 4 horas certa, 15 minutos faltando para as 4 horas da tarde, 23 graus a temperatura. 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Vamos agora, que faltam 16 minutos para as 4 horas da tarde, trazendo o nosso giro de saúde, as nossas dicas do bem viver.
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3: Eu Bem Viver de hoje vai te dar algumas dicas de como não transformar uma criança em uma formiguinha que só pensa em comer doces. O Departamento de Nutrologia da Sociedade Brasileira de Pediatria orienta que não ofereçamos açúcar nem adoçante antes do segundo ano de vida. Após os 2 anos, o consumo não deve ultrapassar 10% da ingestão calórica diária. O ideal é que antes dos 2 anos, o gosto doce venha apenas naturalmente dos alimentos como as frutas. E muito cuidado com os sucos, hein? Até os naturais reúnem muito açúcar. E sem fibras, a absorção é rápida demais. Portanto, não dê no primeiro mês, combinado? Eu sou a Ana Paula Barros e posso voltar a qualquer momento com mais uma dica para nossa saúde. Até a próxima!
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1: Feito então o nosso giro de saúde, o nosso bem viver. Um grande abraço para nossa amiga Maria Lúcia Suzin, na sintonia, junto com a gente, quer ouvir Bruno Marrone, Dormir na Praça. Com certeza, amiga, vamos lá. Bruno Marrone, também no nosso Em Alta.

sucesso, Bruno e Marrone, Dormir na Praça, também no nosso Em Alta. 23 graus a temperatura e Macedo Distribuidora convida 16 de agosto, festa na Capelação Rock em muitos capões com missa, almoço e reunião dançante com o grupo Galderiaço. A hora certa, 10 para as 4. 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O nosso compromisso é com o meio ambiente. 9 para as 4, a hora certa, gente. Vamos finalizando o nosso programa com o milionário José Rico, Amor Dividido. Depois tem os atuais, Amada Minha. O Em Alta volta amanhã, na terça-feira. Terça-feira, dia 28 de julho de 2026, eu estarei com vocês mais uma vez a partir das 14h, fazendo a companhia. Muito obrigado pelas mensagens, pelo carinho, pelos pedidos musicais e claro que a nossa programação segue com as notícias da hora e logo, logo, na sequência, o Entardecer Gaúcho, na apresentação do meu colega Ronaldo Pontel, trazendo o melhor da música gaúcha, especialmente para vocês, ouvintes da tua Rádio Fátima. Vamos lá trazendo mais música, um grande abraço a todos e até amanhã!

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5: 4 horas, notícias da hora. A Defesa Civil do Rio Grande do Sul emitiu nesta segunda-feira um alerta vermelho para o risco muito alto de inundação do Rio dos Sinos, em São Leopoldo, na região metropolitana de Porto Alegre. O aviso permanece válido até às 9 horas da manhã desta terça-feira. A população que vive em áreas próximas ao rio ou em locais historicamente atingidos por enchentes devem acompanhar a evolução do nível da água e seguir as determinações dos órgãos municipais. A orientação é para que os moradores procurem informações junto à Defesa Civil de São Leopoldo e consultem o plano de contingência do município, que reúne as medidas recomendadas para situações de inundação. Pessoas interessadas em atuar como voluntárias na Copa do Mundo Feminina de 2027 já podem registrar seu interesse junto à FIFA. A entidade ainda não abriu as inscrições oficialmente, mas disponibilizou nesta segunda-feira um formulário de cadastro para interessados, que serão os primeiros a receber informações sobre o programa de voluntariado. Cerca de 6 mil pessoas serão selecionadas para trabalhar nas 8 cidades-sedes: Belo Horizonte, Brasília, Fortaleza, Porto Alegre, Recife, Rio de Janeiro, Salvador e São Paulo. Não é necessária experiência prévia para se candidatar. Basta ter 18 anos ou mais, ser brasileiro ou ter autorização para entrar no Brasil durante a competição e dominar o português ou o inglês. Não coloque limites em seus sonhos, coloque fé. 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A Espanha e a França enfrentam dias decisivos para controlar os incêndios na França e Espanha antes da chegada de uma nova onda de calor, depois que o fogo devastou as imediações de Madrid e o sudoeste da França. Na Espanha, o avanço desses incêndios de proporções históricas desacelerou, informaram as autoridades nesta segunda-feira, que pretendem estabilizar seu perímetro antes da chegada de uma nova onda de calor a partir de quarta-feira, que elevará o risco de incêndios a níveis extremos. Além dos incêndios nos arredores de Madrid, há outro foco no leste do país, na província de Castellón, para onde viajou nesta segunda-feira o chefe do governo espanhol, Pedro Sánchez. 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
5: Próxima edição, às 5 horas.
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8: 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A hora certa.
9: 4:04.
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9: 23 graus aqui na Moreira Paz.

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Boa tarde, gente amiga, um grande abraço. Estamos iniciando aqui na tua Rádio Fátima o Entardecer Gaúcho. Nesta semana, né, nosso amigo Mário Lames está curtindo as férias, aproveitando suas merecidas férias. Alô, Mário Lames, um abraço para você, sei que tá ouvindo a gente, né? Tá passeando aí, curtindo as férias, mas tá na sintonia com a gente aqui da tua Rádio Fátima. Um abraço, uma boa tarde, onde você estiver, muito obrigado pelo teu carinho, tua audiência e a tua companhia. A partir de agora, a gente vai trazer muita música boa aqui na programação e, é claro, atender o teu pedido musical também aqui na tua Rádio Fátima, no nosso Entardecer Gaúcho, que tem sempre um timaço de amigos, parceiros, né? 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Nossos parceiros, boa tarde, onde você estiver, vamos juntos a partir de agora aqui no Entardecer Gaúcho. Tá? E você participa, pede a tua música, manda o teu abraço, deixa um recadinho aqui na nossa programação. Eu vou estar com vocês então durante essa semana, né, trazendo a boa música do Rio Grande do Sul. Não à altura do meu grande amigo Mário Lames, né? Mas espero fazer um bom trabalho aí também com vocês desta semana, tá certo? Abrindo por aqui com os Monarcas, ontem a gente teve o dia dos avós, né? Dia do avô, dia da avó, uma data tão bonita, tão legal. Julho é o mês dos avós e a gente vai abrir o nosso Entardecer Gaúcho de hoje com os Monarcas, o primeiro e o último mate. Boa tarde!

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Vamos seguindo aqui no Entardecer Gaúcho, agora 4h14, boa tarde, muito boa tarde, a tua participação, o WhatsApp é o 999934202, o Entardecer Gaúcho aqui da tua Rádio Fátima. Meu amigo Everton Santos, um abraço, obrigado pela companhia, vamos ouvir os mirins e a vareirinha da saudade, 22 graus.

Florentino Rezende, o Rancho Barreado, lá pro meu amigo Vorei Magrinelli, lá em São Manuel, Campestre da Serra. Alô, seu Vorei, um abraço, obrigado pela companhia. Nosso amigão Vorei Magrinelli, que é agente do Clube da Amizade, né? Obrigado pela audiência, pela companhia. Um grande abraço. O pessoal tá trabalhando lá na poda das parreiras, né? Um abraço e uma boa tarde para vocês. Meu amigo Éder Magrinelli, um abraço, Éder. E seu Vorei Magrinelli, um abração. Obrigado, seu Vorei. Nosso amigo aí do Clube da Amizade há tanto tempo, né? Lá na sintonia, bom trabalho para vocês aí. Pro Vorei, pro Éder. Obrigado pela audiência e o carinho aí. Um forte abraço, nossos amigos lá de São Manuel, Campestre da Serra. 4h20, gente. 4h20, o Entardecer Gaúcho tem um oferecimento de Doce Doce, a loja mais doce de Vacaria, na Moreira Paz 652. 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
2: 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A hora certa.
4: A hora de agora, 4h22.
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4: Estamos com a temperatura de 22 graus.
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2: 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Quatro e vinte e cinco, de volta aqui na tua Rádio Fátima, no Entardecer Gaúcho, daqui a pouquinho o serviço de utilidade pública aqui na tua Rádio Fátima. 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
0: 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Tem recadinho chegando aí pra gente, uma boa tarde. Vamos lá, gente, vai participando aqui no WhatsApp, o 999-934-202.
7: Oi, Ronaldo, tudo bem contigo? Minha família, todos bem?
0: Tudo bem, graças a Deus.
7: Queria que você botasse pai pra filho do Mano Lima aí. Eu sou a Nedina, do João Maria.
0: Grande
7: um
0: professor.
7: Grande abraço pra ti.
0: Um abraço, professor João Maria, dona Nedina. Obrigado pelo carinho de vocês aí, pela audiência, pela companhia nessa tarde aí, na nossa audiência, na nossa amizade. Professor João Maria, dona Nedina, um abração pra vocês, gente. 4h27, 22 graus.

Alô, tio Gilberto Ferreira, lá no Rincão do Xaxim. A gente ouviu o Pedro Hortaça, judiado da idade. Bom demais, né, gente? Bom demais. 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Alô, Campestre da Serra, mais um abração lá pro meu amigo Vorei Magrinelli, mais um abração lá pro Éder também, uma boa tarde para vocês, obrigado pelo carinho, gente, pela audiência. Um abraço pra minha amiga Laís, lá em Caxias do Sul, também ouvindo a gente, o Arthur, o Leonardo Bolsoni, obrigado pela companhia de todos. Grupo Cordiona, um abraço pra Voni Soares aí na sintonia também, Voni, boa tarde, parceiros.

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2: Aqui na Fátima, 4 horas e 40 minutos.
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2: Estamos com a temperatura de 22 graus.
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8h43, gente. Boa tarde, é o nosso entardecer gaúcho aqui na tua Rádio Fátima. Obrigado pela companhia, um abração. Um bom finalzinho de tarde pra você aí na sintonia. A gente vai seguindo juntos aqui na programação, tá? Daqui a pouquinho tem as notícias da hora aqui da tua Rádio Fátima. Minha amiga Inocência Siqueira lá em Monte Alegre dos Campos, um abraço, uma boa tarde, porca véia e o baile animado.

0: Tá aí o Porca Véia e o baile animado aqui no nosso Entardecer Gaúcho, aqui da tua Rádio Fátima. Tem recadinho chegando aqui pra gente. Alô, boa tarde, meu amigão, o Paulo Roberto, grande Paulão. Obrigado pela companhia, meu amigo, boa tarde.
1: Boa tarde, meu amigo Ronaldo. Então é tu que tá no coice do arado hoje.
0: Sou eu mesmo.
1: Tio Mar tirou férias. Ele disse que ia tirar férias em agosto pra ir pra Rio Pardo com nós, na busca da chama.
0: Ah, mas ele tira de novo.
1: Do quinto, Vacarianos a cavalo. Piquet 35 e o Mário Lemos ia para apresentar, então não deu.
0: Mas ele tira de novo.
1: Puder mandar um alô aí também pro tio Nica, o Valmir de Paula. Hoje não vamos pedir música para eles. Hoje vamos pedir música para, se puder rodar aí para as Anitta aí de Montes Capões, vão estar organizando a cavalgada agora, sábado que vem. Quando a flor é gaúcha, tu rodar, te agradeço. Um abraço para ti e todos os ouvintes que estão ligados na tua rádio. Nem diz o Evandro.
0: Valeu, um abraço, meu irmão. O que entrou de áudio aqui? Agora sim. Obrigado, tio Paulo. Deixa eu botar de novo aqui a parte final aqui do áudio do tio Paulo Roberto. Agora sim.
1: A flor é gaúcha. Tu rodar, te agradeço. Um abraço para ti e todos os ouvintes que estão ligados na tua rádio. Nem diz o Evandro. Esse programaço.
0: Valeu, meu amigão, um abraço grande, Paulo Roberto, obrigado, patrão, um abraço aí pra você, obrigado pela companhia. Vamos ver então a Daphne Magnus, de Quando a Flor é Gaúcha, aqui na tua Rádio Fátima.

7 para as 5, meu amigão, o Paulo mandando aqui mais um recado. Alô, seu Gilceu, um abraço. É, GZ Bombas Diesel, pessoal lá, um abraço pra vocês também, uma boa tarde. Meu amigo seu Nilvo e a dona Lorena Consorte, aí, um abraço pra vocês, obrigado pela companhia. Estão pedindo aqui uma música do Gildo de Freitas, vamos trazer aqui na programação então, né? Fechando essa primeira hora aqui da tua Rádio Fátima no Entardecer Gaúcho. Figueira Amiga, daqui a pouquinho as notícias da hora e depois eu volto com o Entardecer Gaúcho.

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4: Em Marau, destaque para a abertura das inscrições dos campeonatos Colonial, Colonial Feminino e Interbairros. As equipes interessadas têm até 3 de agosto para confirmar participação junto à Secretaria de Esporte e Lazer. A organização informa que o valor arrecadado com as inscrições será destinado à premiação das competições, que deverão voltar a ser disputadas no Ginásio Municipal Jatiro Francisco Foreste, que está em fase final de melhorias e que deverá ter obras concluídas nas próximas semanas. Da tua rádio Alvorada de Marau, Ana Lúcia Jacomini.
5: A cidade de Tapejara recebe nos dias 13 e 14 de agosto a 17ª edição do Fórum Gaúcho de Arborização, considerado um dos principais eventos do setor no país. Entre os temas em destaque esse ano estão o lançamento do Plano Nacional de Arborização Urbana e orientações para evitar problemas causados por plantio inadequado de árvores, como danos à rede elétrica, às calçadas e riscos durante temporais. O objetivo é incentivar os municípios a investirem em arborização mais segura e planejada. Da tua rádio Cacique de Lagoa Vermelha, Bernardo César.
6: O município de Soledade celebrou a formatura de 40 jovens aprendizes do curso de operador de processo logístico industrial, promovido pelo Senai em parceria com a Prefeitura de Soledade. A iniciativa teve como objetivo qualificar os participantes e prepará-los para o ingresso no mercado de trabalho, fortalecendo o desenvolvimento profissional e a indústria local. Durante o evento, o gerente de operações do Senai, João Valling, destacou a importância da qualificação profissional e do investimento na formação dos jovens, ressaltando que a aprendizagem abre portas para novas oportunidades de emprego e desenvolvimento de carreira. Os 40 jovens estão aptos a iniciar suas atividades profissionais. Soledade, Cláudio Flaim.
7: Em Veranópolis ocorre nesta semana o evento oficial de apresentação das candidatas que concorrem ao título de Imperatriz e Princesas da 12ª Festa Nacional da Maçã, a FEMAÇÃ. A apresentação ocorre na quinta-feira, dia 30 de julho, e será realizada às 7 horas da noite na Casa da Cultura Frei Rovilho Costa, em cerimônia aberta ao público. 9 candidatas participam desta edição. A escolha das representantes está marcada para o dia 7 de novembro, quando serão escolhidas a Imperatriz e as 2 princesas que terão a missão de divulgar a festa entre os dias 9, 11 e 15 e 18 de abril. Da tua rádio veranense de Veranópolis.
8: A partir desta segunda-feira, dia 27 de julho, milhares de alunos dão início ao segundo semestre letivo da Universidade Caxias do Sul, cujas aulas seguem até o dia 12 de dezembro. Seja no campus sede, na cidade de Caxias do Sul, ou nos campi da região, os estudantes serão recepcionados com atividades culturais, distribuição de lanches e brindes. O mais importante, serão acolhidos por professores e funcionários inspirados pelo propósito de cuidar para pertencer, pertencer para transformar.
9: Da tua rádio São Francisco de Caxias do Sul, Clayton Camargo.
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4: 5 da tarde, mais 6 minutos.
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5: 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E a temperatura?
4: Estamos com a temperatura de 22 graus.
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8, 22 graus a temperatura, gente, o entardecer gaúcho, aqui da tua Rádio Fátima, para Doce Doce, a loja mais doce de Vacaria, na Moreira Paz 652, em frente aos Salvados. 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Alô, meu amigo Sadi, lá em Campestre da Serra. Um abraço, Sadi. Mandando música para a esposa Almira, para as cunhadas a Lourdes, a Eva, a Laudira, para o Beto Brian, lá pro Vilmar e pra Gisele, pessoal lá de Campestre da Serra, um abração pra vocês. Obrigado pela companhia. Os Monarcas, Tenho Que Andar, 22 graus.

0: É o Entardecer Gaúcho aqui da tua Rádio Fátima, agora 17 horas e 12 minutos, as tradicionais 5 e 12. Para você que está ouvindo a gente, muito obrigado pela companhia. Gente, um abração, um bom final de tarde. Já, daqui a pouquinho tem o serviço de utilidade pública. Um abraço aqui para o amigo Guilherme Pileschi na sintonia. Boa tarde para você, Guilherme. Pessoal, família Roveda aí, né, ouvindo a gente. Obrigado pela sintonia. Também um abração lá pro meu amigo Guilherme Pileschi aí na audiência aqui da tua Rádio Fátima, pedindo para ouvir o Cláudio Vargas e a parceria com o grupo Gana Missioneira, né? E a interpretação da música Valores nessa tarde de segunda-feira, gente. Boa semana a todos. 5 e 12, 22 graus.
1: Sua bênção, meu pai.

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0: 5h23, tá aí o Chiro Missioneiro, Bagual e meio lá pro meu amigão na sintonia e um abraço pro Ayrton, grande Ayrton. Uma boa tarde para você, tio Ayrton. Obrigado pela sintonia, né? 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Já a gente está de volta, 5h23, 21.
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3: Na tua Rádio Fátima, 5 horas, mais 25 minutos.

0: 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E a temperatura?
1: 21 graus é a temperatura.
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5h27, de volta aqui no Entardecer Gaúcho, aqui na tua Rádio Fátima, o oferecimento de supermercado e fruteira Santo Antônio, tudo o que você precisa na Ramiro Barcelos, na esquina com a João Teodoro Duarte, fone 3231-3891. 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Deixa eu mandar um abraço e uma boa tarde aqui pro nosso amigo o Renan Bueira. Alô, Renan, um abração pra você. Tá pedindo pra ouvir aqui a, na voz da grande Berenice Zambuja Carboteiro, pra gente ouvir aqui no Entardecer Gaúcho, aqui na tua Rádio Fátima. Já já o serviço de utilidade pública nessa tarde.

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3: Serviço de utilidade pública na tua Rádio Fátima. Atenção, estão presentes na portaria da tua Rádio Fátima os documentos em nome de Silvana de Vargas, um cartão da loja Becker, o RG de Jefferson Ferreira Santana dos Santos, uma carteira com documentos de Antônio Carlos Batista da Silva, um RG de Leonardo Sinirvinsky Machado e o RG de Alessandro Camargo Nascimento da Silva. Os interessados podem procurar na portaria da tua Rádio Fátima. Serviço de utilidade pública, agora 5 horas e 32 minutos, temperatura 21 graus. 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
8: 5h34.
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10: 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E a temperatura?
8: 21 graus é a temperatura.
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5h36, Entardecer Gaúcho aqui na tua Rádio Fátima. 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CTG Rancho da Integração, alô amigos do CTG Rancho da Integração, um abraço e uma boa tarde para vocês também. Amigo José na audiência, grande José, um abração, já vamos atender o teu pedido musical. Um abraço meu amigo Nereu Moraes lá no bairro Santa Cruz. Pedindo para ouvir aqui o parente, né, o Florentino Rezende. Um abraço, Nereu, obrigado pela companhia, amigão.

Alô, tio Amaranto da Gaita, ali em Campestre da Serra, ouvindo a gente. Obrigado pela companhia, tio Amaranto. Um abração. 10 soltando para as 6, gente. 10 para as 6. 21 graus a temperatura. Tio Amaranto tá mandando um abraço lá pro Lete, pro Romualdo, pra família Miquelon também, né? Obrigado pela companhia. Bom, fechando essa segunda hora aqui do Entardecer Gaúcho, na sequência teremos a oração da Ave Maria nesta segunda-feira. Obrigado a todos pela companhia, em seguidinho eu volto. A gente vai trazendo agora o Miro Saldanha cantando pra gente o Perfil Gaúcho. Uma boa tarde, obrigado, gente. É o Entardecer Gaúcho, até às 7 aqui na tua Rádio Fátima.

0: 5:06, deixa eu mandar um abração lá pro meu amigão, o Gelson Vaninho. O Gelson mandando um abraço aqui pro seu Irineu Ventura, pro compadre Nereu Moraes, também lá pro Sadim Campestre da Serra, né, tio Gelson? Um abraço pra você, meu amigo, tudo de bom. Tio Gelson Vaninho aí na audiência, na sintonia aí com a gente. Um grande abraço, bom final de tarde aí pra você, meu amigo Gelson Vaninho aí na sintonia, né? Grande abraço, tio Gelson, pro seu Irineu Ventura, pro Nereu Moraes, pro Sadim lá em Campestre da Serra. Um abraço pra vocês aí, gurizada, obrigado pela companhia, né? Um abração a todos aí, um bom finalzito de tarde pra vocês. WhatsApp aqui da tua Rádio Fátima, 999-93-4202, meu amigo José também tá lá mateando e na sintonia, né? Mateando e ouvindo a tua Rádio Fátima. Muito obrigado, gente, grande abraço a todos. Vamos seguindo, é o Entardecer Gaúcho, o WhatsApp é o 999-93-4202, pra você pedir a tua música, mandar o teu abraço, deixar o recadinho aqui na nossa programação, tá? 999-93-4202, tá? Pra você participar com a gente. Vamos ouvir o recado aqui da nossa amiga ali do bairro Monte Claro, a Zélia. Alô, Zélia.
1: Boa tarde, Ronaldo Pontel.
0: Boa tarde.
1: Aqui da Monte Claro.
0: Tudo bem?
1: Eu queria aquela música lá com os quatro Caldeira. Floriana Cordona.
0: Florindo
1: Cordona. Pra me oferecer pro meu amigo Paulinho, lá na Fazenda dos Coati. Pra Aline, pra família dela. E eu aqui e vocês aí.
0: Obrigado, comadre. Um abraço. Tudo de bom. Já tem oração da Ave Maria nesta segunda-feira, gente.

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1: 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O dia declina no horizonte, a natureza se recolhe. O Senhor glorificado resplandece no coração de toda criatura. 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
2: Rainha do céu, alegrai-vos, aleluia. Pois o Senhor que merecestes trazer em vosso seio, aleluia. Ressuscitou como disse, aleluia. Rogai a Deus por nós, aleluia. Alegrai-vos e exultai, ó Virgem Maria, aleluia, porque o Senhor ressuscitou verdadeiramente, aleluia. Oremos. Ó Deus, que pela ressurreição de vosso Filho, nosso Senhor Jesus Cristo, fizestes brilhar no mundo a alegria, fazei que, pela intercessão da Virgem Maria, sua Mãe, cheguemos às alegrias da vida eterna. Por nosso Senhor Jesus Cristo, vosso Filho. Amém. Paz e bem. No final deste dia, quando a noite vem chegando, eu, Frei Evaldo, com alegria, chego até você e a sua família para meditar e orar com Maria, aqui na tua rádio Fátima de Vacaria. O sexto Dia Mundial dos Avós e Idosos foi celebrado ontem, dia 26 de julho, que é dia de São Joaquim e Santa Ana. O tema central da mensagem do Papa Leão XIV está baseado na promessa divina: eu nunca te esquecerei, Isaías 49:15. É um apelo contra a solidão e em defesa da dignidade na terceira idade. Em um mundo marcado pela pressa e pela tecnologia, o Papa faz um apelo urgente contra a cultura do descarte e o abandono na terceira idade. O Papa denuncia que a sociedade atual costuma ignorar os mais velhos, reduzindo a vagas em abrigo ou números de leitos hospitalares. A Igreja reafirma que eles são filhos amados de Deus em qualquer idade. Muitas vezes nossos idosos enfrentam a dor invisível do esquecimento, isolados em abrigos e em suas próprias casas. Mas a Igreja nos lembra: a velhice não é um tempo vazio ou uma aposentadoria espiritual, mas sim uma etapa cheia de significado, espiritualidade e missão. Quem visita um idoso encontra o próprio Jesus. Deus garante que ninguém é esquecido, mesmo na fragilidade e na velhice avançada. O Santo Padre convoca os jovens e os netos a resgatarem o bom hábito de visitar os mais velhos. Levem um abraço, dediquem tempo para escutar suas histórias e transformem a frase "eu nunca te esquecerei" em um gesto concreto de carinho. Por outro lado, os nossos queridos idosos, o Papa nos faz um pedido de extrema confiança: não tenham medo da fragilidade. Unem-se ao Pontífice em uma corrente incessante de oração pela paz mundial, para afastar a violência que assombra tantas nações. Os idosos não são fardos ou meros alvos de caridade, mas protagonistas na Igreja e guardiães da esperança. A Igreja é mãe de todas as gerações. Os avós são os nossos grandes guardiões da fé, da sabedoria. Valorize quem carrega as raízes da nossa história. Oração pelos nossos idosos e avós. Ó Deus eterno e todo-poderoso, em vós vivemos, nos movemos e somos. Nós vos louvamos e bendizemos por terdes dado a estes vossos filhos e filhas, nossos queridos vovôs, nossas queridas vovós e idosos, uma vida longa, com perseverança na fé e em boas obras. Concedei que eles, confortados pelo carinho dos filhos, netos e amigos, se alegrem na saúde e não se deixem abater na doença, a fim de que, revigorados com a vossa bênção, consagre o tempo da idade madura ao vosso louvor, seguindo os exemplos de São Joaquim e Santa Ana, que na fidelidade à palavra de Deus cumpriram sempre a vontade de servir e de amar a todos. Por Cristo Senhor nosso. Amém. A paz de Jesus e o amor de Maria estejam em nossos corações. Deus abençoe hoje e sempre a todos nós, de modo especial os vovôs, as vovós, idosos e idosas, as nossas famílias, na abundância da fé, do amor, da saúde, da alegria, da paz e de todo o bem. Em nome do Pai, do Filho e do Espírito Santo. Amém.
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9: 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E a hora?
10: 18 horas mais 7 minutos.
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12: 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E a temperatura?
10: 21 graus é a temperatura.
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0: Agora 6h10, seguindo aqui no Entardecer Gaúcho da tua Rádio Fátima, agradecendo a todos pela companhia, um bom final de tarde para vocês. Deixa eu mandar um abraço lá pro meu amigão Rudimar na sintonia. Boa, Rudimar, um abraço. Tá na audiência, mandando um abraço aqui pra dona Elvira, pro pai, o seu Arlindo. Um abraço pra vocês aí, gente. Obrigado pela sintonia. Pedindo aqui o grupo Cordiona e o Bugre do Mato. Vamos tocar na sequência, então, aí o Cordiona e o Bugre do Mato, né? Lá pro nosso amigão Rudimar, a dona Elvira, o seu Arlindo. Um abraço pra vocês aí, gente. Obrigado pela companhia. Um abração, um bom final de tarde aí pra vocês. Gente, o Entardecer Gaúcho tem um oferecimento aqui na tua Rádio Fátima, parceria de vários amigos, né? Nossos parceiros aqui da nossa programação. WhatsApp 999934202 para você pedir a música e mandar o teu abraço aqui na programação. Tem mais recadinho chegando aqui pra gente. Alô, boa tarde.
1: Boa tarde, Ronaldo. Eu queria uma música tua escolha aí da Marinês Siqueira, se for possível, tá, Ronaldo? Tá aí, tudo bom aí, boa semana também, tá?
0: Um abraço, meu amigo da Marinês Siqueira, né? O Floriano lá na audiência, né? Um abraço pra você, meu irmão. Obrigado pela companhia. Um bom final de tarde aí também na sintonia. Um abração. Grande amigos aí ouvindo o nosso Entardecer Gaúcho. Muito obrigado a todos. Já a gente vai trazer a previsão do tempo aqui com a Kátia Valente, né? Vai atualizar a previsão do tempo pra gente, a Kátia Valente, aqui no Entardecer Gaúcho. Vamos abrindo com o grupo Cordiona, então, Bugre do Mato. Já a gente vai trazer a Marinês Siqueira cantando aqui na programação, lá pro meu amigo Floriano também. Um abraço e boa tarde.

0: 6h20, tá aí a Marini Siqueira, 21 graus a temperatura. Gente, o nosso entardecer gaúcho. Um abraço lá pro titio Osnir Domingues. Alô, Domingues, um abraço pra você. Tá lá chimarreando e chimirando aí na companhia da tua Rádio Fátima. Grande Domingues, um abraço pra você aí, titio. 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Hora da previsão do tempo aqui na tua Rádio Fátima, previsão de instabilidades para esta semana. 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Kátia Valente, a previsão do tempo.
1: Previsão do tempo.
2: Olá, meus amigos e caros ouvintes. Na terça-feira, o risco é bastante grande de chuvas que podem ser fortes também, acumulados elevados por aqui e também associados ainda a tempestades com

0: rajadas de vento e queda de granizo, além das descargas elétricas. Então, tanto nesta segunda, principalmente entre a tarde e noite, e ao longo da terça-feira, tem essa condição de muita instabilidade predominando por aqui e com risco bem elevado de granizo e de rajadas de vento. Os prognósticos indicam que as rajadas variam de 60 a 70 quilômetros, eventualmente podendo chegar a 90 ou até ultrapassar por causa dessa instabilidade forte que está sendo alimentada pelos ventos úmidos em altitude. Nesta terça-feira, as máximas por aqui devem seguir na faixa entre 22 e 23 graus. Com a previsão do tempo, Kátia Valente.
1: Obrigado, Kátia, atualizando pra gente a previsão do tempo. Agora, 6 horas e 23 minutos, 21 graus, já voltamos.
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5: 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E a hora?
6: 18h24.

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1: 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E a temperatura?
2: 21 graus é a temperatura.
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1: Agora 6:27 de volta aqui no Entardecer Gaúcho da tua Rádio Fátima, 6:27 RS Madeiras, temos a madeira que você precisa na Militar 2106, bairro Jardim América, fone 3231-2921. 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Gente, vamos seguindo aqui na programação, vamos seguindo aqui no Entardecer Gaúcho, aqui da tua Rádio Fátima, agradecendo a todos pela companhia, né? Um abraço muito especial aí para os nossos amigos na audiência aqui do Entardecer Gaúcho. Pode mandar o teu recado, WhatsApp 999-934-2002. 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O Entardecer Gaúcho vai seguindo aqui na programação. WhatsApp 999-934-2002 para você pedir a música, para mandar o teu abraço, deixar um recadinho aqui na programação. Deixa eu mandar um abraço, uma boa tarde aqui pro amigo Rafael também na audiência. Boa tarde, Rafael.
4: Meu amigo Ronaldo, tudo tranquilo?
1: Tudo bem.
4: Aqui quem tá falando é o Rafael Machado, aqui do Supermercado Bartolom. Gostaria de pedir aí o Gildo de Freitas, Saudade da Minha Terra, pode ser?
1: Com certeza que pode, meu amigo.
4: No mais, muito obrigado, meu camarada. Boa lida aí pra ti.
1: Grande abraço, bom trabalho aí, tio Rafael, pessoal aí do Supermercado Bortolom, né? Um abraço pra vocês, obrigado pela companhia aí, pela audiência, pela sintonia aí, um abração e uma boa tarde. Vamos trazendo o Gildo de Freitas, claro, aqui na programação, cantando pra gente Saudades da Minha Terra, lá pro meu amigão Rafael. Grande Rafael, uma boa tarde. Vamos lá, parei aí no finalzinho de tarde, né, amigão? Tudo de bom aí.

Aí o Gildo de Freitas, saudade da minha terra, 6h33, 21 graus. E quem eu sou? 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Alô, tia Doroti Barbosa, aqui no centro de Vacaria, minha amiga Doroti Barbosa aí na audiência, um abraço, boa tarde, boa noite já, tia Doroti, um super beijo pra você aí, tudo de bom. Essa canção é lindíssima, né? Na voz do saudoso Porca Véia, Morena Luxo.

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1: 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E a hora?
2: 18:38.
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1: 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E a temperatura?
2: 21 graus é a temperatura.
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6h40, 21 graus a temperatura, o entardecer gaúcho aqui na tua Rádio Fátima. Agradecendo a toda a sintonia, né? Agradecendo o teu carinho, tua audiência. Muito obrigado, gente. Finalzinho de tarde aí na parceria com a gente, né? 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Alô, minha amiga Voni Soares, um abraço. Lá no bairro Nossa Senhora da Glória, ouvindo a gente, tia Voni, né? Um abração. Os Bertucci.

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Nossos parceiros também, amigos lá do CTG, Rancho da Integração. Grupo Rodeio no fim da lida, é para você que tá aí no fim da lida, né? Já nessa noite de segunda-feira, finalizando o serviço, trabalho, indo para casa, levando a tua Rádio Fátima de carona, nosso abração.

0: 6, faltando para as 7, 21 graus a temperatura. Assim nós vamos encerrando o nosso Entardecer Gaúcho de hoje. Na sequência, você fica com a Voz do Brasil. Um grande abraço a todos, um bom final de tarde, bom início de noite, de paz e bem aí para você na sintonia aqui da tua Rádio Fátima, né? Um abraço muito especial. Amanhã a gente está de volta a partir das 4 da tarde com o Entardecer Gaúcho. Gente, um abraço. Obrigado pela companhia, um abraço para a dona Mercedes Maciel Guerreiro lá na Santa Luzia. Tá mandando música para a filha Suzana, que esteve de aniversário no dia 25, né? Parabéns a Suzana, um abraço, saúde e felicidades. Recebe o abraço da mãe, a Mercedes, do pai, o Dimas, dos irmãos, também da cunhada, nossos amigos lá na Santa Luzia. Um grande abraço para vocês, dona Mercedes, o seu Dimas, e parabéns a Suzana aí pelo aniversário no último dia 25. Um abraço, minha amiga Marta, também na audiência aí nesse final de tarde. Marta, um abração e obrigado pela companhia. Tchau, gente. Seguir a Voz do Brasil. A gente se encontra novamente amanhã aqui na tua Rádio Fátima. João Luiz Correia fechando o Entardecer Gaúcho de hoje. Paz e bem.
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0: Brasília, 19 horas.
1: Está no ar a Voz do Brasil. As notícias do governo federal que movimentaram o país no dia de hoje.
2: Olá, boa noite.
0: Boa noite para você que nos acompanha em todo o país.
2: Segunda-feira, 27 de julho de 2026.
0: Vamos aos destaques do dia.
2: Estatuto da Igualdade Racial completa 16 anos.
0: Um marco legal no fornecimento de direitos e geração de oportunidades.
2: E quem conversa com a gente sobre os avanços da lei é Bárbara Oliveira, secretária executiva do Ministério da Igualdade Racial.
3: O estatuto, ele fez um processo de trazer como responsabilidade para o Estado brasileiro a obrigação de enfrentar o racismo nas suas políticas, nas suas ações.
0: Proteção no ar.
2: Na hora de escolher o que as crianças assistem e jogam, a classificação indicativa é a maior aliada de pais e responsáveis.
4: A classificação indicativa leva em conta se a produção exibe cenas de violência, se há conteúdo sexual ou de nudez, ou se faz uso ou referência a drogas lícitas e ilícitas.
0: Cultura.
2: Teatro Amazonas em Manaus e o Teatro da Paz em Belém são reconhecidos como patrimônio cultural do mundo. Luana Karen.
5: Os teatros passam a figurar juntos na lista do patrimônio mundial cultural da Unesco, com o nome Teatros da Amazônia.
0: Hoje na apresentação da Voz do Brasil, Mariana Jungmann e Luciano Seixas.
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0: Brasil e Coreia do Sul assinaram 5 memorandos de cooperação nas áreas de educação, energia, tecnologia industrial, atividades espaciais e esportes.
2: Os documentos foram assinados durante a visita do presidente sul-coreano Lee Jae-myung ao Brasil.
0: Os dois países vão fortalecer a cooperação em atividades espaciais pacíficas, biocombustíveis e energia limpa, intercâmbio entre universidades e atletas e incentivo à pesquisa e inovação.
2: Brasil e Coreia do Sul também retomaram as negociações para um acordo comercial entre o país asiático e o Mercosul.
0: Em 2025, o intercâmbio comercial entre os dois países chegou a 11 bilhões de dólares. O Brasil também abriga a maior comunidade coreana na América Latina.
2: A campanha Julho Verde chama a atenção para a importância do diagnóstico precoce do câncer de cabeça e pescoço.
0: Feridas na boca que não cicatrizam, rouquidão persistente e caroços no pescoço são alguns dos sinais que não devem ser ignorados.
2: Saiba como prevenir a doença na reportagem.
6: Uma ferida na boca que não cicatriza, rouquidão prolongada ou um caroço no pescoço. Sintomas que muitas vezes são ignorados, mas que podem ser sinais de alerta para o câncer de cabeça e pescoço. Foi o que aconteceu com a aposentada Karina Oliveira Souto, de Brasília. Hoje, em tratamento, ela transforma a própria experiência em um alerta para que outras pessoas não adiem a procura por atendimento.
7: O câncer não espera. Hoje, quanto mais você descobrir esse diagnóstico mais rápido, melhor sua chance de cura.
6: Segundo o INCA, o Instituto Nacional de Câncer, o Brasil deve registrar mais de 780 mil novos casos de câncer por ano até 2028. Desse total, cerca de 40 mil serão de câncer de cabeça e pescoço. O problema é que a maioria ainda é diagnosticada tardiamente. E é justamente para mudar essa realidade que a campanha Julho Verde reforça um alerta. Identificar os sintomas cedo pode aumentar as chances de cura. O câncer de cabeça e pescoço reúne tumores que atingem regiões como boca, garganta, laringe, nariz, tireoide e pele da face e do pescoço. Entre os principais fatores de risco estão o tabagismo, o consumo de bebidas alcoólicas e a infecção persistente pelo HPV. Quando descoberto precocemente, as chances de sucesso do tratamento aumentam e o risco de sequelas diminui, explica Isabela Costa Santos, chefe substituta do setor de cirurgia de cabeça e pescoço do INCA.
8: É importante a gente entender que quanto mais cedo essa doença é diagnosticada, melhores são os resultados. Em qualquer lugar do mundo, se você pode tratar um tumor no estágio inicial, nós estamos falando de índices de cura muito melhores, né? E altos.
6: A prevenção passa por hábitos saudáveis, alimentação equilibrada, higiene bucal, prática de atividade física, proteção contra o sol e vacinação contra o HPV, oferecida pelo SUS para crianças e adolescentes na faixa indicada pelo Programa Nacional de Imunizações. E a vacinação é um grande aliado no combate à doença, destaca o secretário de Atenção Especializada à Saúde do Ministério da Saúde, Mozart Júlio Tabosa Salles.
9: Então, a vacinação contra HPV é fundamental para a prevenção do câncer de cabeça e pescoço, também das doenças laringais. Precisamos trabalhar isso e fazer de maneira muito efetiva. E isso é fundamental. O Brasil já tem hoje 82, 83% de cobertura entre as meninas, cerca de 60%, um pouco mais, um pouco menos, entre os meninos. Precisamos subir mais o patamar de cobertura entre os homens para que a gente possa chegar naquilo que é ideal.
6: Ao perceber sintomas persistentes, como feridas na boca que não cicatrizam, rouquidão prolongada, dificuldade para engolir ou caroços no pescoço, a orientação é procurar a unidade básica de saúde mais próxima. Se houver necessidade, o paciente é encaminhado para exames e atendimento especializado. Reportagem Pablo Mundim.
0: E o Ministério da Saúde publicou portaria que define os 18 medicamentos oncológicos considerados de altíssimo custo para oferta no Sistema Único de Saúde.
2: A relação abrange fármacos para tratamento de diversos tipos de câncer, como o de mama, pulmão, gástrico, ovário, medula óssea e a leucemia.
0: A medida determina a forma como o medicamento será apresentado e os critérios analisados para definição de altíssimo custo.
2: A estratégia prioriza a economia em escala e a garantia de acesso aos medicamentos já incorporados pela Comissão Nacional de Incorporação de Tecnologias no Sistema Único de Saúde.
0: Julho é um mês com datas importantes para a luta racial no Brasil.
2: No último sábado, dia 25, foi comemorado o Dia Internacional da Mulher Negra, Latino-Americana e Caribenha.
0: E no dia 20, o Estatuto da Igualdade Racial completou 16 anos.
2: O Estatuto estabeleceu em lei uma série de diretrizes para a condução das políticas públicas de combate ao racismo e de redução das desigualdades raciais no país.
0: E hoje nós conversamos mais cedo com a secretária executiva do Ministério da Igualdade Racial, Bárbara Oliveira Souza, sobre esse marco. Vamos acompanhar.
2: Olá, secretária, bem-vinda à Voz do Brasil. Olha, a gente queria começar então falando do Estatuto da Igualdade Racial, que está completando 16 anos, e queria que a senhora trouxesse para a gente então quais são os principais avanços desde a criação da lei, o que, que ela trouxe aí de inovação.
10: Não, perfeito. Bom, o Estatuto da Igualdade Racial é uma grande conquista nossa, né? Que está completando agora em julho 16 anos de vigência. Então, com muita alegria, Mariana Jungmann e Luciano Seixas, nós do Ministério da Igualdade Racial agradecemos muito por esse convite para dialogar sobre esse marco fundamental para a política de igualdade racial do Brasil. E o Estatuto, ele fez um processo de trazer como responsabilidade para o Estado brasileiro a obrigação de enfrentar o racismo nas suas políticas, nas suas ações. E conseguiu construir base sólida para que a gente tivesse um processo de amadurecimento das ações afirmativas nas universidades e na educação superior, como hoje temos, e temos diversos avanços, né, a partir dessa lei, como temos também as ações afirmativas nos concursos públicos, que também tem gerado muito resultado, além de políticas públicas transversais na saúde, na educação, na cultura, no trabalho e na moradia, para, de fato, superar o racismo estrutural e promover a igualdade racial no Brasil, que é algo tão central. A gente tem alguns resultados, eu estava falando da lei de cotas, como, por exemplo, uma ampla presença hoje de estudantes negros e negras nas universidades. São mais de 4 milhões de estudantes que ocupam universidades públicas e privadas no Brasil. Isso é um avanço, a gente pensa os dados estatísticos em relação aos anos 2000, né? Quando apenas 2% da população negra estava na universidade.
0: Bom, secretária, a senhora citou aí as questões de cotas, vale para a educação, vale também para o trabalho. Na verdade, o Estatuto da Igualdade Racial reúne direitos em diversas áreas, né? Educação, trabalho, também saúde, na cultura. Na prática, como é que ele impacta a vida da população brasileira?
10: Não, perfeito. O Estatuto, ele orienta as políticas de igualdade racial e traz alguns aspectos que são centrais para a forma como a gente se organiza no governo federal e também em articulação com governos estaduais e municipais para implementar essa política. E traz alguns princípios, como, por exemplo, da transversalidade. Então, ele prevê essa articulação com os vários ministérios que executam ações voltadas para a igualdade racial e para a superação do racismo.
2: A gente está falando aí de 16 anos da construção dessa política. A senhora mencionou políticas afirmativas também, mas apesar disso a gente ainda continua precisando trabalhar em torno da redução das desigualdades raciais, né, que são uma realidade no país. Quais são os maiores desafios que a senhora considera para que os direitos previstos no Estatuto realmente se tornem uma realidade e se tornem presentes mesmo?
10: Essa pergunta, Mariana, agradeço muito. Eu acho que ela é chave para a gente avaliar o porquê que a política de igualdade racial ainda é muito importante no Brasil hoje. A gente tem avanços fundamentais em marcos legais, temos uma política nacional estruturada, temos o Sistema Nacional de Promoção da Igualdade Racial, que leva essa política para governos estaduais e municipais, mas uma conquista, inclusive, do Estatuto da Igualdade Racial, é ele quem cria o SUS, o nosso SUS da Igualdade Racial, que é o SINAPIR, e que hoje está presente nos 27 estados da federação e em quase 500 municípios. Vou começar por esse ponto, porque é um ponto que demonstra avanço, mas demonstra também desafio, né? Que é o foco da sua pergunta. E por que que é importante a gente avançar nisso? É fundamental que a gente busque incrementar e capilarizar cada vez mais essa política e avançar em mais estados e municípios. Está em curso foi julgada, né? E está em curso a elaboração da resposta a ela, a DPF Vidas Negras, a DPF 973, que obriga o governo federal a atualizar o segundo Plano Nacional de Promoção da Igualdade Racial. A gente vem trabalhando nisso ativamente e, obviamente, a gente vem também destacando a importância de que estados e municípios também sejam envolvidos nessa obrigação de fazer dessa ação, pela importância da gente federalizar essa política. Então, é um desafio que a gente ainda tem, temos um avanço importante, estamos nos 27 estados, mas precisamos, de fato, avançar e capilarizar essa política no Brasil. Outro ponto é que os dados socioeconômicos, de segurança pública, são muitas as dimensões que ainda demonstram que, mesmo tendo avançado muitíssimo, e de fato há na história, né, ao longo da história, um incremento importante na política de igualdade racial no Brasil, é possível a gente avaliar que ainda há muito o que fazer. E os dados que foram publicados recentemente do Fórum Brasileiro de Segurança Pública e do Atlas da Violência, por exemplo, pegando apenas um aspecto, demonstram a relevância da gente avançar na política de igualdade racial para enfrentar esse racismo que toca a vida das pessoas, que toca o cotidiano das pessoas. 83% das vítimas de morte decorrentes de intervenções policiais no Brasil são pessoas negras. E o jovem negro tem 3 vezes mais chance de ser vítima de homicídio no Brasil do que um jovem não negro. Então, essa inequidade tão presente nas famílias, nas mães, né, ela precisa ser enfrentada. E esse enfrentamento, ele também tem algo estruturante para guiar a nossa política de igualdade racial. O Estatuto da Igualdade Racial, ele fortalece isso e, obviamente, os dados socioeconômicos, sociais do Brasil, eles são um chamariz para a importância da gente priorizar de forma central a relevância da política de igualdade racial e do enfrentamento ao racismo na nossa atuação no Estado brasileiro.
0: Muito bem, nós conversamos com a secretária executiva do Ministério da Igualdade Racial, Bárbara Oliveira Souza. Muito obrigado, secretária, por sua presença aqui na Voz do Brasil.
10: Eu que agradeço, Luciano Seixas, agradeço muito, Mariana Jungmann, por esse espaço dedicado aqui ao Ministério da Igualdade Racial.
2: E é importante a gente destacar os principais canais de denúncia para crimes raciais no país.
0: Caso você viva ou presencie um ato de racismo ou injúria racial, é possível fazer a denúncia por meio do Disque 100, canal de direitos humanos do governo federal.
2: Ou pela plataforma Fala BR, que reúne as ouvidorias também do governo federal.
0: E é sempre bom lembrar que racismo é crime, portanto, pode ser denunciado em delegacias de polícia e para o Ministério Público.
2: E também irresponsáveis. Vocês já repararam naquele selinho colorido que aparece antes dos desenhos, filmes e jogos de celular? Aquilo ali é a classificação indicativa, uma ajuda de ouro para você saber o que é seguro para a idade do seu filho.
0: Na hora de saber se um filme, desenho ou jogo eletrônico é recomendado para crianças e adolescentes, a classificação indicativa funciona como um instrumento para proteger os jovens de conteúdos impróprios em cada fase do desenvolvimento.
4: A dona de casa, Natália da Silva, tem 4 filhos. Durante o dia, eles estudam, brincam, praticam esportes e fazem atividades ao ar livre. E em alguns momentos, também assistem televisão. Natália conta que o acesso às telas é monitorado por ela, que observa cada conteúdo escolhido.
11: Filmes eu vejo antes. Desenho eu costumo sentar para assistir com elas mesmo. Muitas vezes eles mesmos vêm e conversam com a gente sobre o que tem no desenho, sobre curiosidades que eles viram. Mas assim, sempre observando a classificação de tipo de filmes e desenhos.
4: Para orientar a Natália e outros pais na hora de escolher o que é apropriado para os filhos assistirem, existe a classificação indicativa. A informação estabelece a idade recomendada para programas, filmes e até mesmo eventos culturais exibidos em público. Como explica o coordenador de políticas de classificação indicativa audiovisual, Eduardo Nepomuceno.
12: A classificação indicativa é uma informação para as famílias a respeito dos conteúdos presentes nas obras audiovisuais. Visuais, nos espetáculos públicos, né? Nos streamings, nas TVs a cabo, TV por assinatura, no cinema e nos aplicativos e jogos.
4: A classificação indicativa leva em conta se a produção exibe cenas de violência, se há conteúdo sexual ou de nudez, ou se faz uso ou referência a drogas lícitas e ilícitas. Também observa se há linguagem ofensiva ou situações que possam causar medo ou forte impacto emocional. A partir da identificação desses elementos, é definida a faixa etária adequada para cada fase do desenvolvimento, como destaca o coordenador de políticas de classificação indicativa audiovisual, Eduardo Nepomuceno.
12: Cada um desses grandes eixos tem critérios específicos para cada faixa etária. Em razão desses conteúdos identificados, é que a gente consegue chegar numa faixa etária indicada para cada momento do desenvolvimento das crianças e dos adolescentes.
4: A classificação indicativa de obras audiovisuais funciona como um instrumento de proteção aos direitos de crianças e adolescentes. A neuropsicóloga Renata Nunes

0: parâmetros estabelecidos. Reportagem Márcia Fernandes.
1: Hoje o Brasil conquistou um novo reconhecimento internacional para a cultura.
2: O Teatro Amazonas em Manaus e o Teatro da Paz em Belém passaram a integrar a lista do Patrimônio Mundial da Unesco.
1: Com isso, o país chega a 26 bens reconhecidos pela organização.
2: Os dois monumentos já eram tombados pelo Instituto do Patrimônio Histórico e Artístico Nacional, o IFAM, desde os anos 1960.
1: Conheça um pouco da história desses dois monumentos na reportagem de Luana Karen.
3: Foi durante o ciclo da borracha, período em que a extração do látex deu impulso para um grande crescimento econômico da região norte, que surgiram os teatros Amazonas, em Manaus, e da Paz, em Belém. Era fim do século XIX e a riqueza produzida pelo chamado ouro branco despertou nas elites da época o desejo de reproduzir no coração da maior floresta tropical do mundo o requinte das grandes capitais europeias. Primeiro veio o Teatro da Paz, em 1878. Inspirado na arquitetura neoclássica italiana, tornou-se símbolo da prosperidade da capital paraense, então principal porta de saída da borracha para o mundo. Quase duas décadas depois, em 1896, foi a vez do Teatro Amazonas abrir as portas em Manaus. De estilo renascentista, o edifício preserva até hoje parte da arquitetura e decoração originais. Embora inspirados na estética europeia, os dois monumentos incorporaram referências amazônicas, pinturas, madeiras nobres e elementos decorativos da região. Ajudam a contar a história do encontro entre a cultura local e as influências trazidas do outro lado do Atlântico. O compositor brasileiro Carlos Gomes chegou a se apresentar no Teatro da Paz, mas não conseguiu ver o Amazonas inaugurado. Morreu 3 meses antes, sendo homenageado na pintura que representa a ópera, no teto do Teatro Manauara. Aliás, marcados pelos concertos clássicos, apresentações de balé e óperas, os espaços também se abriram à cultura popular. Nomes como Milton Nascimento e Roger Waters passaram pelo Amazonas, que recebeu até uma visita inusitada em 1997 das Spice Girls, no auge da carreira. Mais de um século depois de terem sido erguidos como símbolos da riqueza da borracha, os teatros da Amazônia ganharam um novo significado, o de patrimônio de toda a humanidade. O presidente do IFAM, o Instituto do Patrimônio Histórico e Artístico Nacional, Davidson Guzmão, destacou que a medida também é um reconhecimento da cultura produzida pela região amazônica.
4: A Amazônia, para além do paradigma do meio ambiente e do patrimônio natural, é também reconhecida pela sua produção cultural, pela sua produção artística e pelos circuitos culturais que os teatros engendram.
3: Os teatros Amazonas e da Paz foram tombados pelo IFAM na década de 1960. Agora passam a figurar juntos na lista do Patrimônio Mundial Cultural da Unesco, a Organização das Nações Unidas para a Educação, a Ciência e a Cultura, com o nome Teatros da Amazônia. Com isso, o Brasil passa a contar com 26 sítios inscritos na lista. Reportagem Luana Karen.
2: A Defesa Civil Nacional segue prestando apoio humanitário aos municípios do interior de São Paulo. A região foi atingida por fortes chuvas na última sexta-feira, dia 24.
1: No sábado, foi reconhecida a situação de emergência dos municípios de Taquaritinga, Ribeirão Preto e Dumont.
2: Com a medida, as prefeituras podem solicitar recursos federais para ações de socorro, assistência humanitária à população afetada e recuperação das áreas atingidas.
1: Foram realizadas também visitas aos municípios de Guariba e Dumont para levantamento dos danos.
2: O diretor do Departamento de Assistência Humanitária do Ministério da Integração e do Desenvolvimento Regional, Wesley de Almeida Felinto, deu detalhes da ação.
5: Conseguimos depois ao município de Guariba, o mais afetado da região, e sentamos

0: com a Defesa Civil do município para iniciarmos o processo de reconhecimento federal e as orientações junto ao setor de engenharia e inspeções em campo para orientação quanto às ações de assistência humanitária, restabelecimento dos serviços essenciais e recuperação. Neste momento, a gente se encontra no município de Dumont, finalizando também o reconhecimento federal para posterior envio à Defesa Civil Estadual de São Paulo, e a equipe de engenharia está em campo, visitando ainda algumas áreas afetadas no município de Dumont.
1: E um alerta pelo celular informa se onde você vive corre algum risco de evento climático intenso, sejam chuvas ou incêndios.
2: Com esse aviso, é possível se prevenir contra desastres.
3: A Defesa Civil Nacional oferece um serviço gratuito para envio de alertas sobre situações de emergência diretamente ao celular. As mensagens podem avisar sobre chuvas intensas, alagamentos, deslizamentos de terra, incêndios florestais, tornados e outros riscos. O cadastro pode ser feito por SMS, WhatsApp ou Telegram. Para receber por mensagem, basta enviar o CEP da localidade de interesse para o número 40199. No WhatsApp, é necessário iniciar uma conversa com o número 61-2034-4611 e seguir as orientações do assistente virtual. No Telegram, basta procurar por Defesa Civil Alertas, enviar a mensagem Olá e concluir o cadastro. Também é possível receber avisos automaticamente pela TV por assinatura, pelos alertas públicos do Google e pela tecnologia Cell Broadcast, disponível em aparelhos compatíveis conectados às redes 4G e 5G. Nesses casos, não é necessário fazer cadastro. Natália Koslick, para a Voz do Brasil.
1: E essas foram as notícias do governo federal.
2: Fique agora com as notícias do Poder Judiciário e do Congresso Nacional. Boa noite.
1: Boa noite, bom fim, boa noite, até amanhã.
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6: Ministro aposentado Otávio Galotti é velado no Supremo Tribunal Federal com a presença de ministros, autoridades e familiares. TSE realiza a Semana Nacional do Sistema Eletrônico de Votação entre 3 e 9 de agosto. STJ decide que prazo de 90 dias para indenização em proteção veicular é válido. Boa noite, eu sou Marcela Luiza. O Supremo Tribunal Federal decretou luto oficial de 3 dias pelo falecimento do ministro aposentado Otávio Galotti, que morreu ontem, aos 95 anos. Nesta segunda-feira, houve o velório no Salão Branco do Tribunal, com a presença de ministros, autoridades e familiares. O presidente do STF, ministro Edson Fachin, destacou o papel de Galotti na magistratura brasileira.
7: Recordar o ministro Galotti. Não evocamos apenas o integrante da história deste tribunal. Evocamos uma determinada compreensão da magistratura, aquela que reconhece que autoridade moral precede a autoridade jurídica, que a legitimidade das decisões repousa antes de tudo na integridade daqueles que a proferem. A morte interrompe uma biografia, mas não alcança um legado. As decisões permanecem nos livros, os ensinamentos permanecem na memória de todos nós, o exemplo permanece nas instituições.
6: Nascido no Rio de Janeiro em 1930, Otávio Galotti formou-se em Direito em 1953. Foi integrante do STF entre 1984 e 2000, sendo presidente da Corte de 93 a 95. Também presidiu o Tribunal Superior Eleitoral entre 1994 e 1996 e teve papel relevante na consolidação da jurisprudência constitucional durante os primeiros anos de vigência da Constituição de 88. O sepultamento está marcado para amanhã, no Rio de Janeiro. Tribunal Superior Eleitoral realiza a primeira edição da Semana Nacional do Sistema Eletrônico de Votação de 3 a 9 de agosto. RIMAC Souto.
8: O objetivo é aproximar a justiça eleitoral da sociedade e ampliar o conhecimento sobre o funcionamento, a segurança, a transparência e a auditabilidade da urna eletrônica. O lançamento da Semana Nacional do Sistema Eletrônico de Votação será feito pelo presidente do TSE, ministro Cássio Nunes Marques, durante a sessão plenária de abertura do segundo semestre forense de 2026, na próxima segunda-feira, dia 3 de agosto. A iniciativa envolve todos os tribunais regionais eleitorais do país, com ações como visitas a escolas, demonstrações da urna eletrônica, palestras, exposições e distribuições de materiais informativos oficiais sobre o processo eleitoral. A programação termina no domingo, dia 9 de agosto, com a Corrida pela Democracia, no Autódromo Nelson Piquet, em Brasília.
6: Para a terceira turma do STJ, é válida a cláusula de contratos de proteção patrimonial mutualista, que estabelece prazo de até 90 dias úteis para o pagamento de indenização após um prejuízo. Tiago Gomit.
9: Os ministros analisaram o caso de um associado de uma cooperativa de transportes de Goiás que teve veículo roubado e questionou a demora no pagamento da indenização. O colegiado entendeu que os contratos de proteção patrimonial mutualista têm características diferentes dos seguros tradicionais e, por isso, não se aplicam automaticamente às regras da SUSEP, que estabelecem um prazo de até 30 dias para seguradoras. Segundo o relator do caso, ministro Ricardo Villas Boas Cueva, a Lei Complementar 213 de 2025 passou a prever a fiscalização dessas operações pela SUSEP, mas ainda não há uma regulamentação específica para esse tipo de contrato.
6: Estão abertas as inscrições para o mutirão da 16ª Semana Nacional da Execução Trabalhista. Rocine Gomes.
10: Essa é uma forma mais radical de fazer com que a decisão judicial seja cumprida e que tudo o que é devido seja pago. Com o slogan Seu Direito por Inteiro, a iniciativa, marcada para o período de 14 a 18 de setembro em todo o Brasil, é um esforço concentrado para localizar bens de devedores, incentivar acordos e dar mais celeridade ao pagamento dos créditos trabalhistas. Para outras informações sobre a 16ª Semana Nacional da Execução Trabalhista, acesse csjt.jus.br.
6: 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Uma boa noite e até amanhã.
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0: Eu sou Paula Groba.
1: E eu sou Ricardo Nakaoka.
0: E estes são os destaques de hoje do Jornal do Senado, que começa agora.
1: Comissão de Relações Exteriores vai acompanhar medidas do governo contra a tarifaço dos Estados Unidos.
0: Nova lei permite venda de spray de pimenta para mulheres.
1: Senado aprova projetos para fortalecer a recuperação ambiental e a economia circular.
0: Boa noite.
1: Boa noite.
0: As novas tarifas impostas pelos Estados Unidos a produtos brasileiros acendeu um alerta no Senado.
1: A Comissão de Relações Exteriores quer avaliar a resposta do governo e possíveis medidas do Congresso. O tema será debatido pelo colegiado, que solicitou informações sobre as ações do Brasil diante desse novo cenário. Repórter Márcio Maturana.
2: O presidente da Comissão de Relações Exteriores, senador Nelsinho Tradi, do PSD de Mato Grosso do Sul, enviou um pedido de informações ao Ministério do Desenvolvimento, Indústria, Comércio e Serviços sobre a estratégia do Brasil em relação às novas tarifas de 25% impostas pelo presidente dos Estados Unidos, Donald Trump, sobre produtos brasileiros. Uma das perguntas é sobre a possível aplicação da Lei da Reciprocidade Econômica, aprovada pelo Congresso em 2025.
3: O Congresso aprovou essa legislação e agora cabe ao Senado acompanhar a sua implementação. Precisamos entender se os instrumentos criados são suficientes para enfrentar uma situação como essa e, se necessário, discutir aperfeiçoamentos. Sempre com base em critérios técnicos e na proteção da economia brasileira.
2: As novas tarifas de Trump alcançam 3 mil itens, o que significa 18% das exportações brasileiras para os Estados Unidos, segundo cálculos do Ministério do Desenvolvimento. Isso corresponde a 37,6 bilhões de reais, com base nas exportações de 2024, antes dos primeiros tarifaços. No mesmo dia em que começou o novo tarifaço, 22 de julho, o presidente Lula assinou uma medida provisória criando o Plano Brasil Soberano 3, que abre 18 bilhões e meio de reais em linhas de crédito com juros subsidiados para exportadores. Também nessa data, Lula sancionou uma lei derivada de outra medida provisória que criou linhas de financiamento no Plano Brasil Soberano, com expansão apresentada pelo Congresso Nacional para setores estratégicos. O objetivo do pedido de informações, segundo Nelsinho Tradi, é oferecer aos senadores informações técnicas para eventuais iniciativas legislativas.
3: A Comissão de Relações Exteriores não substitui o Executivo na condução da política comercial, mas pode contribuir para a construção de soluções e acompanhar a atuação do governo. Foi isso que fizemos desde o início.
2: No dia 4 de agosto, o grupo de trabalho criado pela Comissão de Relações Exteriores vai discutir novos mercados para as exportações brasileiras com representantes do governo e do setor privado, priorizando questões sobre proteínas de origem animal.
0: A proposta que cria medidas de apoio às empresas brasileiras afetadas pelo tarifaço dos Estados Unidos é uma das 32 medidas provisórias que aguardam votação no Congresso. Na próxima semana, o Congresso Nacional retoma os trabalhos e entre as propostas pendentes estão também a que prevê subsídios para combustíveis e a chamada taxa das blusinhas, que alterou as regras de tributação das compras internacionais de pequeno valor. As medidas provisórias têm efeito imediato, mas precisam ser aprovadas pelo Congresso para virar em lei. Se não forem votadas em até 120 dias, perdem a validade.
1: Também aguarda análise o novo Desenrola Brasil, voltado à renegociação de dívidas de pessoas físicas, microempresas e estudantes. O programa permite que devedores com renda mensal de até R$ 8.105 refinanciem dívidas de até R$ 15.000 por banco, com juros de até 1,99% ao mês. Para o senador Paulo Paim, do PT do Rio Grande do Sul, a iniciativa contribui para a recuperação da economia e o alívio do orçamento das famílias. A medida provisória ainda depende da instalação da comissão mista para começar a ser analisada e depois seguir para a Câmara e o Senado.
4: Trata-se de uma medida concreta que oferece condições reais para que as pessoas saiam do sufoco financeiro. É uma forma de devolver dignidade a quem mais precisa, aliviando o orçamento das famílias e permitindo que voltem a planejar suas vidas com mais segurança.
0: mulheres vítimas de violência passam a ter uma nova forma de autodefesa prevista em lei. Foi sancionada a norma que autoriza a venda de spray de pimenta para uso civil feminino, com regras para a compra e a utilização da substância.
1: A lei foi sancionada em meio ao aumento de casos de violência contra a mulher no país. Repórter Patrícia Oliveira.
5: A nova lei sancionada pelo presidente Lula permite a comercialização, aquisição e posse do spray de pimenta para a defesa pessoal das mulheres com mais de 18 anos. Esse spray provoca ardência intensa nos olhos, na pele e nas mucosas e assim pode conter temporariamente o agressor. O uso dessa substância até então era restrito às forças de segurança pública e às forças armadas. O estabelecimento que comercializar o spray deverá manter o registro da venda e a identificação da compradora pelo prazo de 5 anos. O senador Laércio Oliveira, do Progressistas de Sergipe, foi o relator do projeto aprovado no Senado que deu origem à lei. Para ele, a nova lei vai ajudar na proteção da integridade física, psicológica e sexual das mulheres.
6: Essas práticas de feminicídio que a gente tem ouvido todos os dias nos deixam atônitos e muito preocupados, e a gente precisa criar mecanismos de segurança, de proteção da própria mulher.
5: Um regulamento deverá definir as especificações técnicas do spray, os limites de capacidade da embalagem, a concentração da substância e os padrões de segurança do conteúdo.
0: E a Comissão de Direitos Humanos aprovou uma recomendação ao Ministério da Saúde para agilizar o atendimento de crianças com fissura lábio-palatina pelo SUS. A proposta prevê que o tratamento especializado comece em até 30 dias após o diagnóstico.
1: A indicação recomenda o prazo máximo de 1 mês entre o diagnóstico e o início do tratamento. A fissura lábio-palatina atinge 1 em cada 650 recém-nascidos no Brasil e pode comprometer a alimentação, a fala e a audição. A senadora Damares Alves, do Republicanos do Distrito Federal, destacou que o atendimento precoce reduz complicações. O tratamento inclui cirurgias e acompanhamento multiprofissional. A recomendação segue agora para análise do Ministério da Saúde.
0: Reciclagem de baterias de carros elétricos e restauração de seringais na Amazônia. Esses foram alguns dos temas de projetos aprovados na Comissão de Meio Ambiente nesse primeiro semestre.
1: Um projeto que aumenta a pena para maus tratos a animais também foi aprovado pelo colegiado. Repórter César Mendes.
7: Recuperação florestal, economia circular e agricultura regenerativa foram temas de projetos aprovados na Comissão de Meio Ambiente. Relator da proposta que cria a Política Nacional de Revitalização dos Seringais Amazônicos, agora em análise na Comissão de Agricultura, o senador Beto Faro, do PT do Pará, disse que o declínio da atividade seringueira trouxe degradação ambiental.
8: O projeto oferece uma resposta a esses desafios ao incentivar a recuperação e revitalização dos seringais nativos.
7: Já o projeto que estabelece regras para a reciclagem e rastreabilidade de baterias de veículos elétricos e híbridos é do senador Jacques Wagner, do PT da Bahia, mas o texto aprovado foi o do substitutivo do senador Confúcio Moura, do MDB de Rondônia.
9: A Política Nacional de Circularidade de Baterias é fundamental para acompanhar a evolução da mobilidade elétrica.
7: Também foram aprovadas pelo colegiado as Políticas Nacionais de Fomento à Agricultura Regenerativa, do senador Sérgio Petecão, do PSD do Acre, e de Desenvolvimento Sustentável da Pesca, do senador Alessandro Vieira, do MDB de Sergipe, além do aumento da pena para maus-tratos a animais, proposta pelo senador Confúcio Moura.
0: E o Brasil passou a proibir a produção e a comercialização de alimentos obtidos por meio da alimentação forçada de animais. A lei, sancionada pelo presidente Lula, entra em vigor em 180 dias e atinge principalmente o foie gras, produzido a partir do fígado de patos e gansos submetidos à ingestão forçada de alimentos.
1: A norma teve origem em um projeto do senador Eduardo Girão, do Novo do Ceará. Quem descumprir a lei estará sujeito às penalidades previstas na Lei de Crimes Ambientais, como detenção, multa e sanções administrativas. Com edição de Paula Groba e trabalhos técnicos de Eliseu Caires, o Jornal do Senado fica por aqui. Acompanhe agora as notícias da Câmara dos Deputados. Boa noite.
0: Boa noite e até amanhã.

0: punível crime sexual contra menores de 12 anos.
1: Proposta amplia a bolsa permanência do ProUni para alunos de meio período.
0: Deputados obrigam a elaboração do plano de assistência social a cada década.
1: Boa noite. A Câmara aprovou proposta que obriga o governo a elaborar o plano de assistência social a cada 10 anos. A repórter Maria Neves tem mais detalhes sobre o texto que já foi encaminhado ao Senado.
2: A Comissão de Constituição e Justiça da Câmara dos Deputados aprovou o projeto que obriga o Poder Executivo a elaborar periodicamente o Plano Decenal de Assistência Social. Pelo texto da deputada Laura Carneiro, do PSD do Rio de Janeiro, a cada 10 anos o poder público deve prever metas e estratégias para melhorar o atendimento à população mais vulnerável. Laura Carneiro explica que o país conta atualmente com um plano de assistência com vigência entre 2016 e 2026. No entanto, ao contrário do que ocorre na educação, a elaboração do planejamento decenal ainda não é obrigatória por lei. Na opinião da parlamentar, estabelecer metas e diretrizes claras é fundamental para garantir a estabilidade das políticas de assistência social.
3: Em última análise, o mais importante é manter os programas de assistência social. Já é uma prática recomendada pela LOAS e agora a gente vai torná-la obrigatória. Esse plano decenal vai fortalecer as políticas públicas e evitar que a gente tenha qualquer tipo de retrocesso quando se avança numa política que atingiu aquelas determinadas metas.
2: A proposta aprovada determina que as metas do Plano Decenal de Assistência Social sejam elaboradas com base nos dados oficiais do Sistema Único de Assistência Social. Ainda de acordo com o texto, o Conselho Nacional de Assistência Social será responsável por aprovar e acompanhar os resultados do planejamento em conjunto com o governo federal. Da Rádio Câmara de Brasília, Maria Neves.
4: Comissões. Presidente da Comissão de Previdência, Assistência Social, Infância, Adolescência e Família, Bruno Ganem, do Podemos de São Paulo, faz um balanço positivo dos trabalhos do colegiado. Para ele, a estratégia de priorizar projetos de consenso permitiu destravar votações e acelerar a análise de propostas.
5: Em comum acordo entre todos os membros, a gente buscou priorizar as pautas consensuais e tem sido uma experiência muito bem sucedida. Quero, inclusive, parabenizar todos os membros pela forma com que permitiram que a gente buscasse esses projetos de consenso, e o que a gente descobriu é que são centenas de projetos que todo mundo é favorável, mas por uma outra razão acaba ficando parado, porque a gente perde muito tempo olhando aquilo que não é consenso.
1: Bruno Ganem afirma que a comissão está perto de zerar a fila de projetos consensuais, muitos deles voltados à proteção de crianças e adolescentes. O deputado também destaca avanços na pauta previdenciária a partir da construção de convergências entre os parlamentares.
4: Educação. Avança na Câmara projeto que amplia a bolsa permanência do ProUni para estudantes de meio período. O texto foi aprovado na Comissão de Educação, como informa a repórter Júlia Lopes.
6: Estudantes matriculados em cursos de meio período poderão passar a ter acesso à bolsa permanência do programa Universidade para Todos, o ProUni. O projeto do deputado Túlio Gadelha, do PSD de Pernambuco, foi aprovado na Comissão de Educação da Câmara dos Deputados. Atualmente, a legislação prevê o benefício apenas para estudantes de cursos presenciais em período integral, com carga horária mínima de 6 horas diárias. Na prática, a proposta retira o critério de carga horária mínima do curso de graduação para a concessão da bolsa. O programa Bolsa Permanência é um auxílio financeiro mensal destinado a estudantes de graduação em situação de vulnerabilidade socioeconômica. O objetivo é evitar a evasão universitária, ajudando no pagamento de despesas como moradia, alimentação e transporte. O valor atual da bolsa é de R$ 700 e atende bolsistas do ProUni com renda familiar por pessoa de até um salário mínimo e meio. O relator da proposta, deputado Pedro Kizai, do PT de Santa Catarina, também incluiu no texto aprovado que o Ministério da Educação poderá exigir frequência e aprovação dos estudantes para a garantia do benefício.
7: Nós deixamos aberto e claro na lei que o Ministério da Educação vai exigir frequência, aprovação. Por quê? Porque se ele está recebendo dinheiro público do ProUni e mais uma bolsa permanência, ele agora precisa o quê? Dar conta do recado, como a gente diz. Dar conta, estudar, frequentar, aprovar e se profissionalizar.
6: A proposta que amplia o acesso à bolsa permanência para estudantes de graduação em cursos de meio período segue agora para análise na Comissão de Finanças e Tributação da Câmara dos Deputados. Da Rádio Câmara de Brasília, Júlia Lopes.
1: Rafael Brito, do MDB de Alagoas, defende a ampliação do programa Pé de Meia para todos os estudantes do ensino médio da rede pública, sem restrições de renda. O deputado argumenta que a permanência na escola é um desafio que vai além da condição socioeconômica das famílias.
4: Rafael Brito afirma que a experiência do programa Cartão Escola 10 em Alagoas inspirou o Pé de Meia e contribuiu para reduzir a reprovação e a evasão escolar. Ele acredita que a universalização do benefício fortalece a educação e incentiva mais jovens a concluírem o ensino médio.
8: E quando a gente criou aqui em Alagoas, a gente criou o programa de forma universal. Todo aluno que está matriculado no ensino médio das escolas públicas de Alagoas recebe um cartão Escola 10, o que fez com que a nossa taxa de reprovação caísse, o que fez com que o percentual de estudantes em atraso caísse e o que fez principalmente com que Alagoas pudesse praticamente dobrar o número de concluintes no ensino médio por ano. Antes de existir o programa, em Alagoas se formavam aproximadamente 26 mil estudantes e no ano passado se formaram 47 mil estudantes.
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1: Saúde. A Comissão de Saúde aprovou a exigência de desfibriladores em locais de grande circulação. A repórter Sofia Peçanha traz mais informações sobre a proposta.
9: A Comissão de Saúde aprovou o projeto que torna obrigatória a presença de desfibriladores externos automáticos em locais de grande concentração de pessoas, ambulâncias e veículos de resgate em todo o país. O desfibrilador serve para aplicar choques elétricos controlados que ajudam a restabelecer o ritmo normal do coração em caso de parada cardiorrespiratória. O texto aprovado reúne 11 propostas que tratavam da instalação de desfibriladores em diferentes locais. Por isso, o relator, o deputado doutor Luiz Ovando, do PP do Mato Grosso do Sul, optou por estabelecer critérios mais objetivos para definir os locais obrigados a disponibilizar os equipamentos. A medida valerá para eventos artísticos, esportivos e comerciais com circulação superior a 1.000 pessoas por dia, além de aeroportos, portos, rodoviárias e estações ferroviárias. O texto também inclui trens, aeronaves e embarcações com capacidade para 500 ou mais passageiros, academias com pelo menos 1.000 alunos matriculados e ainda ambulâncias e veículos de resgate. Durante a votação na comissão, o deputado Luiz Ovando, que é cardiologista, destacou que a presença dos equipamentos pode ser decisiva em casos de parada cardíaca.
10: Sua disponibilização será fundamental para permitir a rápida intervenção em casos da parada cardíaca, o que aumenta as chances de sobrevivência da vítima. A presença do aparelho, combinado com o treinamento do pessoal para seu uso, pode salvar vidas.
9: Pelo projeto, os responsáveis pelos estabelecimentos deverão adquirir os aparelhos, garantir sua manutenção e disponibilizar profissionais capacitados para realizar manobras de reanimação cardiopulmonar e operar o equipamento. Além disso, os desfibriladores deverão permanecer acessíveis durante todo o período de funcionamento dos locais que recebem público. Em caso de descumprimento, o texto prevê advertência na primeira autuação, multa de R$ 5.000 e possibilidade de interdição do estabelecimento. A multa poderá ser dobrada em caso de reincidência. O projeto que torna obrigatória a disponibilização de desfibriladores cardíacos em locais de grande concentração de pessoas será analisado pela Comissão de Constituição e Justiça. Da Rádio Câmara de Brasília, Sofia Peçanha.
11: Desenvolvimento Regional.
4: Maria do Rosário, do PT, defende a aprovação de projeto de sua autoria que cria regiões de insegurança hídrica no Rio Grande do Sul. Ela argumenta que a metade sul do estado enfrenta secas recorrentes com falta de água potável para a população e para a agricultura familiar.
12: Para resolver essa situação de cada ano novos decretos de emergência, nós queremos que a metade sul do Rio Grande do Sul, onde a seca tem se instalado a cada ano, ela seja declarada como uma área de insegurança hídrica. Essa proposta, ela vem de acordo com os objetivos do Milênio das Nações Unidas, que diz que a segurança hídrica é um dos princípios para garantia da qualidade de vida. E a prevenção exige a gente atuar sobre as mudanças climáticas de forma a termos infraestrutura adequada na capital, Porto Alegre, nas grandes cidades e nas pequenas também.
1: Maria do Rosário elogia o esforço do governo federal no socorro ao Rio Grande do Sul, especialmente após as enchentes que atingiram o estado em janeiro de 2024. Ela também defende investimentos em infraestrutura, defesa civil e recuperação ambiental contra os impactos das mudanças climáticas.
4: Projeto de Zé Silva do União de Minas Gerais proíbe a reconstituição de leite em pó importado para a produção de alimentos para o consumo humano. Segundo o deputado, a ideia é proteger mais de 1 milhão de produtores rurais que enfrentam uma queda no preço do leite.
13: O produtor não precisa de favor do Congresso Nacional, não precisa de favor do governo, ele precisa de respeito. E esse respeito é a aprovação do meu projeto, que já temos já um efeito prático no Paraná. Já foi proibido por uma lei estadual e já no primeiro mês reduziu a importação da metade de leite que o Paraná importava. Então está claro que é preciso aprovar esse projeto.
1: Zé Silva argumenta que a proposta pretende reduzir os impactos da importação de leite em pó sobre a cadeia produtiva nacional. O projeto já foi aprovado na Comissão de Agricultura e aguarda análise na Comissão de Constituição e Justiça.
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11: Justiça.
4: Comissão aprova aumento de pena para responsáveis legais nos casos de homicídio contra menores com deficiência. A repórter Silvia Munhato tem mais detalhes da medida.
15: A Comissão de Defesa dos Direitos das Pessoas com Deficiência aprovou o projeto que aumenta a pena para pais, mães ou responsáveis legais que praticarem homicídio contra crianças e adolescentes com deficiência. O relator na comissão, deputado Márcio Onaiser, do Solidariedade do Maranhão, defendeu a mudança.
16: Justifica-se a opção pela instituição de uma circunstância qualificadora por serem os pais e responsáveis aqueles com maior obrigação de zelar pela proteção e pelo desenvolvimento de crianças e adolescentes com deficiência.
15: O deputado especificou que a pena será de 12 a 30 anos de reclusão, acrescida de duas causas de aumento, um terço até a metade pela deficiência e dois terços pela autoridade do agente. O projeto que aumenta a pena de responsáveis legais que praticam homicídio contra crianças e adolescentes deverá ser analisado agora pela Comissão de Previdência, Assistência Social, Infância, Adolescência e Família. Da Rádio Câmara de Brasília, Silvia Munhato.
11: Transportes.
1: Kim Kataguiri, do Missão de São Paulo, é um dos autores da proposta que limita a alíquota máxima do IPVA a 1% do valor do veículo. O objetivo, segundo o deputado, é tentar tornar a carga tributária mais justa.
17: Então, o governador, a Assembleia Legislativa, vai poder decidir entre 0 a 1% do valor venal do veículo e a principal base de cálculo passa a ser o peso do veículo e o seu impacto ambiental. A gente se espelhou na legislação do Japão, de alguns países europeus e de alguns estados dos Estados Unidos que consideram que o peso ele é uma forma justa de se calcular o tributo sobre o veículo, porque quanto mais pesado o veículo, maior o impacto dele sobre o asfalto e maior a necessidade de manutenção das vias.
4: A proposta de Kim Kataguiri prevê compensar a redução da arrecadação com cortes de despesas do poder público, como a limitação de gastos dos legislativos e de publicidade institucional. Para o deputado, a medida aumenta a receita pública sem criar mais impostos.
11: Segurança Pública.
1: Avança na Câmara a proposta que torna imprescritíveis crimes sexuais contra menores de 12 anos.
4: Conheça detalhes da matéria na reportagem de Paula Bittar.
18: A Comissão de Constituição e Justiça da Câmara aprovou a proposta de emenda à Constituição que torna crimes sexuais cometidos contra menores de 12 anos de idade imprescritíveis. Hoje, por exemplo, o crime de estupro de vulnerável prescreve em 20 anos e a contagem para a prescrição começa a partir dos 18 anos da vítima, a não ser que a ação penal já tenha sido iniciada em data anterior. A relatora na comissão, deputada Júlia Zanatta, do PL de Santa Catarina, avaliou que a proposta fortalece a dignidade e a integridade sexual das crianças. Ela também citou um caso recente para defender a importância da medida.
19: Uma notícia muito triste vinda do Ceará. Uma bebê de 10 meses morreu porque foi estuprada por dois homens, um de 22 anos. E me surpreende estupro contra vulneráveis não ser ainda imprescritível.
18: A proposta que torna crimes sexuais cometidos contra menores de 12 anos de idade imprescritíveis ainda precisa ser analisada por uma comissão especial e depois segue para apreciação do plenário, onde precisará ser votada em dois turnos. Outra proposta aprovada pela CCJ foi projeto que determina a monitoração eletrônica dos condenados em primeira instância pelo crime de estupro de vulnerável. De acordo com o Código Penal, o crime de estupro de vulnerável consiste em ter conjunção carnal ou praticar outro ato libidinoso com menor de 14 anos e tem pena de reclusão de 10 a 18 anos. Esse projeto já pode seguir para análise do Senado, a menos que haja recurso para votação antes pelo plenário da Câmara. Da Rádio Câmara, de Brasília, Paula Bittar.
11: Meio Ambiente.
1: Projeto de Felipe Beccari, do Podemos de São Paulo, aumenta a pena para crimes de maus tratos contra animais cometidos com o objetivo de divulgação em plataformas digitais. A proposta busca combater desafios e competições que incentivam esse tipo de violência na internet.
20: A gente vem com esse projeto para poder dar uma contra-resposta, dar uma resposta imediata, né, dizendo que essa crueldade que com o fim de diversão, com o fim de competição nas plataformas digitais, ela tem que ser freada urgentemente. Né? Então, isso foge daquele habitual dos maus-tratos na rua, nas denúncias que a gente atende. Então, esse projeto vem ampliar, dobrar a pena praticamente para quem comete o maus-tratos com esse fim. Não porque queria cometer maus-tratos ou porque não gosto do animal, mas simplesmente por uma gincana.
4: A pena atual para maus-tratos a animais pode chegar a 5 anos de prisão. Com a aprovação do projeto, quem cometer o crime com o objetivo de divulgar em plataformas digitais pode ter a pena praticamente dobrada. Felipe Beccari alerta que a prática tem crescido de forma silenciosa, especialmente durante a madrugada.
1: Termina agora o Jornal Câmara dos Deputados, produzido pela Rádio Câmara, com trabalhos técnicos de Wellington Teles e apresentação de Val Monteiro e Márcia Aquilissardi. Uma boa noite para você.
4: Você fica agora com as notícias do Tribunal de Contas da União. Boa noite.
11: Minuto do TCU.
21: O Tribunal de Contas da União avaliou como universidades e institutos federais organizam a área de tecnologia da informação. A auditoria analisou se o modelo adotado garante o funcionamento dos sistemas que apoiam atividades como ensino, pesquisa e gestão. O trabalho identificou problemas como falta de integração entre as instituições, compras feitas de forma isolada e carência de profissionais especializados. A fiscalização também identificou dificuldades para acompanhar os gastos com tecnologia. Para o TCU, as falhas podem aumentar os custos e reduzir a eficiência dos serviços. O tribunal recomendou medidas para ampliar e melhorar o planejamento da área de tecnologia da informação nas instituições. 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
0: 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Boa noite.
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23: A oração do Santo Terço, tem as seguintes intenções nesta segunda-feira por todos os sócios do Clube da Amizade. Pelos falecidos Maria dos Anjos Meireles da Rosa e Rudimar Meireles da Rosa, a pedido de Antônio Mendes da Rosa. Iracema Zardo Vargas, a pedido da família Romualdo Antônio Perissari, a pedido da esposa Nelva e das filhas. Maria Amélia Indicate Deon, Zeneide Deon, a pedido da família Afrânio Escolaro, a pedido dos familiares e amigos. Terezinha Gonçalves Viega, a pedido de Nadir Viega. Santo Viega e Genita Pereira Viega, a pedido da família. João Alves Macedo, a pedido de Lair. José Viadrigo, a pedido dos familiares e amigos. Dona Otília Alves Maciel e João Maciel de Vargas, a pedido de Lair. Para todas as almas, a pedido de Lair. Para as famílias Salomão e Boff, a pedido da família. Mário Mesavila e Lourdes Carrara, a pedido de Tito. Juventino Vieira e Emília Borges, a pedido de Marilda. Bruna da Silva Vieira, a pedido de Marilda. 25º ano de falecimento de Zulmira Furlim Giaconelli, a pedido da família. 3º ano de falecimento de Moacir Zafonato, a pedido da família. 13º ano de falecimento de João Setembrino, a pedido da esposa Alice Dias e família. 1º ano e 6º mês de falecimento de Leontina de Lima Pinheiro, a pedido de Marley Pinheiro e família. 1º ano de falecimento de Maurília Cervelim Comparinha, a pedido da filha Nelva. 41º ano de falecimento de Ângelo Boff, a pedido da família. 5º ano de falecimento de Marilene Jardim Vanazzi, a pedido do esposo Nadir Vanazzi e família. Terço a Nossa Senhora da Saúde, Nossa Senhora das Graças, Nossa Senhora de Fátima, Santa Rita, Santo Antônio, São Cristóvão, São Francisco de Assis e São Judas Tadeu, a pedido de pessoa devota. Unidos pelas ondas do rádio, vamos ao Santo Terço na tua Rádio Fátima.

Convidamos você e sua família a rezarem o Santo Terço conosco. Em nome do Pai, do Filho e do Espírito Santo. Amém.

nosso Senhor, que foi concebido pelo poder do Espírito Santo, nasceu da Virgem Maria, padeceu sob o Pôncio Pilatos, foi crucificado,

0: no céu. O pão nosso de cada dia nos dai hoje. Perdoai as nossas ofensas, assim como nós perdoamos a quem nos tem ofendido. E não nos deixeis cair em tentação, mas livrai-nos do mal. Amém.
1: Ave Maria, cheia de graça, o Senhor é convosco.

ventre, Jesus. Santa Maria, Mãe de Deus, rogai por nós, pecadores, agora e na hora de nossa morte. Amém. Ave Maria, cheia de graça, o Senhor é convosco.

0: as que mais precisarem.
1: Nossa Senhora de Fátima,
0: rogai por nós.
1: Nossa Senhora de La Salette,
0: reconciliadora dos pecadores, rogai sem cessar por nós que recorremos a vós.
2: Primeiro mistério,

0: Pai nosso que estais no céu, santificado seja o vosso nome. Venha a nós o vosso reino, seja feita a vossa vontade, assim na terra como no céu.
1: O pão nosso de cada dia nos dai hoje, perdoai as nossas ofensas, assim como nós perdoamos a quem nos tem ofendido, e não nos deixeis cair em tentação, mas livrai-nos do mal. Amém.
0: Ave Maria, cheia de graça, o Senhor é convosco. Bendita sois vós entre as mulheres, e bendito

0: morte. Amém.
1: Ave Maria, cheia de graça, o Senhor é convosco. Bendito sois vós entre as mulheres, e bendito é o fruto do vosso ventre, Jesus.
0: Santa Maria, Mãe de Deus, rogai por nós, pecadores, agora e na hora de nossa morte. Amém.
1: Ave Maria, cheia de graça, o Senhor é convosco. Bendito sois vós entre as mulheres, e bendito é o fruto do vosso ventre, Jesus.
0: Santa Maria, Mãe de Deus, rogai por nós, pecadores, agora e na hora de nossa morte. Amém.
1: Ave Maria, cheia de graça, o Senhor é convosco. Bendito sois vós entre as mulheres, e bendito é o fruto do vosso ventre, Jesus.
0: Santa Maria, Mãe de Deus, rogai por nós, pecadores, agora e na hora de nossa morte. Amém.
1: Ave Maria, cheia de graça, o Senhor é convosco. Bendita sois vós entre as mulheres, e bendito é o fruto

0: morte. Amém.
1: Ave Maria, cheia de graça, o Senhor é convosco. Bendito sois vós entre as mulheres, e bendito é o fruto do vosso ventre, Jesus.
0: Santa Maria, Mãe de Deus, rogai por nós, pecadores, agora e na hora de nossa morte. Amém.
1: Ave Maria, cheia de graça, o Senhor é convosco. Bendito sois vós entre as mulheres, e bendito é o

0: nossa morte. Amém.
1: Ave Maria, cheia de graça, o Senhor é convosco. Bendita sois vós entre as mulheres, e bendito é o fruto do vosso ventre, Jesus.
0: Santa Maria, Mãe de Deus, rogai por nós, pecadores, agora e na hora de nossa morte. Amém.
1: Glória ao Pai, ao Filho e ao Espírito Santo,
0: como era no princípio, agora e sempre. Amém.
1: Ó meu bom Jesus,

0: Pai nosso que estais no céu, santificado seja o vosso nome. Venha a nós o vosso reino. Seja feita a vossa vontade, assim na terra como no céu.
1: O pão nosso de cada dia nos dai hoje. Perdoai as nossas ofensas, assim como nós perdoamos a quem nos tem ofendido. E não nos deixeis cair em tentação, mas livrai-nos do mal. Amém.
0: Ave Maria, cheia de graça, Senhor é convosco. Bendito sois vós entre as mulheres, e bendito é o fruto do vosso ventre, Jesus.

0: Maria, cheia de graça, Senhor, é convosco. Bendito sois vós entre as mulheres, e bendito é o fruto do vosso ventre, Jesus.
1: Santa Maria, Mãe de Deus, rogai por nós, pecadores, agora e na hora de nossa morte. Amém.
0: Ave Maria, cheia de graça, Senhor, é convosco. Bendito sois vós entre as mulheres, e bendito é o fruto do vosso ventre, Jesus.
1: Santa Maria, Mãe de Deus, rogai por nós, pecadores, agora e na hora de nossa morte. Amém.
0: Ave Maria, cheia de graça, Senhor, é convosco. Bendito sois vós entre as mulheres, e bendito é o fruto do vosso ventre, Jesus.
1: Santa Maria, Mãe de Deus, rogai por nós, pecadores, agora e na hora de nossa morte. Amém.
0: Ave Maria, cheia de graça, Senhor, é convosco. Bendito sois vós entre as mulheres, e bendito é o fruto do vosso ventre, Jesus.
1: Santa Maria, Mãe de Deus, rogai por nós, pecadores, agora e na hora de nossa morte. Amém.
0: Ave Maria, cheia de graça, Senhor, é convosco. Bendita sois vós entre as mulheres, e bendito é o fruto do vosso ventre, Jesus.
1: Santa Maria, Mãe de Deus, rogai por nós, pecadores, agora e na hora de nossa morte. Amém.
0: Ave Maria, cheia de graça, Senhor, é convosco. Bendito sois vós entre as mulheres, e bendito é o fruto do vosso ventre, Jesus.
1: Santa Maria, Mãe de Deus, rogai por nós, pecadores, agora e na hora de nossa morte. Amém.
0: Ave Maria, cheia de graça, Senhor, é convosco. Bendito sois vós entre as mulheres, e bendito é o fruto do vosso ventre, Jesus.
1: Santa Maria, Mãe de Deus, rogai por nós, pecadores, agora e na hora de nossa morte. Amém.
0: Ave Maria, cheia de graça, Senhor, é convosco. Bendito sois vós entre as mulheres, e bendito é o fruto do vosso ventre, Jesus.
1: Santa Maria, Mãe de Deus, rogai por nós, pecadores, agora e na hora de nossa morte. Amém.
0: Ave Maria, cheia de graça, Senhor, é convosco. Bendito sois vós entre as mulheres, e bendito é o fruto do vosso ventre, Jesus.
1: Santa Maria, Mãe de Deus, rogai por nós, pecadores, agora e na hora de nossa morte. Amém.
0: Glória ao Pai, ao Filho e Espírito Santo,
1: como era no princípio, agora e sempre. Amém.
0: Ó meu bom Jesus, perdoai-nos, livrai-nos do fogo do inferno, levai as almas todas para o céu e socorrei principalmente as que mais precisarem.
2: Nossa Senhora de La Salete, reconciliadora dos pecadores, rogai sem cessar por nós que recorremos a vós.
3: Terceiro mistério,

0: Pai nosso que estais no céu, santificado seja o vosso nome, venha a nós o vosso reino, seja feita a vossa vontade, assim na terra como no céu.
1: O pão nosso de cada dia nos dai hoje, perdoai as nossas ofensas, assim como nós perdoamos a quem nos tem ofendido, e não nos deixeis cair em tentação, mas livrai-nos do mal. Amém.
0: Ave Maria, cheia de graça, o Senhor é convosco, bendita sois vós entre as mulheres, e bendito é o fruto do vosso ventre, Jesus.
1: Santa Maria, Mãe de Deus, rogai por nós, pecadores, agora e na hora de nossa morte. Amém.
0: Ave Maria, cheia de graça, o Senhor é convosco, bendita sois vós entre as mulheres, e bendito é o fruto do vosso ventre, Jesus.
1: Santa Maria, Mãe de Deus, rogai por nós, pecadores, agora e na hora de nossa morte. Amém.
0: Ave Maria, cheia de graça, o Senhor é convosco, bendita sois vós entre as mulheres, e bendito é o fruto do vosso ventre, Jesus.

0: rogai por nós, pecadores, agora e na hora de nossa morte. Amém.
1: Ave Maria, cheia de graça, o Senhor é convosco. Bendita sois vós entre as mulheres, e bendito é o fruto do vosso ventre, Jesus.
0: Santa Maria, Mãe de Deus, rogai por nós, pecadores, agora e na hora de nossa morte. Amém.
1: Ave Maria, cheia de graça, o Senhor é convosco. Bendita sois vós entre as mulheres, e bendito é o fruto do vosso ventre, Jesus.
0: Santa Maria, Mãe de Deus, rogai por nós, pecadores, agora e na hora de nossa morte. Amém.
1: Ave Maria, cheia de graça, o Senhor é convosco. Bendita sois vós entre as mulheres, e bendito é o fruto do vosso ventre, Jesus.
0: Santa Maria, Mãe de Deus, rogai por nós, pecadores, agora e na hora de nossa morte. Amém.
1: Ave Maria, cheia de graça, o Senhor é convosco. Bendita sois vós entre as mulheres, bendito é o fruto do vosso ventre, Jesus.
0: Santa Maria, Mãe de Deus, rogai por nós, pecadores, agora e na hora de nossa morte. Amém.
1: Ave Maria, cheia de graça, o Senhor é convosco. Bendita sois vós entre as mulheres, e bendito é o fruto do vosso ventre, Jesus.
0: Santa Maria, Mãe de Deus, rogai por nós, pecadores, agora e na hora de nossa morte. Amém.
1: Glória ao Pai, ao Filho e ao Espírito Santo,
0: como era no princípio, agora e sempre. Amém.
1: Ó meu bom Jesus, perdoai-nos, livrai-nos do fogo do inferno, levai as almas todas para o céu e socorrer principalmente as que mais precisarem. Nossa Senhora do Rosário de Fátima,
0: rogai por nós.
2: Quarto mistério.

0: Pai nosso que estais no céu, santificado seja o vosso nome. Venha a nós o vosso reino, seja feita a vossa vontade, assim na terra como no céu.
1: O pão nosso de cada dia nos dai hoje, perdoai as nossas ofensas, assim como nós perdoamos a quem nos tem ofendido. E não nos deixeis cair em tentação, mas livrai-nos do mal. Amém.
0: Ave Maria, cheia de graça, o Senhor é convosco. Bendita sois vós entre as mulheres e bendito é o fruto do vosso ventre, Jesus.
1: Santa Maria, Mãe de Deus, rogai por nós, pecadores, agora e na hora de nossa morte. Amém.
0: Ave Maria, cheia de graça, o Senhor é convosco. Bendita sois vós entre as mulheres e bendito é o fruto do vosso ventre, Jesus.
1: Santa Maria, Mãe de Deus, rogai por nós, pecadores, agora e na hora de nossa morte. Amém.
0: Ave Maria, cheia de graça, o Senhor é convosco. Bendita sois vós entre as mulheres e bendito é o fruto do vosso ventre, Jesus.
1: Santa Maria, Mãe de Deus, rogai por nós, pecadores, agora e na hora de nossa morte. Amém.
0: Ave Maria, cheia de graça, o Senhor é convosco. Bendita sois vós entre as mulheres e bendito é o fruto do vosso ventre, Jesus.
1: Santa Maria, Mãe de Deus, rogai por nós, pecadores, agora e na hora de nossa morte. Amém.
0: Ave Maria, cheia de graça, o Senhor é convosco. Bendita sois vós entre as mulheres e bendito é o fruto do vosso ventre, Jesus.
1: Santa Maria, Mãe de Deus, rogai por nós, pecadores, agora e na hora de nossa morte. Amém.
0: Ave Maria, cheia de graça, o Senhor é convosco. Bendita sois vós entre as mulheres e bendito é o fruto do vosso ventre, Jesus.
1: Santa Maria, Mãe de Deus, rogai por nós, pecadores, agora e na hora de nossa morte. Amém.
0: Ave Maria, cheia de

0: graça, o Senhor é convosco. Bendita sois vós entre as mulheres e bendito é o fruto do vosso ventre, Jesus.
1: Santa Maria, Mãe de Deus, rogai por nós, pecadores, agora e na hora de nossa morte. Amém.
0: Ave Maria, cheia de graça, o Senhor é convosco. Bendita sois vós entre as mulheres e bendito é o fruto do vosso ventre, Jesus.
1: Santa Maria, Mãe de Deus, rogai por nós, pecadores, agora e na hora de nossa morte. Amém.
0: Ave Maria, cheia de graça, o Senhor é convosco. Bendita sois vós entre as mulheres e bendito é o fruto do vosso ventre, Jesus.
1: Santa Maria, Mãe de Deus, rogai por nós, pecadores, agora e na hora de nossa morte. Amém.
0: Ave Maria, cheia de graça, o Senhor é convosco. Bendita sois vós entre as mulheres e bendito é o fruto do vosso ventre, Jesus.
1: Santa Maria, Mãe de Deus, rogai por nós, pecadores, agora e na hora de nossa morte. Amém.

0: todas para o céu e socorrei principalmente as que mais precisarem. Nossa Senhora de La Salette, reconciliadora dos pecadores, rogai sem cessar por nós que recorremos a vós.
1: Quinto mistério.

Pai nosso que estais no céu, santificado seja o vosso nome. Venha a nós o vosso reino, seja feita a vossa vontade, assim na terra como no céu. Opa.

0: livra-nos do mal. Amém.
1: Ave Maria, cheia de graça, o Senhor é convosco. Bendita sois vós entre as mulheres e bendito é o fruto de vosso ventre, Jesus.
0: Santa Maria, Mãe de Deus, rogai por nós, pecadores, agora e na hora de nossa morte. Amém.
1: Ave Maria, cheia de graça, o Senhor é convosco. Bendita sois vós entre as mulheres e bendito é o fruto de vosso ventre, Jesus.
0: Santa Maria, Mãe de Deus, rogai por nós, pecadores, agora e na hora de nossa morte. Amém.
1: Ave Maria, cheia de graça, o Senhor é convosco. Bendita sois vós entre as mulheres e bendito é o fruto de vosso ventre, Jesus.
0: Santa Maria, Mãe de Deus, rogai por nós, pecadores, agora e na hora de nossa morte. Amém.
1: Ave Maria, cheia de graça, o Senhor é convosco. Bendita sois vós entre as mulheres e bendito é o fruto de vosso ventre, Jesus.
0: Santa Maria, Mãe de Deus, rogai por nós, pecadores, agora e na hora de nossa morte. Amém.
1: Ave Maria, cheia de graça, o Senhor é convosco. Bendita sois vós entre as mulheres e bendito é o fruto de vosso ventre, Jesus.
0: Santa Maria, Mãe de Deus, rogai por nós, pecadores, agora e na hora de nossa morte. Amém.
1: Ave Maria, cheia de graça, o Senhor é convosco. Bendita sois vós entre as mulheres e bendito é o fruto de vosso ventre, Jesus.
0: Santa Maria, Mãe de Deus, rogai por nós, pecadores, agora e na hora de nossa morte. Amém.
1: Ave Maria, cheia de graça, o Senhor é convosco. Bendita sois vós entre as mulheres e bendito é o fruto de vosso ventre, Jesus.
0: Santa Maria, Mãe de Deus, rogai por nós, pecadores, agora e na hora de nossa morte. Amém.
1: Ave Maria, cheia de graça, o Senhor é convosco. Bendita sois vós entre as mulheres e bendito é o fruto de vosso ventre, Jesus.
0: Santa Maria, Mãe de Deus, rogai por nós, pecadores, agora e na hora de nossa morte. Amém.
1: Ave Maria, cheia de graça, o Senhor é convosco. Bendita sois vós entre as mulheres e bendito é o fruto de vosso ventre, Jesus.
0: Santa Maria, Mãe de Deus, rogai por nós, pecadores, agora e na hora de nossa morte. Amém.
1: Ave Maria, cheia de graça, o Senhor é convosco. Bendita sois vós entre as mulheres e bendito é o fruto de vosso ventre, Jesus.
0: Santa Maria, Mãe de Deus, rogai por nós, pecadores, agora e na hora de nossa morte. Amém.
1: Glória ao Pai, ao Filho e ao Espírito Santo,
0: como era no princípio, agora e sempre. Amém.
1: Ó meu bom Jesus,
0: perdoai-nos, livrai-nos do fogo do inferno, levai as almas todas para o céu e socorrei principalmente as que mais precisarem.
1: Nossa Senhora do Rosário de Fátima,
0: rogai por nós.
1: Salve, Rainha. Mãe.

0: Rogai por nós, Santa Mãe de Deus,
1: para que sejamos dignos das promessas de Cristo.
0: Consagração a Nossa Senhora.
2: Ó minha Senhora, ó minha Mãe, eu me ofereço a toda vós, em prova da minha devoção para convosco, eu vos consagro nesta noite os meus olhos, os meus ouvidos, a minha boca, o meu coração, inteiramente todo o meu ser. E porque assim eu sou vossa, ó incomparável Mãe, guardai-me, defendei-me como filha e propriedade vossa. Amém.
0: Muito obrigada a você que rezou o Santo Terço conosco e pedimos que Deus nos abençoe. Em nome do Pai, do Filho e do Espírito Santo. Amém. Louvado seja nosso Senhor Jesus Cristo.
1: Para sempre seja louvado.

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2: 8:34.
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4: 18 graus.
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Leste, aqui na seleção de sucessos do Tua Essência, nesta segunda-feira. Paz e bem aí pra você, uma ótima noite, obrigado pela companhia. 9:10, na sequência de sucessos, Eagles, Hotel California.

0: Nando Reis, fechando a primeira hora, né, do Tua Essência desta segunda-feira. Um minuto para as nove, antes do intervalo, nosso giro aqui pelas informações. Olha, por previsão de novas chuvas, sistema de comando de incidentes é ativado no Vale do Caí. Posto do comando regional irá funcionar em São Sebastião do Caí com uma base avançada na ERS-122. Rio Grande do Sul terá sequência de tempestades, chuva intensa e risco de inundações ao longo da semana. Modelos meteorológicos projetam volumes que podem superar 100 milímetros em 12 horas e 200 milímetros em 48 horas. Segundo o Climatempo, localidades podem superar 250 milímetros. O primeiro desastre a ser evitado é a perda de vidas, diz Eduardo Leite, sobre essa previsão de chuva aí para os próximos dias, né? Hoje foi feita uma coletiva do governo do estado com a imprensa para falar aí dessa situação, né? Então, a manifestação do governador Eduardo Leite. Olha, municípios que já reportaram danos à Defesa Civil no dia de hoje. Boa Vista do Cadeado, vento forte causou queda de árvore. Cachoeira do Sul, inundações pontuais, estradas bloqueadas. Cruz Alta, queda de árvore devido aos ventos. Dom Pedrito, foram registrados alagamentos em áreas da cidade. Não Me Toque, o vento causou queda de árvore. Santo Antônio das Missões, chuva de granizo, centenas de casas foram danificadas. Portanto, aí já cerca de 6 municípios que reportaram danos à Defesa Civil só no dia de hoje, segunda-feira, até este momento. Olha, eu falava há pouco da BR-470, pelo que recebi aqui de condutores, a serra já estaria liberada, né? A gente aguarda uma informação oficial, mas enfim, lembrando, né, que mais cedo eu falava sobre isso, né? Um poste acabou caindo, né, com fios na pista, na Serra das Antas, na BR-470, entre Bento Gonçalves e Veranópolis, ou ao contrário, né, entre Veranópolis e Bento Gonçalves, e o trânsito estava totalmente bloqueado, né, aguardando a chegada da RGE, né, para a remoção aí do poste. A informação que a gente recebe é que já estaria liberado o trânsito, então, de qualquer modo, fica o alerta aí na BR-470. Intervalo e daqui a pouquinho eu volto com mais informações aqui na tua rádio. 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
3: 9:03.
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